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0: Agora tu me ajuda, né? 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
1: Olha, meu senhor!
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0: Pronto, então.
1: Eu vou começar a gravar. Você vai ver que eu apontei a câmera pra ir. Ou eu posso falar? Posso, né? Não, porque senão eu vou entrar dentro do áudio.
0: É só você falar assim, estou gravando. E aí eu vou saber mas se eu... já tá com o play ligado. Só
1: não, isso aí sim. Eu tô falando na hora que eu chegar em você, porque eu vou começar aqui. 1, 2, 3 e...

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0: 5:08, 5:08 na boa.
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0: E é nesse ritmo, hein, da fazenda, já falei, não é só uma não, tem que ser duas, não é? São 5:08, 5:08, estamos chegando para mais o Rancho da Boa, programa de férias do nosso querido Roberto, o que, rapaz? É porque esse desgraçado fica mandando mensagem, 2 horas da manhã, já mandou pra você assim? 2 da manhã, 3 da manhã, rapaz.
2: Parece a
0: véia. É a véia que não dorme, rapaz. Eita, nós. Vamos lá, programa de férias, nosso querido Ivamar Mesquita, que foi ele, a tropa toda. Estão nesse exato momento eles na casa de praia, são 15 dias na casa de praia e 15 dias na fazenda, não é? Então, abraço aí ao nosso querido Ivamar. Abraçar também o doutor do Cacau, também o tamborete de bré. Hã? O doutor do Cacau.
2: É doutora, rapaz.
0: Olha,
2: é a médica.
0: Você vai ver a confusão que você vai ter a partir de outubro. Meu querido João Grilo, disse que aprontou o final de semana também na praia, né? Disse que ligou direto aí o feriadão, já que ontem foi feriado, né? De 7 de setembro, Independência do Brasil, e o homem aprontou por lá. Também o tamborete de brega, o Jack também tá por lá, enfim, toda a equipe do Rancho tá boa de férias, retornando na próxima, ou seja, em outubro. E por enquanto, estamos aqui ao lado do nosso querido Tony Babos, até às 7 da manhã.
1: Eu vou comprar um.
0: Abraçando você de toda a região do Cacau, de onde você estiver com o rádio ligado, muito obrigado pelo carinho da audiência. Já já tudo com relação à cotação do cacau, também a cotação do boi, a cotação do algodão que você pediu, né? Algodão? É. Tem algodão, sim. Algodão, feijão, arroz. Enfim, daqui a pouco tem a cotação. Também previsão do tempo. Hoje já amanheceu com a garoazinha, né? De madrugada. Rapaz, é bom demais acordar cedo e sair cedo nessa garoazinha, viu, meu filho? Ei, coisa boa, viu, rapaz? Rapaz, a costela fica lá guardada. É nada, né, rapaz? Você levanta, deixa a costela lá e. É, coisa boa demais, viu, meu filho? Pois é, olha, daqui a pouquinho eu quero a sua participação, né, através do nosso WhatsApp, mandando seu alô, dando seu recado, enfim. E é claro, né, aproveitando e escolhendo alguém para colocar debaixo de 5 patas. Falar em 5 patas, no domingo eu estive lá no campo do Caíque, que é ao lado do Roberto Nunes, né, pela manhã, para acompanhar alguns jogos ali do Interbairros. E o que foi de gente, meu irmão, já tá famoso no fio. Acorda ele aí, dá o bom dia dele aí, tá famoso. O Cinco Patas.
2: É mesmo?
0: Bom dia, Cinco Patas. Tá famoso, viu? Todo mundo perguntando: quem é Cinco Patas, Marcelo? Falei, é o primo do jegue do Ivamar, não é? Esse Cinco Patas. É primo do jegue do Ivamar, que tá de férias.
2: É primo
0: do jegue do Ivamar. É que tá de férias. Tá também. Aí tá aqui o primo dele, que é o Cinco Patas. E foi um sucesso total lá no domingo pela manhã, hein? Pessoal, me deu uma lista aqui, olha, bota aqui, falando de tal, falei assim, o que é, um é cunhado, outro é tio, outro é padrasto, falei assim, eu não quero confusão pro meu lado, hein? Pois é, daqui a pouquinho tem essa relação aqui dentro do programa, hein? São 5:11, 5:11, como é que foi seu feriado? Como é que foi seu desfile ontem, meu filho? Seu desfile ontem?
2: Desfilei.
0: Desfilou?
2: Com a garrafa de cachaça na mão.
0: Eu vi, tava bonito aquele cavalão, hein, velho? Que cavalo é aquele?
2: Ali um quarto de milha.
0: Quarto de milha. É. Mandaram até no privado da dona menina. Olha o seu amor como é que tá aí, ó. Rapaz, vai ter casamento. Vai! Na boa de Itabuna vai ter que ter casamento.
2: Mas eu falei, já vou comprar uma fazenda.
0: Exatamente. Falaram que na boa de Itabuna, né, na rede vão ter 2 casamentos.
2: É?
0: É.
2: Que?
0: Tá bom, o mal é a língua. O chiqueiro, você. São 5:12, da boa, 5:12. Cadê? Cadê o pilão, meu filho? Acorda a mamãe aí pra ver. Acorda a mamãe pra ver aí. O pé do pilão, acorda a dona Salvadora. Dona Salvadora, minha filha, jogue duro aí. Acorda a mamãe pra ver o pé do pilão bater. Fala aí, mamãe, um abraço a Maria José, tá aí, de rádio ligada, acompanhando aí. Aqui o Rancho da Boa, meu irmão também, Pelé. Um abraço a todos vocês aí. Cadê o pilão? Solta!

Eita, nós, depois da Dona Salvador, hein? Aí com a cabeça do pilão. Não é, meu filho? Fala em pilão, um abraço aquele pilão lá do bairro Santo Antônio. Né? Aí da José Mustans. Diz que não perde programa, hein? É coleguinha de cabelo de coco. Né? Ô, pilão, como é que tá você, meu filho? Tudo na paz? Um abraço, hein? São 5 horas e 16 minutos agora, 5 e 16. Cadê o modão, meu filho? Cadê o modão? Vamos começar aí com o modão, né? Pra esse povo que tá aí deitado ainda, debaixo do edredom, né? Já acompanhar aqui essa abertura com o modão aqui do Rancho da Boa de Férias, do Riva Mamesquita, 5 e 16.

0: fora, outro dentro de casa.
1: Por quê?
0: Por causa da chuva. E pipoca doida pra sair, pra poder passear, não é? E até agora nada, já tá retada lá, né, meu filho? Um abraço aí. Olha, são 5 horas e 24 minutos na boa, 5h24, aqui o Rancho Tá Bom até as 7 da manhã. Olha, lembrando que a partir de hoje, o Poder da Notícia, tem o comando da Jaqueline Mendes, estará hoje até sexta-feira, né, havendo um debate via rede, né, sendo que o âncora lá de Alagoinhas, né, é Patrícia França, né, que vai estar no comando, porém toda a rede vai participar com perguntas, né, e aqui a bancada tem à frente aí a nossa querida Jaqueline Mendes, vai estar hoje debatendo, ouvindo, aliás, os candidatos, vamos dizer assim, os candidatos ao Senado, né, o Wagner, o Rui amanhã. Na quinta-feira tem o Coronel e sexta-feira o menino lá, o ex-ministro de... Meu nome, rapaz. Rapaz, bora aí, fuxiqueiro, você que sabe de tudo, né? O João Roma, né, meu filho? Então hoje Wagner, hoje é Wagner, exatamente. Amanhã Rui, Coronel na quinta e o João Roma na sexta-feira, nessa sabatina da Rede Boa de Comunicação para toda a Bahia e a partir de 8 horas da manhã. É? Então, termina o programa eleitoral às 7h25, aí entra os comerciais, vem a Jaqueline e já fica na bancada até às 9, não é? Aqui na Boa de Itabuna. São 5 horas e 25 minutos, 5h25. Um abraço a Ney do Monte Cristo, tá de rádio ligado. É o vaqueirinho, como é conhecido. É o chapéu dele? É o vaqueirinho, como é conhecido aí. No São Roque, no Monte Cristo, viu? Olha só. Isso quem deu foi o primo Lampião lá de Tararimba. Não é, meu filho? Um abraço aí. Pense no namorador. Não é? Tô sabendo. Tá andando demais aí pro lado do Monte Cristo. Pro lado da rua Adolfo Moura e São Sebastião.
1: Quem que mora lá?
0: Tão lhe vendo, viu, meu filho?
1: Hã?
0: Quem que mora? Chocalita, o nome da pessoa lá. Chocalita. Olha, a Rua do Boi, né? A cotação do boi na Bahia, R$ 331,00, o convencional, e o certificado com base em indústria, R$ 399,00. Então, portanto, aí arroba do boi na Bahia, hein? Já vamos trazer aqui a cotação do cacau pra você. Fala aí, cacau, um abraço ao doutor do cacau.
1: Doutor o quê, rapaz? É a médica do cacau. É a médica.
0: Ó, eu não quero... Olha, ainda bem que a gente encerra uma sexta, eles voltam a segunda, né? Pronto, a gente não vai se bater, né? Ele falou que vai trazer, já botou aqui, ó. Isso, ó, avisa ele que eu vou levar uma taca pra ele. Se ele quer uma taca de boi, sei lá, pode trazer.
1: Ele traz a taca, eu levo um bico de boi.
0: Aí, pronto. São 5h27, cadê o bordão, meu filho? Vamos de música?
2: Dia,
0: vamos de música. Já tem povo aí?
2: Seja esse dia abençoado.
0: Amém.
2: Meu nome é Shurek. Moro pro lado do Palmeira. Bota Deco aí, Deco do Palmeira. Debaixo do Jeriva, mano. Fique com Deus aí, um abraço.
0: Amém. Ê, Deco, é o primeiro aqui, viu? Você tem preferência? Se quer tocar no Pires ou você quer ficar na sacola? No, não é? É, na sacola cá atrás, na sacola, viu, filho? 5h27. Vamos pra onde? Moldão, meu filho?
3: Bom dia, Rivamar, aqui é Jailton de Tavalquinhas, Ronda Rural de Itacaré. Peço um alô aí para meu pai Belmiro, minha mãe Marinalva, meu tio João Vitor, minha tia Vera, Nilton lá em Tavalquinhas, Zezão em Tavalquinhas, Tom Vermelho, Caxixe lá no alto, meu cunhado Caxixe, minha irmã Berta e todos que curte a boa.
0: Maravilha.
3: Tô na boa, tô feliz. É assim que se diz.
0: É isso aí. Um abraço aí, Jailton. Obrigado por sua participação, hein? Pode mandar pra cá seu zap de qualquer parte da região, não é? De qualquer parte daqui da cidade. Fique à vontade. 5h28 na boa.
1: Bora de modão?
0: Bora de modão. Bora de modão, meu filho. Bora de modão, porque o povo quer ouvir música. Agora é hora de música, não é?

e vou ganhar muito dinheiro. Olha quem tá aqui, olha quem tá aqui acompanhando nós. Um abraço. Não, botou. Mulher de 7 metros. Já deu ok aqui, ó. Um abraço, mulher de 7 metros. Está lá. É com.

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1: São 5 horas e 40 minutos, na boa, 5h40, estamos de volta aqui com o Rancho da Boa. Com o Rancho da Boa até 7 da manhã, né? O programa de férias do nosso querido Rivamar Mesquita, hein? São 5h40, deixa eu abraçar aqui. Cadê aqui, Tony? Deixa eu abraçar esse povo bom acompanhando aqui o programa. Não é? Bom dia, estou ouvindo o programa de vocês do Estado do Espírito Santo. Meu nome é José Augusto. Quero mandar um abraço para todos os moradores do bairro Nova Ferrada, especialmente a minha tia Eliene e Jennifer, e digo, na Rua de Palha. Então, um abraço aí, grande José Augusto, Espírito Santo, hein? Bom dia, Rancho da Boa, é Tinho, da Fazenda São Joaquim, do bairro de Barro Preto. Tá na boa, tá feliz. Um abraço, Tinho. Bom dia com Jesus Cristo, Marcelo, para todos nós. Rita Cardoso de Itapé. Alô, Rita, um abraço aí na cidade de Itapé, em Itapé. Um abraço. O nosso querido ex-prefeito de Itapé, o querido Naelton Rosa Pinto, tá feliz da vida, não tá?
2: Deu roubado.
1: Não é, rapaz? Agora, rapaz, quem era aquele time, né, rapaz? Ganhava todo mundo de olhada. Não era 5-1, 6 e tal. Aí ganharam pro Remo de 1-0.
2: Roubado.
1: Aí estão fazendo festa, foi, exatamente. Aí estão fazendo festa, não é? Oh, meu Deus, rapaz, quem era, hein? Mas não pensa que vai ser campeão, não, hein? Porque tá subindo Fluminense, tá subindo o Atlético Paranaense, né? E por aí vai. Pois é, são 5 horas e 41 minutos. Então, um abraço a Rita, um abraço aí ao ex-prefeito Tapé, o Naelton Rosa Pinto, abraço aí o grande delegado Calça Frouxa, né? O Geraldo Ribeiro, grande Geraldão, um abraço, hein? Essa semana vem aqui, viu, Geraldo? Vai ter um papo aí pra falar com relação a esse passeio que vai ter em Itapé, hein? Então, um abraço, meu querido Geraldo Ribeiro, um conhecido delegado, Calça Frouxa, hein? Bom dia, Marcelo, manda um alô aí para todos do Vila do Cerrado. Alô, meu amigo Dízio, do Cerrado também, tá cortado, cedinho, e pedindo aí um abraço a toda a região aí do Cerrado. Um forte abraço aí a todos vocês, obrigado pelo carinho da audiência e também a você, meu amigo Dízio do Cerrado, hein? Hein?
2: Vai botar Dízio, não?
1: Ah, tô mandando aqui, hein?
2: É.
1: Ah, então vem cá, Dízio, vem, meu filho, vem.
2: Bota Dízio debaixo do jegue.
1: Dízio, pronto. Dízio debaixo do jegue. Sete patas. Sete patas. Aí não é um jegue, rapaz. Hein? Os cinco patas, não é, meu filho? Pois é, então bota o quê? Botaram o Dízio, olha, rapaz. Dízio debaixo do jegue. 7 horas você parte com todo mundo aí, tá bom? Olha, são 5h42, sim, lá em Itapé, abraçar o nosso querido, o vereador Denildo Porco.
2: Vai botar de base aqui, não?
1: Não, não, Denildo não. Mas, olha, tem uma mulher lá que retou com você, viu?
2: O que foi?
1: Como é que vai? Quer botar meu amor debaixo do jegue? Não.
2: Meu amor?
1: Foi, o pessoal lá. Não é, mandou pra mim no sábado.
2: Não, Eric, não vai botar não?
1: Também não. Essas autoridades não. Deixa o irmão daquele botar aquele e aí por aí vai. Olha, 5h43, cadê? Vou pra onde, meu filho?
3: Bom dia, Tic-Teco.
1: Ah, a barriga de aluguel.
3: O Marcelo.
1: Fala.
3: Não esquece de botar seu caneco debaixo do jegue não, viu? Aproveita e bota a Rivamar de novo, debaixo do jegue. Tirou logo cedo, bota a Rivamar, João Grilo, Vanderlei e o velho do Cacau.
1: Olha a confusão que vocês vão criar pra esse programa a partir de outubro, hein? Ei, seu Tetê.

0: Como é que é, pai? Não é? Olha, presépio tá aqui não. Presépio tá aqui não.
1: Tirou logo cedo. Bota aí Vamar, João Grilo, Vanderlei e o velho do Cacau.
0: Ó, a confusão que vai ter em outubro, hein? Olha, 5h44, olha, manda um alô para Daniel, motorista do Hospital de Ilhéus. Um abraço, Daniel. Obrigado aí pelo carinho da audiência, hein? Bom dia a todos. É isso aí. É da ambulância do hospital lá de Ilhéus. Mas é o Corte do Cacau? É o Corte do Cacau, não?
2: É. Ele pega do ferro,
0: na maca? A maca, né?
2: Não.
0: Ele aqui sou motorista. Tem lá o enfermeiro, tem o auxiliar, tem tudo lá.
2: Mas ele pega
0: o Daniel, não, pega no volante. Pega no redondozinho. Borracha, né? O da ambulância de Ilhéus, borracha. Olha, 5h44, na boa, cadê o povo? Cadê o povo, meu filho?
3: Bom dia, meu amigo Marcelo. Manda um alô aí pra Jafundó, pra Ademir, Bernadette. Mandar um alô pra meu irmão de Itapé, Vanderlei. Mandar um alô pra meu amigo Marco Fred. Bota a Bananeira, bota Elias Borges e Jurandir debaixo do jegue.
0: Pronto, obrigado aí por sua participação. São 5 horas e 45 minutos, na boa, 5h45. Olha, deixa eu mandar um aviso aqui. 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
5: Bom dia, Marcelo Santos, que você não vai para debaixo do jegue, cinco pata.
0: Neguei? Não, advogado, ele falou que eu não...
5: Bom dia, Marcelo Santos, que você não vai pra debaixo do jegue, cinco patas.
0: Você não vai. Obrigado, meu irmão, é isso aí, meu advogado. Você não vai. É meu advogado. Olha, cadê aqui? Marcelo, bota Gustavo do Antigo debaixo do jegue. Gustavão do Antigo debaixo do jegue. É assessor do ex-vereador Adão. Vou aparecer aqui também. Ei, Gustavo do Antique. Gustavo do Antique, não é? Tô mandando aqui, ó, Roberto Alves, viu? Roberto Alves tá com...
2: debaixo do jegue também.
0: O Roberto Alves?
2: É o vigia que dorme mais.
0: Peraí, rapaz, não, é 24 horas ligado, acordado, lá no prédio.
2: É o vigia que dorme, já viu isso?
0: Olha, tá vendo aí o Roberto Alves? Olha só, então, o Roberto Alves colocando aí, Gustavo, ex-assessor, ou assessor, aliás, do ex-vereador Adão aí do Antique, 5h47 agora.
6: Bom dia, meu grande amigo Marcelo Santos, como foi o feriado, meu querido? Aquele abraço de batalha de café, primo do prefeito. Quero que você bote toda a bancada daí da outra também, de base de regra. Meu primo Jurandir, na maravilha de café. Meu cunhado Mundão. Me mandar alô também para minha irmãzinha Sônia, minha esposa Lima e minha pessoa da Rocha. E um abraço para o grande Naelton. Esse tal de Jurandir que você fala, que eu quero conhecer o pensamento. E mais que não conheço. Tá na boa, tá feliz. Tem uma ótima terça-feira de paz, alegria e sucesso. Fique com Deus.
0: Amém. Pronto, meu irmão. Valeu, beleza. Obrigado por sua participação, hein? São 5h47. Olha, a cotação do boi gordo é 347,70, não é? Arroba do boi. Então, R$ 347,70 arroba do boi custando hoje, hein? São 5h48 agora. Vou pra onde? Olha aí, alguém
7: ouviu? Aqui, viu? O programa. E aí, Vamar, da Boa FM. Esqueci seu nome, meu amigo. Mas eu tô ligadinho aqui na Boa FM. Curtindo aí, ó, esse som massa. Massa aí, ó. Ô peneira, ô fubá, ô peneira, venha peneira.
0: Que figurinha, quem é essa figura, rapaz? Reinan, um abraço, meu amigo Reinan. Cantou aí, não foi? A Salvadora. É verdade, meu filho, bota minha vinheta aí. Umas 500 vezes.
8: Marcelo Santos, Marcelo Santos, Marcelo Santos.
0: Pronto.
8: Marcelo Santos.
0: Vou botar a vinheta, o pessoal fica chamando Rivamar, né? Rivamar bonitinho agora, dormindo, quentinho, né, pai?
9: Eu acordo com o Rancho da Boa, na comunicação. Rivamar.
0: Aí, aí, pessoal.
8: Marcelo Santos.
0: Aí, como é que ele fala? Aí, aí me deixa, viu, pai? 5h49, vou pra onde?
10: Bom dia, Marcelo Santos. Bom dia, ouvinte da Boa. Um da Boa, tô feliz, assim que se diz. Marcelão, bota Jorge, mecânico, Rogério de Bairro Jegue, coloca Matheus, coloca Buja, Louro, Marceneiro. Você ficou zangado comigo semana passada, rapaz, me chamou de cachorro, só porque eu falei que você trabalhava no Messias, que você era um rapaz direito, e você ficou zangado. Fica assim não, cara. Fica assim não. Senão Ribamar tá preso. Aí a gente tem que abusar quem tá no lugar de Ribamar, ok? Deixa eu te fazer uma pergunta, Marcelo Santos. Me responde sinceramente.
0: Lá vem ele.
10: Por que quando o Cinco Pata tá perto de você, a gente só vê quatro patas? Tá, quando ele tá perto de você, ele tá sempre com uma escondida. Me explica aí, Marcelo. Fala pra mim aí.
0: Ô, seu cachorro. Ô, cachorro. Entendeu? Eu vou lhe dizer uma coisa. Os Cinco Patas, ele fica bem distante de nós aqui. Fica lá
2: na baia.
0: Ele só aparece aqui quando é pra carregar vocês, não é? E aí quando ele vem, a quinta pata dele tá amarrada. Aí depois que bota vocês de baixo, que solta aí, pronto, carrega tudo, ela aparece. É isso, não é? Fica amarrada. É o único jegue, Paulinho, que usa sunga, entendeu? Aí sunga, aí a quinta, entendeu, meu filho? Entendeu agora ou não? 5h50. Bora de modão, bora de música, meu filho. Daqui a pouquinho o povo volta a falar aqui no programa. 5h51.

0: São 5 horas e 57, agora 5h57. Estamos de volta aqui com o Rancho da Boa. É o programa de férias aqui pela sua Boa FM de Itabuna. Toda a rede boa de comunicação, hein? São 5h58. Olha, cadê? Me traga aí, meu filho Fredo. Esse mulambo aí que não tem estádio, não é? Pra jogar em outros estados, precisa pedir o estádio, enfim. Não é igual o Corinthians que tem estádio de Copa do Mundo, né? Não é Fredo. Taca Fredo aí, meu filho. Tá retado
1: bom
0: aí,
1: dia, porque chamou de mulambo. Santos, bom dia, Tony Babos. Bom dia a todos da bancada. Marcelo Santos, me responda aí. Por que quando o Flamengo joga, ganha um jogo, é roubado? Quando perde, é ruim. E agora esse desespero de vocês. Quando o Flamengo toma a liderança, vocês ficam desesperados desse jeito aí. Cara, se fosse vocês, eu tinha vergonha na cara de falar do Flamengo. Olha só, a mulambada assumiu a liderança a um ponto que seja...

0: Cara, se fosse vocês, eu tinha vergonha na cara de falar do Flamengo, viu? Olha só, a mulambada assumiu a liderança, um ponto que seja mais a liderança, certo? E eu acho melhor vocês pagar o estádio de vocês, que vocês não têm. E a mulambada está chegando. E vocês aonde estão? Bom dia, eu quero que você mande aí toda a nação corintiana se bote debaixo do jegue, inclusive você. E outra, mande um salve aí, mande um bom dia aí, um abraço para Adilson, mais conhecido como Sussu, e o famoso do quilômetro 3, ah, quilômetro 3 não, do condomínio, o famoso Sérgio.
1: Pronto, tá aí, grande Fredo Mulambento aí da Califórnia, né, que vai hoje conduzir o jegue cinco patas.
2: Ele vai na frente?
1: Ele que vai na frente, ele que vai carregar no o jegue, é, bem no pires, não é? Duda que botou ele agora também. Olha, 159, vou pra onde aqui, meu filho? Povo.
3: Bom dia, Marcelo Santos, aqui é Juarez Francisco do Monte Cristo. Vamos botar um pessoal bom aí debaixo do jegue, são bastante ouvintes seus aqui.
1: Bora.
3: Né? Tem Ney Cadeirante.
1: Rapaz.
3: Pessoal ali do açougue do boi. Pessoal do mercado Dois Irmãos. É, agora vamos lá pra fazenda, perto do Japu. É Tacinho, Neto, Regi, Cabe, Cartucho lá do Riachão. Todos esses aí debaixo do jegue.
1: Maria.
3: É Buré, Regi.

0: Bota do segurança da OS que ele gosta de montar, de
1: Du?
0: ficar debaixo dos jegues
1: Vixe,
0: cinco
1: rapaz, do
0: patos,
1: segundo.
0: não sei quanto é, né? Bota aqui aqui na Avenida de Léus, de Salobinho, Itabuna, bota Edivaldo do bar, que tá precisando.
1: Edivaldo?
0: Bota Louro aí do Japu, debaixo do jegue.
1: Também?
0: Bota Moça debaixo do jegue. Eles estão pedindo pra ficar debaixo do jegue, estão gostando, certo?
1: Eita,
0: Então,
1: não.
0: diga assim, ó, tô feliz, tô na boa FM.
1: Tá aí.
0: Manda um áudio pra Viva Má Mesquita, que é nota 10, Viva Má Mesquita. Pra João Grilo, manda um alô também, falou? E
1: Beleza,
0: aqui,
1: meu irmão.
0: bota um alô pra Beleléu da Rua do Ouro, do mototáxi.
1: Pronto, rapaz, olha, tá carregado já, viu, Tony? 30, 33 pessoas já. E Fredo na frente aqui, pra segurar o Pires. É coisa, hein? Olha, bom dia, Marcelo. Olha, Marcelo, no dia 21 de setembro, às 8 horas da manhã, será realizada uma palestra sobre manejo de cacau com o engenheiro agrônomo, o Dr. Roberto Bonina, aqui em Vila Brasil, no armazém Maria Moreira. O Moriá. Moriá, né? Armazém Moriá. Organização Márcio da Vila. Então, dia 21 de setembro, 8 horas da manhã, uma palestra aí sobre manejo de cacau com o engenheiro, o doutor Roberto Bonina, lá na Vila Brasil, no Armazém Moriá. Organização Márcio da Vila. 6 e 2, vamos pra onde, meu filho? Faturar? Vamos faturar? Vamos faturar, daqui a pouquinho tem muito mais.

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0: volta, Rancho da Boa, programa de férias do Rivamar Mesquita. Já já o povo fala aqui no programa, hein? Olha, manda um abraço aqui ao Paulo Roberto, aí do Santo Inês, tá ouvindo aqui o programa. Marcelo, aqui é o Paulo, Rua de Mutuns, no Santo Inês. Manda um abraço pra gente aí, um abraço, Paulo. Bom dia, Marcelo, coloca... Peraí. Ah, não é você não, é. Bom dia, Marcelo, coloca Tony, Johnny, Wellington, debaixo do jegue. Tony e Johnny jogavam good? Perguntando aí, não sei. Deve perguntar ao Wellington, né? Que é o finíssimo jogador de good.
1: Profissional.
0: Diz que tem a maior caçapa, ele que tem. Que tem a caçapa, o pessoal joga good dentro. Não é, pai? É dentro ou fora?
1: É dentro.
0: Dentro da caçapa. Diz que já tem uma caçapa que ele anda com ele. A caçapa. Já anda com ele. Onde ele chega, ele abre atende o campo e bota, deixa ele. Pode bater, jogar good pra lá e pra cá. E aí tá perguntando aqui se. Deu tela. É assim, o Elton Uber. Então aqui. Aí tô mandando botar aqui o Tony, o Johnny, o Wellington. Ah, tá aqui, ó. O Wellington tá aqui.
1: Tá aí?
0: É, o Wellington de barra do jegue. O Wellington motor de Uber. E aí o Johnny e o Tony também. Esse aqui, aliás, não. Tô sabendo aí que Tony e Johnny jogavam um good de primeiro nesse campo dos gringos aí. Os dois. Era o Wellington lá em cima no Cristo. Não é? E Tony e Johnny no campo dos gringos.
1: E quem abriu as caçapas?
0: O Wellington. O Elton Uber, que abria a caçapa. Pra poder o pessoal.
1: Ele cavava as caçapas.
0: Ele cavava. Abriu o buraquinho lá. Ó, gente, tá aberto aí. Pode jogar good.
1: E ainda botava assim, até um palmo.
0: Ainda bem que tá dormindo, não tá ouvindo o programa. Ainda bem, viu? 6:09, cadê o povo, meu filho? O povo!
2: Bom dia, Marcelo Santos. Bom dia. Bom dia, hein?
3: Com o engenheiro agrônomo, o doutor Roberto Bonina, aqui em Vila Brasil, no armazém.
4: Bom dia, Marcelo Santos. Eu vim aqui da Boa FM, de Cacique do Suca, passar pra mandar um alôzinho pra Olavo, Neto, Thiago, Josiara, o Guri, Alex Mamão, um alôzinho em Itajipe, a parceiro, e Daniel também ouvindo o programa, a Divânia também ouvindo o programa, um alôzinho pra Mundão da Carpintaria, vereador Adriano, seu Wilson do Pé de Serra, Carlito também, lá do Pé de Serra, ouvindo o programa, Dona Ivone, seu Tonhão, também ouvindo o programa, bom dia, Dona Ivone, seu Tonhão, que Deus abençoe nosso dia, Marcelo Santos, tô por cá, hein?
5: Bom dia, beleza? Marcelo, bom dia equipe da Boa FM, parabéns, Marcelo, pelo programa, você é maravilhoso, um grande abraço a todos aí.
0: Um abraço.
5: Agora eu quero saber, Marcelo, você trabalhou no Messias, você que era repositor?
1: Você trabalhou no Messias, você era repositor?
0: Não, frente de caixa, entendeu? Ficar na frente da caixa ali, fiscal de tudo.
6: Bom dia, Marcelo, bom dia toda a equipe boa da Boa FM, eu sou
0: Ione.
6: Eu gostaria de botar Sergipe do Táxi aí de Guaraci.
0: Pronto, venha.
6: Guaraci. Tudo debaixo do Cinco Pata. Zé Ide aqui, União Queimada. Dino, Quitinho, Caburé, Nego, Babaço. Essa turma boa e tudo embaixo do Cinco Pata, que eles estão com saudade. Não precisa ter pressa pra tirar, não. Pra deixar eles ficar um bom tempo aí.
7: Eu ainda vou pedir meu exame de DNA com essa minha família, porque eu tenho certeza que ninguém é sangue do meu sangue. É um povo falso, falador. Gosta de inventar história, arranjar intriga. Ô família carniça, essa que eu fui me socar.
0: Rapaz, repete esse negócio aí, rapaz. Vai pedir até DNA, é brincadeira.
7: Eu ainda vou pedir meu exame de DNA com essa minha família, porque eu tenho certeza que ninguém é sangue do meu sangue. É um povo falso, falador. Gosta de inventar história, arranjar intriga. Ô família carniça, essa que eu fui me socar.
8: Não quero nada seu. Ah. Só quero 5 sacos de cimento, caçamba de areia e 500 blocos.
9: Ó, segunda-feira o material tá todinho lá em sua obra.
0: Foi ontem,
9: feriado. Vou mandar um dinheiro pra pagar 2 dias de pedreiro.
8: Meu voto é seu.
0: Isso foi ontem, feriado. Ele apareceu?
1: Apareceu.
0: Apareceu no feriado? Que palavra mesmo, esse cabrão. Esse cachorro. Vamos lá, 6:11, cadê? Bobo!
10: Eita, Marcelo, delícia! Olha o cantinho que eu tô aqui, ó. A gente podia relaxar um pouquinho, hein? Famosa. Sozinha ainda, viu? Eita, delícia! Quando é que a gente vai passar um finalzinho de semana junto?
0: Dia 33 de fevereiro de 2180. 33 de fevereiro de 2180. Cadê o povo? Bota você. Você gosta, né, rapaz? 6 e 12.
11: Bom dia, Tony Marcelo. Boa tarde, Bado Jegue. O Kaique, da Fazenda Riacho Doce, e o Galego.
0: Vem, o Galego.
11: O Jegue pega.
0: Pronto.
11: Ele, botar o Manuel do Paripe da União Queimada, botar o Tite do Escraveiro, o Demi da Embasa, botar de Bado Jegue. O Zé Coyol de Bado Jegue. O Zé Coyol tem que botar o Bado Jegue pega.
0: Vem todo mundo aqui, rapaz. Bota todo mundo pra cá. Agora, olha, todo mundo aí quietinho, pra não ter bagunça hoje aqui, viu, rapaz? Ó, bagunça, viu? Todo mundo quietinho aí, 6 e 13. E vou ganhar. 6 e 13. Cadê o povo? Modão? Tamo lá, vamos de música. 6 e 13, daqui a pouquinho a gente volta com o povo falando, mandando seu recado e botando você também. Você, debaixo do jegue. Olha, deixa eu aqui antes da música, Antônio, abraçar o Naná. Daqui a pouquinho eu vou ver aqui esse áudio, viu, Naná? Meu amigo Naná aí, maravilha, no São Lourenço. Olha, o outro mandou aqui, segue o líder. Sabe quem é, meu filho?
1: O Mulambo Rei.
0: O ex-prefeito tá perto, Nelton Rosa Pinto. Segue o líder. Por enquanto, é um ponto apenas. Por enquanto, o Fluminense vai passar vocês aí e até o Paranaense. Vamos lá, 6 e 13 agora.

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0: Eu vou comprar uma fazenda. Lá, lá, lá, lá, lá, lá, lá, lá, lá. Olha aqui, o Roberto Alves apareceu. Roberto Alves. Bom dia, grande Roberto Alves, botou aqui. Rapaz, por que esse povo... É por isso que eu digo que essa tropa de mulambo que não tem estádio. Aí estão dando aqui um bom dia pra mim. Segue líder. Segue líder. Eu sei lá que líder é. Não é? Um abraço, Roberto Alves aí no. É onde é? Califórnia. Né? Na Califórnia. Ô filho, traga aí o nosso querido Naná Maravilha. Né? Que realizou. Grande Naná. Que realizou inclusive um bingo ontem. Não, domingo, aliás. Já que ele tá com problema de saúde e tal, realizou um bingo beneficente. Nós divulgamos aqui durante a semana. E ele mandou um olho pra nós aqui agora. Solta aí. 5:06:22.
1: Bom dia, Marcelo, tudo bem? Quero te agradecer a você e a Boa FM aí pela divulgação do bingo. Foi sucesso, viu? Foi sucesso ontem. Muito obrigado, você fez parte dessa alegria ontem. Não foi nem 40 prêmios, viu, Marcelo, que foi publicado aí, foi 50. 50 prêmios foi distribuído. A animação foi do meu amigo Zé Carlos do Teclados. Você fez parte disso. Muito obrigado e que Deus abençoe, viu? Eu quero que você divulgue aí pra mim aí.
0: Pronto, obrigado aí, grande Naná, não é? Agradecendo pela divulgação que fizemos aqui a semana passada. E, é claro, o bingo que foi realizado no domingo,

0: né, com sucesso total. Graças a Deus. Estamos aqui à disposição, hein? 6:23.
1: Bom dia, Marcelo Santos. Aqui é Alexandre de Vitória, Espírito Santo. Mandar um alô aí para seu Chico, Dona Chica, Fazenda Coração. Colocar aí rock da Fazenda Angola, de Bar do Jegue. Botar Gaso do Sequeiro Grande, de Bar do Jegue. Colocar Zé Guio, Combeiro, de Bar do Jegue. Tá na boa, tá feliz. É assim que se diz. Segue o líder.
0: Aí. 6:24, cadê? Pô?
2: Bom dia a toda a produção da Boa FM. Tá na boa, tá feliz, é assim que diz. Rapaz, Ribamar colocou Thales da Agrotec aí debaixo do Jegue, rapaz, já tem um bando de dia. Tira esse rapaz aí debaixo do Jegue, que ele me pediu aí pra mandar uma mensagem pra tirar ele debaixo do Jegue, que eu acho que ele não gostou não. Então aí, Marcelo, tira ele aí debaixo do Jegue, cabe a gente boa. Vocês deixaram muito tempo.
0: Olha, eu não quero, né, desavença, é assim que fala, é, né? Com o companheiro, com o colega Ivamar. Se Ivamar colocou, só pode tirar agora depois de outubro. Dia primeiro. Só tem que tirar Thales da Agrotec de outubro, quando o Ivamar volta. Porque ele levou a chave, ele levou até o Jegue, com um monte de gente debaixo dele. Quem tá aqui é o primo do Jegue que ele levou, que é o Cinco Patas, que tá aqui, não é isso, meu filho? Então não tá aqui Cinco Patas, não. Tá no outro que foi pras férias também, aí só retorna em outubro. Não é? Olha, um abraço que é o meu doutor de Ana Hickman, não é? Aliás, fala em Ana Hickman, tá com o coração acelerado ela. É, de manhã, o seu Agnello, não é? Quando bate a chave, o coração fica acelerado. Aí só depois de 2-3 minutos pra poder voltar ao normal. O que é, será? Vai lá hoje na clínica ela, viu? Daqui a pouco.
3: É Bidu.
0: É o quê?
3: Bidu.
0: Conhecido como Bidu.
3: É.
0: Agnello conhecido como Bidu. Rapaz, quem foi que falou isso aí? Foi a Nicole, foi? Foi Nicole que falou? Nicole. Que o apelido é Bidu?
3: É quando eu digo Biduzinho, vem cá, Biduzinho. Quer um suquinho?
0: Eita, Guinelo, olha, descobriram aqui o seu apelido, hein? Bidu.
3: É, rapaz, tá esquecendo de um, viu?
0: De quem?
3: Botar de baixo reggae.
0: Quem?
3: O doutor que vem lá de Leos pra cá.
0: Rapaz, deixa a autoridade, olha, viu, rapaz? Deixa eu abraçar aqui. Então, abraça aí, meu amigo Guinelo, que é o doutor Diana Hickman, que vai hoje na clínica lá. Olha, cadê aqui? Ah, mandar um abraço aqui ao nosso querido advogado, o Thiago Leal, não é? Já tá de rádio ligado, acompanhando aqui o programa, levando o Guilherme aí pro colégio, não é, Thiago? Não, um abraço aí.
3: Não,
0: senão a capitã manda aqui ele buscar, viu? Um abraço também a capitã Edilane, não é? Que é a esposa aí do nosso querido doutor Thiago Leal, Guilherme também, tá todo mundo aí ouvindo o programa, hein? É isso aí, 126.
4: Marcelo, bom dia, bom dia.
0: Bom dia.
4: Bom dia, o seu amigo aí da mesa, que eu esqueci o nome dele.
0: Tá na fim da caixa
4: ali. Bom dia. Eu quero botar todos os meus telos do Pedro Jerônimo embaixo do Jegue.
0: Eita!
4: O do Mercado Popular e do Mercado Econômico. E todos os feirantes do São Caetano de Barra do Jegue.
0: Ave Maria, até Maçambé.
4: Índio do Bar de Elias. E todos que andam no Bar de Elias. Tudo de Barra do Jegue.
0: Lindos,
4: bom dia, Marcelo Santos. Bom dia.
0: Eita, nós. Será que Bizu também vai nessa, não?
4: Beijo, Marcelo.
0: Outro. Será que Bizu também vai nessa?
3: Peito Seco.
0: Olha, Peito Seco também. É. Ela botou todos os feirantes do São Caetano e Bar do Jegue. Todos. Ela que falou aqui, não é? Aí eu aproveito. Aí estão mandando aqui botar Bizu e Damião, não é? O Zé Luiz, da Secretaria de Esporte, falando aqui. Marcelo, coloca aí de Bar do Jegue, Cinco Patas, Bizu e Damião, não é? E deixa meia hora de Bar do Jegue com o relógio desligado. Ave Maria. Aí, ó, meu filho. Bizu e Damião, de Bar do Jegue, Cinco Patas, 128.
5: Fala, Marcelo, fala, Tony, bom dia, bom dia, bom dia, bom dia. Gostaria de colocar aí, de Bar do Jegue aí, Alanderson, Robson, Padre, Eduardo, Marcel, Danilo, Anderson, Cláudio Urso, quem mais? Radiola e colocar o Hélio. O Hélio ficar jogando good.
0: Olha aí.
5: Tony Jones, colocar Tony Jones também do lado
0: já, debaixo do jogo. Já tô aqui desde cedo, foi os primeiros.
5: E ficavam jogando good. E depois ia jogar videogame na casa do.
0: Olha, o vídeo. De cima aí. Começa a história. Ai, viu? Ai, esse negócio de videogame.
3: No quarto trancado.
0: É, brincadeira. Aí eu me lembrei de um repórter e um. E um quê, rapaz? Não, os dois repórteres. Sabe dessa história, meu filho?
3: Sei.
0: Pegaram brincando de videogame. Lá no estúdio avançado do saudoso Roberto Menezes. É? Sabe quem são os dois? Posso falar no ar? Aí tá sem camisa ainda, calor, jogando videogame. Olha, me deixa, hein? 129. É do povo, bota o povo pra falar.
6: Bom dia, Marcelo Santos. Ô, Marcelo, martela, martelão. É como diz o Zóio de Kombi, não tem jeito. O Flamengo vai ganhar mesmo, vai ser campeão. Martela, martelão.
0: Falta com os rodados ainda, 18, 16, né, mais ou menos.
7: R$ 52. Eu não falei, Tony?
8: Falou.
7: Ele acordou agora, não foi?
9: Bom dia, Marcelo e Tony. Bom dia, Marcelo. Marcelo, você me bota debaixo do jegue. Marcelo, me bota debaixo do jegue.
0: Não pergunta, é vivo ainda?
9: Marcelo, tá vivo ainda. Me bota debaixo do jegue.
0: Fica à vontade. Ele é todo seu. Vai dividir lá com o Elton. 130. Povo, vai falar. Olha, daqui a pouquinho a carta, hein? Daqui a pouquinho.
10: É dela daqui do posto fiscal. Ô, Marcelo, bota Silvio, de Bar do Jegue, Silvio, daí do posto fiscal, Barbosa e Roberto. E aproveita e bota Gels também. Esses quatro de Bar do Jegue.
0: Tá todo mundo, pode botar aqui, curtindo, cantinho, todo mundo.
5: Bom dia, que fala que é o Ed. Gosta de botar debaixo do jegue todo torcedor do Corinthians, inclusive Martins e Marcelo. Sofredor, perder para Chapecoense, último colocado. Tá de brincadeira, time ruim. Botar todos torcedor do Corinthians, sem exceção.
0: Deixa eu pegar o Fredo, que vai conduzir hoje o jegue sem culpado, botar você do lado também. Então os dois ali vão dividindo o Pires. Né, Wellington? Apareceu, foi 131.
11: Bom dia, pessoal da Boa FM. Bom dia. Uma ótima terça-feira abençoada por Deus. E todos, uma terça-feira abençoada aí, né? Um bom trabalho para todos. E hoje é meio que ser segunda-feira, né? Mas estamos aí, todo mundo junto, misturado, né? Estamos aí.
0: Vamos todo mundo junto.
11: Eu já comecei a trabalhar.
0: Hoje é uma terça com cara de segunda, hein?
11: Faz parte, né? Um abraço para todos aí, um bom trabalho aí.
0: Um abraço.
11: Ô, Marcelo. Vamos
0: por cá, 131. Valeu, povo.
12: Aqui é Sérgio, aqui, morador de Ferradas. Marcelo Santos, tá na boa, tá feliz. Manda um alôzão aí, Marcelo, pra meu amigo Zé Raimundo, aí na Fazenda Santa Rita, na Serra do Equitibá. Zé Raimundo, pra Zé Torquato, Marcelino. Manda um alôzão pra eles aí. Diz eles que breve eu tô por aí. Valeu? Bom dia aí, Marcelo Santos. Fica com Deus.
0: Beleza, um abração aí.
12: E coloco todos os dois debaixo do jegue. Zé Raimundo e Zé Torquato.
0: Já estamos aqui, pronto.
12: Eles debaixo do jegue. Valeu.
0: Um abraço. É isso aí. Olha, bom dia, Marcelo. Manda um bom dia para Everaldo de Laje Grande, de Itapé. Ele é ouvinte assíduo do programa. Tiago de Itapé. Um abraço aí, grande Tiago. Everaldo de Laje Grande. Aí, Itapé, obrigado pelo carinho da audiência. 832.
13: Bom dia, boa FM, bom dia. Aqui é Rogério Motorista, já vendo aqui a reportagem aqui. Animais na pista, logo de madrugada aí. Boca de Borarema, rapaz, Itabuna tá uma vergonha, viu? Os caras que deveriam estar cuidando desse setor aí, tinha que dormir de dia e rodar à noite. Procurando animais na região aí, de Borarema, Barro Preto, Itapé, Bicaraí, Quaracia, Madiana, pra prender esses bichos. E jogar lá dentro, e a multa, ou o animal, se não pagarem, ser abatido e doar pras creches das suas cidades. É uma vergonha essa região nossa aqui de animais, de fazenda. Pessoas que querem criar bicho solto. Uma vergonha.
0: Cadê o povo?
14: Bom dia, Marcelo. Bota aí tudo. Cebolinha, Nhonho, que trabalha de Moisés. Tudo embaixo de 5 patas. Só tira eles aí quando tu vê já. Aqui é Pingo do Salobrinho, do Baixada, da Rua do Campo.
15: Bom dia, Marcelo. Aqui é Nailton da Fazenda Petrópolis. Peço que você bota cartucho da região da Rompe da Cascaíra aí, da Araré, de Bar do Jegue aí.
0: Vem a cartucho.
15: Mais perto, debaixo do 5 patas. E vai mais danado, né? Quando sai, carrega o jegue dele, né?
0: Ele carrega.
15: Chuveiro, rapaz.
0: Ele é um ciúme danado, aquele jegue dele. Um ciúme, é muito tempo, né? 40 anos, mais ou menos.
3: Você sabe que dorme na cama com ele?
0: Não, dorme na... É, não, tem a caminha do lado, pô. A caminha do lado.
3: Ah, fica do lado da cama dele?
0: Do lado da cama, não é? Olha, Marcelo, aqui é Edmundo, da funerária. Coloca cheiro debaixo do jegue. Cheiro agente funerário, parece um doutor. Mandando uma foto aqui do cheiro, sentado numa cadeira da...
3: Da rainha.
0: É da rainha?
3: É, cadeira de rainha aí.
0: Olha que negócio danado, rapaz. Uma cadeira do cheiro, bota cheiro debaixo, com paletó e tudo, não falou assim, ó. Coloca cheiro com paletó, gravata e tudo, debaixo do jegue, tá aqui pra Ubaitaba. É coisa. Aguenta, magrinho, ele tá na correria danada. 134.
8: Bom dia, bom dia. Coloca aí Milton Osama Bin Laden, conhecido como Milton Osama Bin Laden, pelo Jerônimo aí, viu? Ele gosta. Gosta de ficar na cabeça do Pires aí, ó. Sentadinho aí do lado. Bom dia, bom dia.
0: Bom dia. Bom dia pra nós. 134 agora.
16: Ordeira Pedra Grande, Camaracá, assiste o programa, então. E vai matar todo dia aí, meu rei.
0: Tá boi.
16: Tá na boa, tá feliz. Bom dia, Marcelo. Bom dia, bom dia, bom dia. Tá na boa, tá feliz. Varrão, é. Bom dia pra nós todos. Bora, varrão, é.
0: E o boi também não botando, botou alguém aí.
16: Bom dia, Marcelão. Tá feliz.
0: O boi também colocando gente debaixo do jegue, rapaz. 135 na boa.
17: Bom dia, Marcelo. Todo mundo ligado na boa. Marcelo, gostaria que você colocasse Alan e Adão da Fazenda Diva, município de Ilhéus, debaixo do jegue. Agora, Alan pode deixar uma semana, viu? Pra ele se educar.
0: Eita, nós! Aqui, olha. Marcelo Damião disse que quer ficar essa semana inteira debaixo do jegue cinco patas. Damião da Vila Olímpica, do esporte aí. É mesmo, Bizu? Diz que Damião quer ficar a semana toda debaixo do jegue cinco patas. Damião que mora no Daniel Gomes, hein? E trabalha aqui na Secretaria de Esporte. Vá na paz, 135. Cadê aí, faturamento? Olha, faturamento, é, antes, porém... É a previsão para hoje, é isso, meu filho? Sol com muitas nuvens durante o dia e períodos de céu nublado. Noite com muitas nuvens. A mínima hoje 22 e a máxima 27. 0,3 milímetros de chuva para hoje, tá bom? 6h36, vamos faturar no retorno. Tem a carta Vida na Roça.

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0: Eita, nós de volta aqui com o Rancho da Boa, programa de férias até às 7 da manhã. Lembrando que às 7 tem horário político, às 7h25 termina aí o Poder da Notícia no comando da querida Jaqueline Mendes, hein? São 6h39, eu vou pra onde aqui primeiro? Vou pro Pô primeiro, daqui a pouco tem a carta.
1: Marcelo, bom dia. Eu quero botar Henrique, borracheiro do Lomanto, debaixo do jegue.
0: Crem Deus, Henrique, rapaz. Do bairro Lomanto. Do bairro Lomanto, rapaz. Ei, Henrique, e vai abrir hoje não a borracharia?
2: Ele mexe com força, né?
0: Mexe com força. Henrique mexe com força aí na borracharia. Botaram Henrique debaixo do jegue, rapaz. Cadê o povo? Bota o povo falar.
1: Bom dia, Marcelo. Tá na boa, tá feliz. Acorda Cristiano Jussara. Jussara, Giovana e Felipe lá na Vila do Cerrado. Tá na boa, tá feliz.
0: Tá na boa, tá. É assim que se diz. Dia, Marcelo, mais um aí, Tony.
3: Bom dia, Marcelo, sou sua fã. Você
0: obrigado.
3: Tá botando pra torar no programa, viu? Deus abençoe.
0: Amém. Amém a nós todos.
2: Fez o pique,
0: senhor, pra levar lá isso. Rapaz, ouvinte, rapaz. Nosso povo aí. 141.
4: Bom dia, Marcelo. Bom dia a toda a equipe da Boa FM. Marcelo, bota uns vaqueiros de Fernando aqui de Ferrada. Vixe. Tudo debaixo do jegue aí.
0: Vem, vaqueiro.
4: Fala que mandou colocar aí foi Zezinho.
0: Vem, vaqueiro de Fernando. Vem, meu filho. Não, não. É pro lado de cá. Não corra, não. Pronto, aqui. Hoje não tem leite não, viu? Viu, Fernando? Hoje não tem leite não. Seu vaqueiro tá aqui debaixo do jegue, 5 patas. 141.
1: Bom dia, Marcelo. Caiano de Bicara aí. Que Deus abençoe o nosso dia. Quero Amém. Botar meu irmão Anderson, que tá fazendo anos hoje debaixo do jegue. Te amo, meu irmão.
0: E o presente que deu foi esse, foi?
2: Rapaz.
0: O irmão faz aniversário e ela bota debaixo do jegue.
1: Bom dia, Marcelo. Caiano de Bicara aí. Que Deus abençoe o nosso dia. Quero botar meu irmão Anderson, que tá fazendo anos hoje debaixo do jegue. Te amo, meu irmão.
0: E esse papacapim aí, é papacapim?
2: Não, é curió.
0: Curió?
2: É.
0: Você conhece de pássaro, de passarinho, né? Não mais aquele lá que tem. Olha, 142, chegou a hora de...
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E hoje a carta vem do município da zona rural de Itajibá e diz assim: amigo Rivamar, bom dia. Quando eu conheci a Lúcia, ela era uma mulher cansada. Trabalhava o dia todo, criava o Davi sozinha, conta atrasada, menino na rua até tarde. Eu pensei, essa mulher precisa de um homem que organize a vida dela. E esse menino precisa de um homem que coloque limites. Ninguém, Rivamar, me pediu isso. Eu me ofereci, já que eu fui criado assim. Meu pai era assim comigo. Ele não me abraçava, ele me inspecionava. Cama, cabelo, nota, postura. Eu cresci achando que amor era isso, corrigir. Se você não corrige é porque não se importa. Foi o que eu aprendi no quartel também. Hierarquia, ordem, respeito se impõe. Já que eu sou um policial aposentado. Então, eu cheguei na casa deles e fiz o que eu sabia fazer. Regra, horário,

É, eu achava que o Davi ia me respeitar, que um dia ele ia falar, ainda bem que o Edmilson apareceu. Mas o que eu recebi, Rivamar, foi ódio no olhar dele. Cada sim senhor que ele falava era com raiva. Cada porta que ele batia era um recado do tipo, você não é daqui. E quanto mais ele me rejeitava, mais autoritário eu ficava. Porque se eu afrouxasse, o que eu ia ser naquela casa? Só o cara que dormia com a mãe dele? Eu tinha medo de ser inútil. Então eu apertava mais. Mais regra, mais controle, para provar que eu servia para alguma coisa. No dia que ele me respondeu, quando eu neguei o aniversário, eu vi no olho dele o mesmo olho que eu tinha quando olhava para o meu pai aos 14 anos de idade. Medo misturado com nojo. Naquela hora eu entendi. Eu não estava criando um filho, eu estava repetindo meu pai. Eu rasguei o caderno não por bonito. Rasguei porque eu não sabia mais o que escrever ali. Hoje, eu ainda não sei ser padrasto. Eu não sei se tenho que dar conselhos, se tenho que ficar quieto, se tenho que pagar o lanche e não me meter. É uma posição desgraçada, Rivamar. Você ama a mãe, mas o filho te lembra o tempo todo que você chegou depois, que você é um intruso que ela escolheu. Ontem, o Davi colou aquela regra nova na geladeira. Ninguém aqui manda sozinho. Eu li aquilo umas 10 vezes. E ele tem razão. Ninguém me ensinou a dividir o comando, só a tomar. Tô aprendendo agora, aos 52 anos, a ser mandado um pouco também. Assinado um padrasto que tentou por regra é um filho que não é de sangue. E eu peço a música, hein? De Sérgio Reis, filho adotivo.

0: Opa, são 6:50 na boa, 6:50. Lembrando que daqui a pouquinho, às 7 da manhã, tem o horário gratuito eleitoral, 7:05. Chega aí o Poder da Notícia com a nossa querida Jaqueline Mendes. Só lembrando que hoje, a partir das 8 horas da manhã, nós estaremos em cadeia de rádio, em rede, para toda boa, em todo estado. A sabatina começando hoje às 8 horas da manhã com os senadores, os candidatos ao Senado. Hoje o Wagner, amanhã Rui Costa, na quinta-feira o Ângelo Coronel e na sexta-feira, dia 11, o João Roma. É uma sabatina na rede boa de comunicação, onde cada rádio das cidades estarão aí fazendo, né? Cada uma estará fazendo perguntas aos candidatos, né? E aqui na bancada, a querida Jaqueline Mendes, já, né? Aqui no início do programa, às 7:30, e automaticamente às 8, já participando também dessa sabatina, hein? Então, um abraço do grande Jaque. Olha, tem um remédio pra ela, né?
1: Bom dia, Marcelo. Aqui é a Léo do Condomínio Vila da Barra, que tá falando em Léo. Bota Cristóvão, João Baixinho, 2 de 5. Conhecido como 2 de 5. De Bairro do Jegue. Hoje é terça-feira, solta domingo, Marcelo. Tamo junto.
0: Eita, nós. A semana inteira, então, hein, Baixinho? Olha aí. Conhecido como 2 de 5. Já pensou? Bem 2 de 50, é? 6:51.
2: Bom dia, Marcelo. Aqui é Lúcia do Jorge Amado. Sou sua fã de carteirinha assinada. Ô, Marcelo, eu entrei aqui pra te fazer uma denúncia.
0: Faça.
2: A SAMU, Marcelo, está uma coisa pecuária. O velho passou mal de ontem pra ontem e chamou a SAMU. A SAMU disse que não vinha pegar, que o caso do velho não era pra ele. A coisa foi tão boa que ontem eu consegui um Uber, levei o velho e o velho ficou internado. A SAMU está tão pecuária que meu marido teve um AVC, uma dor de cabeça muito forte. Chamei a SAMU, cai, ela não veio. Eu passei mal 2 horas da manhã, chamei a SAMU, cai, ela não veio. O velho também adoeceu, era 2 horas da manhã, a SAMU não veio. Dá um jeitinho aí pra mim, Marcelo, por favor. Pelo amor de Deus, dá um jeitinho aí, chama essa SAMU atenção, porque tá pecuária.
0: Pronto.
2: A coisa tá feia, viu, Marcelo?
0: Exatamente,
2: um
0: tá aí,
2: né? Que Jesus te abençoe.
0: Amém. Tá a situação, realmente, do SAMU aqui em Itabuna. A gente vai tentar ouvir a direção, né, a diretoria do SAMU, pra saber dessa questão aí. Porque as moças estão precárias, não é? Em nossa cidade, enfim, segundo aí a moradora aí do condomínio, hein? É coisa, hein? Isso é o que, rapaz? Rapaz. Mas cadê? É cortada? Eu não tô vendo o negocinho aí. Cadê a arma, Dudu? Cadê a pistola desse jegue aí, meu filho? Cadê?
3: Sidney que mandou.
0: Hein? Sidney. Ei, Sidney. Tá capado, hein? Tem que botar aí, ó. A quinta pata, meu filho. Olha, 153, cadê?
4: Vou pra onde? Bom dia, Marcelo Santos. Tony Barbo, que Deus abençoe cada lá e cada coração, nos protegendo sempre, nos livrando de todo mal. Há pessoas que fazem o mal e por um tempo andam por aí tranquilamente, comemoram, zombam e até acreditam que sairão por cima. Mas a vida tem memória. E Deus não esquece nenhuma dívida, porque na hora de pagar, a justiça divina não pede permissão. Não exclui ninguém, viu? Então veja bem o que você está plantando, que uma hora você vai colher, viu? Forte abraço, Marcelo Santos. O mundo precisa de Deus e nós também.
0: Amém.
4: Uma Gabinha, última semana a todos.
0: Um abraço, grande Sidão. Obrigado aí pelo carinho da audiência, hein? Olha aqui é onde, hein? Mais um kart no Porsche. Mas é aqui em Itabuna? E aqui já foram 6, né? Daqui a pouquinho eu trazer essa matéria aqui no programa, hein? Que coisa, hein? 6:54.
5: Bom dia, galera. Bom dia, boa FM. Marcelão, você tá se adaptando bem na carta aí. Tá merecendo um prêmio. Entrar debaixo do jegue.
0: Ó, Bacuncu. Quem é esse cachorro aí, pai?
3: Rapaz, Jorginho.
0: Mas não é o Jorginho.
3: Não, aqui é outro.
0: Repete esse áudio aí. Eu não ouvi bem.
5: Bom dia, galera. Bom dia, boa FM. Marcelão, você tá se adaptando bem na carta aí. Tá merecendo um prêmio. Entrar debaixo do jegue.
0: Aí. Olha o que eu mereço.
3: Rapaz, você é o louco do comandante.
0: Sabe que é o culpado disso? Rivamar. Né? Eu falei, pega o pequenininho lá, o 1,30m e bota no horário aí pra ficar tranquilo. É coisa, hein, rapaz? 6:55 na boa. Mais um aí. Ah, a música, pronto, bota uma música aí. Relaxar.

56 minutos, na boa, 6:57 agora. Já estamos chegando aqui no finalzinho do programa Rancho da Boa de Férias, o nosso querido Rivamar Mesquita, hein? É, só confirmando que daqui a pouco tem o horário gratuito eleitoral, né, que começa às 7 da manhã, indo até às 7:25. Depois chega a Jaqueline com o Poder da Notícia. Hoje com a sabatina com os candidatos ao Senado. 9 da manhã, o nosso querido Cláudio Roseno. Ao meio-dia tem Walter Machado. 13 horas, Ney Moreno. 14 horas tem o Bebeto Oliveira. E nós vamos chegar às 18 horas com fé em Deus, com o Esporte da Boa, trazendo tudo com relação à vitória da seleção itabunense, o Interbaixo também, enfim, definição dos jogos, tá bom? A todos um abraço. Cadê? Prepara o jegue. Prepara. Prepara que esse porta tá todo mundo alegre, ó, todo mundo dando risada. Todo mundo dando risada, descendo hoje mais de 5 patas. À vontade. A todos um abraço.

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0: Olha a hora, são 7 horas mais 34 minutos, 7h34. Olá, meus amigos, bom dia! É um prazer imenso voltar aos microfones da sua boa FM para levar até você o melhor programa no horário.
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0: Hoje é terça-feira, dia 8 de setembro de 2026, Dia Internacional da Alfabetização. 7 horas mais 34 minutos, a gente dá aquele bom dia todo especial para você, minha amiga dona de casa, chefe de família, para os nossos amigos no comércio, para você retornando ao seu lar, à sua casa depois de um feriadão, né? Inclusive, muitos acidentes foram registrados na nossa região durante o período de feriado e a gente fica, chama atenção, né, para que a população possa entender. Ontem mesmo eu me deparei com um acidente feio ali na estrada, na BA-001, que liga Ilhéus a Itacaré, mais precisamente ali no pé da serra, né? A pessoa ficou presa nas ferragens e a gente para assim, analisa, né, de um piscar de olhos, eu tinha subido, né, a serra para ir em Serra Grande comprar um medicamento. Quando eu retorno, o acidente já tinha acontecido. Você vê que em questão de segundos, né, a coisa acontece. São 7 horas 35 minutos, muita gente retornando. Agora, eu percebi que hoje a movimentação no trânsito na Ilhéus e Itabuna estava bem tranquilo, né? Eu até saí mais cedo achando que ia encontrar um trânsito mais carregado, mas pelo menos no período, no horário que eu vi, estava super tranquilo o retorno das pessoas que decidiram procurar Itacaré, Ilhéus, Barra Grande para passar o feriado. O retorno no dia de hoje foi bem tranquilo. Haja vista que as pessoas devem ter se preparado em sair ontem, né, à noite, para justamente evitar todo o trânsito. Mas a informação é que várias cidades da região superlotaram neste final de semana, neste feriado, viu, Tony? Praia do Sul, Ilhéus engarrafou toda. Haja vista que está tendo obras ali na Praia dos Milionários, né? A duplicação da BA-001, que voltou as obras aí a acontecer. E a cidade de Barra Grande, né? O distrito de Barra Grande, que pertence a Maraú, também super lotado, viu? Pra você ter noção, até pra você alugar um quadriciclo, que é bem tradicional quando você chega lá pra você passear, não tinha quadriciclos disponíveis, né? Pelo menos no horário que eu cheguei, por volta das 9 horas da manhã, mas estive em Barra Grande, solzaço lindo no domingo, e o distrito super lotado. As praias cheias, enfim, para o setor turístico, o sol proporcionou muito, né? Ajudou muito, porque o sol saiu e lindo esse final de semana. Hoje a gente já percebe que uma frente fria está chegando, né, na nossa região. E foi bom porque São Pedro segurou aí a chuva e deu para todo mundo poder aproveitar bem o feriado. São 7 horas mais 35 minutos, 7h35. Tá começando o seu Poder da Notícia. Até as 9, vamos juntos. Jornalismo sério, com credibilidade, com responsabilidade na informação. Alô, meus amigos taxistas, buzina pra mim. Alô, motoristas de aplicativo, buzina também. Nossos amigos motoristas de caminhão, caminhoneiros, caçambeiros e carreteiros. BRs ouvindo e curtindo a nossa programação, obrigada pelo carinho da audiência. Alô, você da construção civil, pedreiros, auxiliares de pedreiro, pintores, eletricistas, pessoal aí das máquinas pesadas também. Enfim, um grande abraço para vocês e muito obrigado pelo carinho da sua companhia. São 7 horas mais 37 minutos, 7h37. Tá no ar o seu Poder da Notícia.
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0: Vamos às manchetes que serão destaques no programa de hoje.

0: Uma criança de 7 anos morreu após ser atropelada por caminhão betoneira enquanto brincava de bicicleta na Bahia. 7:38, 7:38. Marcelo Santos com os destaques de hoje. Alô, Marcelo, bom dia.
1: Bom dia, Jaque. Olha, vítima de queimadura morreu ao dar entrada no hospital.

0: dia.
1: Bom dia, Jaque. Olha, vítima de queimadura morreu ao dar entrada no hospital. Em uma semana, cerca de 7 casas foram arrombadas no bairro São Judas. Uma mulher foi cortada a facão em Bicaraí quando segurava uma criança de 3 anos no colo. Daqui a pouco eu conto tudo aqui dentro do Poder da Notícia.
0: Daqui a pouquinho ele conta tudo pra gente. Olha a hora, são 7 horas mais 39 minutos. Mandar aquele bom dia pro meu amigo Mamigo, lá em Coraci. Acordou cedo pra escutar o Poder da Notícia. Bom dia, Mamigo! 7h39.
2: O vereador sumiu!
0: Sumiu nada, olha aí que dando as caras, né? Presidente da casa, Mamigo que já tá aí, acho que no 5º ou 6º mandato, né?
3: É
0: 11º. É 11º, é, né? Pois é, cadeira cativa lá da Câmara. São 7 horas 39 minutos, 7h39. Homem se apresentou à polícia e confessou ter assassinado a filha de policiais militares em Salvador. Você viu esse caso? Um caso que realmente chocou a todos nós, assim, porque uma tentativa de assalto, na hora a vítima não quis entregar o celular, e aí com a violência, né, esse monstro, né, tem que chamar assim, porque na verdade a pessoa se recusa de entregar um celular, você vai dar um tiro na cabeça de uma pessoa dessa, gente? E aí ele se apresentou, viu? Identificado como Ricardo Nery Melo Júnior. Ele se apresentou no Departamento Especializado de Investigações Criminais, acompanhado por uma advogada, isso ontem no dia do feriado, e confessou ser o autor do tiro que matou a vida de Brenda Nicole Alves Brandão, de 21 anos. São 7 horas e 40 minutos. Hélio Fonseca com os destaques de hoje. Bom dia, Hélio.
4: Valeu, aquele abraço, bom dia. Ótima terça-feira para você, Jaqueline Mendes, Marcelo, Tony e aos ouvintes aqui da Boa FM. Vamos agora com as manchetes do Poder da Notícia. Polícia Rodoviária Federal faz balanço do que foi o final de semana prolongado nas rodovias da nossa região. Homenagens 7 de setembro de Itabuna e região. Daqui a pouco eu conto tudo aqui no Poder da Notícia, que segue no comando da Líder em audiência.
0: Daqui a pouquinho ele conta tudo pra gente. Olha a hora, são 7 horas mais 41 minutos. É hora de conferir as manchetes de capa dos principais jornais que circulam hoje por todo este país chamado
5: Brasil.
0: Jornal à Tarde, suspeito de atirar contra a filha de PMs em Salvador, se entrega. Jornal Correio da Bahia, risco de queda de granizo e MET emite alerta de tempestades para cidades da Bahia. Na Tribuna da Bahia, a polícia prende suspeito de assassinar mulher no Imbuí. Jornal Globo, delator confirma 7 pagamentos para fundo de advogado de Eduardo Bolsonaro. No Jornal Dia, filha foi presa após esfaquear e matar a própria mãe no recreio. Quem é que imagina, né, que você vai ter um filho, vai criar esse filho, vai dar amor a esse filho e no final esse filho será o seu próprio assassino. Chocante isso, né? É, provavelmente isso é coisa de droga, né? Eu vou te contar, viu? Jornal Extra. Homem morre após ser atropelado por trem próximo à estação Cosmos, na zona oeste do Rio. Jornal Folha de São Paulo, apostar em bets aumenta inadimplência e piora acesso ao crédito, diz estudo. O estado de São Paulo, pesquisa Quest, Lula e Flávio empatam com 41% no segundo turno. Augusto Cury vai de 10 para 8% no primeiro. Correio Brasiliense, mulher morta a facadas pelo companheiro na frente da filha de 4 anos. Jornal Popular, aterro de Goiânia segue enviando chorume para a Éter, né? E 4 meses após o fim do prazo. Diário Catarinense, criança desaparecida em Santa Catarina foi encontrada morta após quase 29 horas de buscas. No Valor Econômico, Donald Trump defende ideia de mudar o nome do Novo México para Nova América. A crítica, a crise no STF leva Beto Simonetti a cobrar respostas à OAB Amazonas a pedir apuração rigorosa. No estado de Minas, após crise no STF, Quest mostra Lula com 36%, Flávio com 29%.

0: 9% e Cury com 8%. Jornal do Comércio, ato da direita no Recife pede impeachment de Moraes e defende André Mendonça. No Diário do Nordeste, acesso e qualidade de energia elétrica no Ceará estão entre os piores do Brasil, diz levantamento. E Jornal Zero Hora, Rio Grande do Sul tem ao menos 16 mortes em acidentes de trânsito no feriadão de 7 de setembro. São as principais manchetes de capa dos principais jornais que circulam hoje por todo este país chamado Brasil. Bom, são 7 horas e 44 minutos. O nosso telefone WhatsApp está liberado, é o 73 991799601. Aqui o povo tem voz e tem vez. Bom, deixa eu passar alguns recados para os senhores, né? Ouvintes. Hoje nós estávamos aguardando a sabatina, onde a Rede Boa FM de comunicação irá realizar com os candidatos ao Senado que mais pontuaram nas pesquisas. E, paralelo a isso, tínhamos acordado que seria hoje que começaria essa sabatina. Porém, houve uma mudança, tá? Na nossa programação, e ficou da seguinte forma: o calendário das entrevistas, né? 9, amanhã, dia 9, teremos Rui Costa. No dia 10, Ângelo Coronel. No dia 14, Jax Wagner. E no dia 21, João Roma. E por conta dessa mudança que houve no final de semana, nós teríamos hoje uma entrevista com a candidata deputada estadual, a professora Cleonice. E aí nós reagendamos porque hoje teríamos essa sabatina. Porém, foi mudada a agenda no dia de ontem. Então, hoje não teremos entrevista com nenhum candidato a nenhum cargo, tá? Iremos seguir o programa às 2 horas normalmente, ouvindo os ouvintes, fazendo as reclamações. E a gente chama atenção porque amanhã, eu acho que é importante, né? A Rede Boa de Comunicação abre espaço para a democracia e para o eleitor baiano. E pensando em contribuir com a decisão do voto do povo da Bahia, nós vamos entrevistar os candidatos ao Senado nas eleições 2026. Será uma oportunidade para conhecer propostas, ideias e posicionamentos de quem pretende representar o Estado, né, o nosso Estado, a Bahia, no Congresso Nacional. Então, a gente chama atenção porque iniciaríamos hoje, mas o calendário das entrevistas ficou da seguinte forma: dia 9, Rui Costa do PT, dia 10, Ângelo Coronel do Republicanos, dia 14, Jax Wagner do PT e no dia 21, João Roma do PL. Então, informação, participação e democracia para você escolher com consciência. 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São 7 horas mais 46 minutos, 7h46.
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0: Vamos lá, são 7 horas mais 47 minutos, 7h47. 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Olha, final de ano chegando, né? Mas a gente já tá no final de ano. Pode falar, né? Quem já tá no final de ano? Setembro, outubro, novembro. Aí vem o mês de dezembro. 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São 7h51, aqui na boa. Vamos ouvir o povo? Telefone já liberado para a população participar conosco, viu? 739-9179-9601.
1: Oi, Jaqueline, bom dia, querida. Como você tá? Ô, Jaque, eu quero fazer uma pergunta para esse prefeito aí. Porque ele fez a festa de Itabuna, Itapedo, quinta, sexta, sábado, domingo e segunda. Não teve a festa da padroeira de Mutuns. Ele não fez festa, não consertou a estrada, o motorista da tarde pega a telha de uma casa que destelhou em Mutuns, bota no ônibus para tapar buraco. Aí eu pergunto a ele, o que é que ele está fazendo que não consertou a estrada? Fica a pergunta no ar. Um bom dia, querida. Que Deus lhe dê um bom trabalho.
0: Obrigada, meu anjo. Um beijo grande para Rosana lá em Mutuns, ouvindo a gente. Quer dizer, aí, ó. Esse que é o motorista do Buzu, que pega um carro, que pega o ônibus, as telhas que foi o resto de uma construção pra ir tapar buraco. É brincadeira um negócio desse? Aí Rosana pergunta, onde é que o prefeito tá? Ó, subindo e descendo, fazendo campanha. Eu acho que ele esqueceu que o cargo dele é ser prefeito. Eu acho que ele se esqueceu de administrar a cidade e tá preocupado só em subir e descer pra fazer campanha. Né? Aí tem a festa da padroeira lá de Mutuns, que sempre tem a realização de um evento, viu? E não fez. Aí o que é que o povo de Mutuns tem que fazer? a não votar nos candidatos prefeito, que só assim ele vai enxergar o povo de Mutuns, não é verdade? É. 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
2: Bom dia, Jaqueline, bom dia aos ouvintes da boa, bom dia, Tony, bom dia, Marcelo, bom dia a todos aqui nas motoristas de aplicativo. Jaqueline, rapaz, esse prefeito de Itabuna, esse Lero Lero, rapaz, ele não tem responsabilidade nenhuma, né? Ele acha que ele tá num circo, que ele é o palhaço e nós somos a plateia. Por que eu falo, Jaqueline? Porque, rapaz, ontem o desfile de 7 de setembro, as crianças, principalmente ali as crianças do Colégio Militar, que desceram desfilando, né, para esperar... Bom dia, senhora. Para esperar a bonita da prefeita chegar, e o cara fica demorando. O horário marcado era 8 horas, as crianças em forma de baixo de chuva e tudo, e o cidadão simplesmente chegou 8h17. Então ele não tem responsabilidade nem com as crianças, nem com ninguém, rapaz. Esse cara, ele é uma vergonha para o município de Itabuna. Tá na boa, tá feliz.
3: Bom dia, Jaque. Bom dia, Tony. Ô, Jaque, rapaz, você fala de tanto Jorge Calixto aí, Jorge Calixto. Jorge Calixto é meu parceiro, rapaz. Jorge Calixto foi meu instrutor. Aprendi a dirigir com esse homem aí, lá em Itacaré. Trabalhei muito com Jorge Calixto, Jaque. Na prainha lá, fazendo deck, né? A gente fez muito deck lá em Itacaré. Jorge Calixto, Judá Calixto, Gilmar Calixto, Gilson Calixto. A família Calixto é meu parceirão. Eu falava, rapaz, que esse Jorge Calixto já que ele fala? É meu parceirão, meu parceiro mesmo.
0: Pense numa figura fantástica, é o Jorge, viu? Conheci a esposa dele também. Pense num cara abençoado. É uma pessoa humana, de um coração enorme, né, Jorge? E assim, muito satisfeita com o trabalho, com o serviço que ele fez para mim, né? Foi assim uma parceria fantástica. E o Jorge, o acabamento perfeito, sabe? Sem estresse. Porque muitas vezes quando você vai trabalhar com obra, com telhado, você fica estressado, né? E o Jorge é só paz e amor, para ele tá tudo bem. Então, assim, muito satisfeito com o serviço dele. E o Jorge realmente é uma pessoa fantástica. São 7 horas mais 56 minutos. 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São 7h57, que fale o povo.
4: Bom dia, Jacarine Mendes. Bom dia, Tony Babos. Bom dia a todos do Poder da Notícia. Que Deus dê uma terça-feira abençoada a todos. Jacarine, eu estava ouvindo o noticiário numa rádio um repórter falando, e que é oficial, que a prefeitura já pavimentou mais de 70 ruas aqui em Itabuna. Então, se foi 300 ruas que estavam na agenda da prefeitura, falta ainda 230. Se foi 400, que eu não me recordo muito, e ainda falta 330. Já creio, na minha opinião, esse trabalho aí está muito lento. Para chegar aí até o patamar que eles falaram de ruas aí, eu não sei se foi 300, se foi 400, estava na agenda da prefeitura. Ainda falta muitas ruas aí ainda, viu?
0: Passos lentos, a gente está vendo que há muito tempo está esses passos lentos, né? São 6 anos de passos lentos, né, Tony?
5: O quê?
0: 6 anos de conversa fiada, de enrolação, levando o povo na história. E assim, o que eu mais olho é a quantidade de coisas absurdas. E parece que na campanha exibe-se como troféu apoiadores que eram de outros candidatos, aí se exibe como troféu. Mais uma adesão. Tá entendendo, Tony? Pessoas que eram do grupo político A ou B,

0: mais uma adesão. Tá entendendo, Tony? Pessoas que eram do grupo político A, ou B ou C, aderiram à minha campanha. Ninguém adere a uma campanha se não tiver ganhando algo, né? Porque ninguém muda da água pro vinho assim, ainda mais com uma administração desastrosa. Eu, inclusive, vim escutar esse final de semana, ah, porque Augusto fez muita coisa, Itabuna é outro patamar de obras. Falei assim, ó, você só deve andar no centro da cidade, que eu também não vi essa mudança toda. Continua aqui a mesma coisa pra mim, não tô vendo nada aqui, ó, de diferente. Tá vendo, Tony, alguma coisa diferente? Reforma de praça, isso entra como mudança? Ah, porque enlargueceu a Princesa Isabel, ó. Você tá me entendendo, Tony? Eu queria que essas pessoas que falam que tem esse discurso caíssem pra dentro dos bairros. Não precisa ir muito distante, não. Vai aqui no Zildolândia, vai aqui, ó. Em bairros aqui do centro, pra você ver. Bairros aqui próximo ao centro, pra você ver. Desilude, iludido. São 7h59, que fale o povo.
1: Bom dia, Jaque. Tô na boa, tô feliz. Jaque, aqui é o Matheus. Deixa eu te perguntar, Jaque. O Gugu ainda é prefeito? Ele virou assessor de campanha da primeira-dama? E essa verba aí que ela tá usando é do fundo eleitoral? Ou do fundo partidário eleitoral? Ou é da prefeitura de Itabuna? Ô, menino lindo, né? Menino é liso. Liso, liso, liso. Quem é que tá sendo prefeito? É o vice? Quem é mesmo? Que o homem só sobe e desce aí balançando bandeira e pulando em cima de carro.
0: Foi essa pergunta que eu fiz mais cedo, né? Parece que esqueceu de que ele é o prefeito da cidade, né, Tony?
2: Com certeza.
0: É impressionante. São 8 horas em ponto. Olha, o proprietário de fazenda em Itacaré está contratando o trabalhador rural com referência. É necessário ter experiência com ordenha de leite, manejo de cacau e outras atividades rurais, além de saber operar motosserra e roçadeira. Procura-se pessoa com aproximadamente 35 anos, que seja responsável, experiente e comprometida. A preferência é por casal. Se você tem experiência e procura uma oportunidade de trabalho em Itacaré, essa pode ser a sua chance. Para mais informações, entre em contato conosco e saiba como se candidatar. Procura aqui Fernanda, no horário comercial, que ela vai te explicar como é que você pode se candidatar, tá bom? Essa oportunidade de emprego. São 8h01, 8h01. Que fale o povo.
3: Bom dia, Jaqueline Mendes, Tony Babos e todos da Boa FM. Aqui é Cleito, motorista de aplicativo. Rapaz, a política tá chegando, a eleição tá chegando, né? Eu quero ver se o povo ainda vai votar na mulher desse Augusto Lero Lero, desse coisa ruim. Esse prefeito é um coisa ruim.

0: Acredita que tem prefeitos aqui na região que são conhecidos lá em cima, onde saem as emendas, como Vintão e Trintão?
1: Como é isso?
0: Eu conto daqui a pouquinho, depois do intervalo.
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2: Tá falando com ela, olha a hora, são 8 horas mais 8 minutos, 8 e 8, olha, aprovate, sua proteção é nossa prioridade. 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
3: Bom dia, Jaqueline Mendes, bom dia, bancada da boa.
4: Com a ex-vereadora
3: Jamila. É, ô meu parceiro, você tá reclamando que só teve 70 ruas asfaltadas. É, vou lhe dizer uma coisa. Se chegou a esse ponto, os moradores da rua têm que agradecer a Deus, porque aqui em Itabuna, o que a gente se vê é um mar de mentira, é um mar de ilusão. Ele chega numa rua de 200 metros, aí ainda faz aquele trabalho mal feito e diz que faltou uma rua. Aí você chega... Chega aqui no Pedro Jerônimo, chega no Daniel, chega no Fonseca, Novo São Caetano, até no centro da cidade você chega, é uma buraqueira danada, chega no negócio comum. E é isso aí, se chegar a esse ponto de enganar o povo, que ele falou quando ele, eu lembro que quando ele entrou, ele deu uma coletiva que falou que os buracos de Itabuna ia ser tirado a terra, botado cascalho grosso, depois o fino para depois asfaltar, para não voltar o buraco. Itabuna é o que bem tem, parece mágica de Mr. M. Falou, meu parceiro, desculpa o tempo aí que foi, eu acho que foi grande.
2: São 8 horas mais 11 minutos, 8 e 11. Olha, 8 e 11, inclusive, eu até pedi, sugeri aos ouvintes, né, nessas sabatinas, que mandassem pra gente sugestões. Então amanhã, não percam, irei perguntar duas perguntas polêmicas, né, ao nosso ex-governador, ex-ministro, né, o Rui Costa, que concorre a uma vaga no Senado. Então amanhã, não perca a entrevista, a sabatina, que será transmitida pela Rede Boa FM de Comunicação. São 8 horas 11 minutos, 8 e 11. Bom, tá doido pra saber, chega a estar em cólicas, né? É. Pra saber essa história, por que vintão, por que trintão? Segundo a ex-vereadora Charliane, em uma entrevista em outra emissora, no final de semana, ela disse que em relação às emendas parlamentares, já ouviu falar que todo mundo fala de emenda, emenda, emenda, emenda, emenda? É, mandou não sei quanto de emenda, e necessariamente você vê não chegar na ponta como deveria chegar. Já percebeu isso? Não. A informação, né, pelo menos da ex-vereadora Charliane, foi uma revelação polêmica isso, que tem vários prefeitos na região que são apelidados de vintão e trintão, porque parece que existe um comércio nas emendas parlamentares, viu, Tony? Sim. Para poder enviar essas emendas. Tem prefeitos que cobram 20 a 30% do valor da emenda. Você acredita no negócio desse?
5: Mandou 2 milhões e 200 mil.
2: Rapaz, né, Pedro? Ele disse que tem um que é guloso aqui na região. Guludice triste, viu? Que em vez de vintão, é trintão.
5: É, menino. Brincadeira não.
2: Não é brinquedo mesmo não, viu? A gente fica assim, estarrecido, né, com informações como essa, né? Que chega assim nos bastidores e que a gente para para analisar o porquê que esse país, muitas vezes, não... É muito dinheiro, viu, Tony? É muito dinheiro, é muito dinheiro. Eu não sei... Aí você para e pensa, por que essa luta, essa disputa, essa vontade? Essa luta, essa vontade. Tem gente que vende a alma ao diabo, meu amigo, para poder chegar ao poder. O prefeito mesmo diz que tá igual pinto no lixo, sabe? sambando, dançando, Ipererê, subindo, descendo. Rapaz, menino o quê? Essas conversas o quê? Essa é a verdade. E aí assim a gente para e pensa o que teve de mulheres que eu entrevistei. Que me relataram da seguinte forma. Vê se eu tô mentindo, Tony. Que o fundo eleitoral para as mulheres são valores
5: irrisórios.
2: E eu vejo a campanha da atual primeira-dama ser uma campanha milionária. Eu tô mentindo, Tony?
5: Não.
2: É adesivo. É como é o nome do não sei o quê?
5: Praguinha.
2: Não, Winnie Banner. Em tudo quanto é lugar, e etc e tal. Praguinha, Santinho, Pererê,
3: rapaz,
2: Parará. Estrutura.
3: Rapaz, conversa,
2: estrutura. Conversa. Não, mas eu quero entender. Porque tem tantas candidatas mulheres que estão falando que o fundo partidário é um valor irrisório.
3: Rapaz, essas conversas.
2: Rapaz, você tá com medo de quê? Tô falando a verdade, criatura. Tá um monte de candidatas a deputadas mulheres que eu entrevistei reclamando. Do valor das fatias, né? O bolo, na hora de dividir, a menor fatia fica para as candidatas mulheres. Mas no caso de Andréa, não. Mas é sério, pô. A gente está vendo com os nossos olhos, né? Na rua mesmo, você quase não vê. Quem é que consegue? Esse material não é barato, não. É caro. E o detalhe é que a gente não tá vendo só em Itabuna. São em várias cidades essa mesma quantidade. Eu não quero acreditar...
6: Zaquinha, meu amor, calma, querida.
2: Eu não quero acreditar que tá vindo dinheiro de outro lugar, né? Vamos ver na prestação de contas dela, né? 8 horas mais 15 minutos.
7: Já dizia que vai dar merda isso.
2: Ah! Aí, eu não começo nem a falar, ele já fica querendo me censurar. Vocês estão vendo isso, gente? 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
2: Marcelo Santos, pelas ruas da cidade. Bom dia, Tchelinho.
8: Ô, Tchelinho, Jaque, bom dia. Bom dia pra você. Abraço ao Tony aí, também ouvinte aqui do programa Poder da Notícia, aqui pela sua rede de comunicação, tá na boa, tá feliz. Ô, Jaque, eu vim aqui, eu tô aqui ao lado da qualquer congregação cristã no Brasil, e tentar falar com o líder aqui dessa igreja. Eu te mandei algumas imagens que estão aqui, que ficam aqui, próximo à congregação cristã do Brasil, e para a pessoa se identificar mais, aqui na rua do Colégio Sionf. Olha só esse absurdo, Jaque, bem na esquina aqui, ao lado do colégio, em frente aqui à Congregação Cristã do Brasil. Alguns fiéis ontem falaram comigo, né, Marcelo, olha, vai lá fazer uma reportagem lá no programa Jaqueline, que absurdo que nós estamos vivendo ali, uma pedrinha desgraçada de um lixão que fizeram ao lado do muro do Colégio Sionf, aqui no Santo Antônio. Cama, box, vaso sanitário, papelões, compensados, lixos, entulho. E a informação, já que aqui já tem mais de 15 dias que o pessoal entra em contato com o setor responsável, aí é Bilsanar, aí é a prefeitura, e que, segundo aqui o pessoal, ninguém resolve. Então, está essa situação aqui que chama a atenção de quem faz, de uma, vamos dizer assim, um lixão que fizeram aqui e que ninguém toma providência para ação a fazer a limpeza. Mesmo o pessoal aqui da congregação entrando em contato, o pessoal também do colégio aqui, senhor, entrando em contato, moradores aqui também da localidade entrando em contato, mas ninguém toma providência e fica aqui. Agora, ó, muita chuva, água caindo, aí pense naquela fedentina que está. Eu comecei a fazer a reportagem perto, saí um pouco lá de cada esquina, porque uma fedentina desgraçada, e tem de tudo aqui que joga, hein? Além de entulho, tudo isso que eu falei, garrafas, né, de todo tipo, que são jogados aqui, porém, o setor de limpeza pública, segundo o pessoal aqui, já tem mais de 15 dias que já foi notificado, que já foi avisado, e ninguém toma providência aqui na situação, Jaque.
2: Não é brinquedo não, hein, Marcelo?
8: Complicado. E aí o pessoal passa aqui perto da escola, passa aqui para trabalhar, aí tem que se realmente se confrontar, se bater com essa situação aqui, dessa lixarada, bem na esquina aqui da escola, do Colégio Sion, realmente deixando a

0: bater com essa situação aqui, dessa lixarada bem na esquina aqui da escola, do Colégio Sion, realmente deixando a situação muito feia aqui na localidade, já que o pessoal até agora não veio resolver essa situação, Jaqueline.
1: É impressionante, porque assim, o que tem de reclamações referente a lixo ultimamente na cidade não é brincadeira, né?
0: Exatamente.
1: E, no caso, a empresa Biosanear, né?
0: Passou aqui rapidinho. A situação aí,
1: rapaz,
0: horrível, né?
1: Terrível.
2: É isso aí, né? Na rua, em frente a uma escola, em frente a uma igreja, né? Criança passando, tudo aí. Aí vai com lá inseto, rato, né? Com certeza. Aí feio demais, aí tem que ser resolvido, né?
0: Tá aí.
1: É uma principal via aí, né? Porque assim, você vem do cemitério, você passa por aí. As pessoas que querem ir pra Rodar de Itajuípe, que vem do centro, entra por aí. Quer dizer, é impressionante. E essa lixarada toda aí, eu tô querendo entender.
0: Do lado da escola.
1: Verdade.
0: No muro do colégio aqui.
1: E além de tudo, ainda tem aqui colchão, resto de móveis.
0: E tudo.
1: Vem cá, essa lixarada veio de onde, rapaz? Vaso sanitário, pia. E sacolinha de lixo também. Então, assim.
0: Também jogada aqui. Fizeram um lixão aqui na porta, ou seja, na porta do colégio.
1: Não é?
0: De congregação cristã.
1: Eu não quero nem acreditar que o lixo não passa nessas ruas e que as pessoas estão descendo com o lixo. É porque logo à frente do lado dessa igreja aí tem uma ladeira, né?
0: É uma ladeira.
1: E tem, aí é um bairro, casa pra caramba.
0: É lá, parece.
1: Isso. Aí você pega, eu não quero acreditar que acho que o lixo não tá indo ser recolhido lá em cima e que as pessoas estão descendo para jogar esse lixo aí. Tá entendendo, Marcelo? Porque tem uma ladeira aí, eu não quero acreditar que o caminhão coletor não tá subindo aí para poder ir buscar o lixo do pessoal, porque não tem outra justificativa que não seja essa.
0: Não tem. E outra coisa, e passa por aqui e deixa aí, não é? Quem é que passar o carro do lixo? Eu não tô acreditando que passa o carro de lixo. Ver toda essa situação aqui dessa lixarada e não tomar providência. O que tem de reclamação, já que nas últimas horas da Biosanear, não tá escrito no gibi, hein? Complicado.
1: Não é brinquedo não, viu? Atenção, Biosanear, explica pra gente por que a quantidade. Agora sim, a população também tem que, ao invés de descartar o lixo, eu sei que o lixo dentro de casa incomoda e muito. Mas assim, ao invés de descartar dessa maneira aí, não é necessário chegar e entrar em contato com a empresa, falar que o caminhão não está passando, porque não é possível que o caminhão passe na porta e as pessoas fizeram daí um lixão. Não é verdade, Marcelo? Não é
0: o quê? Com certeza.
1: Pô, eu vou te contar, viu? Há uns dias atrás, aqui na esquina da boa aqui, ó, tinha um restaurante, sei o quê, que pegava o lixo e jogava na esquina aqui. Sendo que o caminhão passa na porta de todo mundo. Concorda, Marcelo?
0: Com certeza.
1: Qual é o motivo? Eu não quero acreditar que a Biosanear parou de fazer a coleta aí, nas imediações.
0: E aqui, segundo informação, já tem mais de 15 dias.
1: 15 dias isso aí?
0: Mais de 15 dias.
1: Ave Maria, misericórdia. Eu tô pensando que é desse feriado pra cá.
0: Não, mais de 15 dias.
1: Mais de 15 dias essa lixarada aí. Rapaz. Exatamente. Rapaz, ultimamente, viu, Marcelo? Eu não sei se trocou a direção da Biosanear, eu não sei qual é o problema. Mas a gente tem recebido a reclamação de falta de limpeza, de lixarada assim pela rua, viu?
0: Exatamente.
1: Atenção aí, acho que é Luiz da Biosanear. Atenção, Luiz.
3: Como é isso?
1: O que é que tá vendo aí, hein? Como é isso?
0: Na sexta-feira foi aquela situação lá da Praça do Chatinho, do Conceição.
1: Não foi?
0: Você lembra, né? A lixarada lá. E agora essa questão aqui, só que aqui é pior, hein? 15 dias. O pessoal liga, toda a igreja liga, o pessoal do colégio liga e ninguém tomou providência.
1: Não é fácil não, viu? Valeu, Marcelo, algo mais?
0: Daqui a pouco eu volto, né, trazendo informação de um morador de rua que acabou sendo vítima de queimadura e acabou morrendo na sua de base, o Luiz Eduardo Magalhães. Daqui a pouquinho eu trago mais informação.
1: Valeu, Marcelo. Daqui a pouquinho ele traz mais informações pra gente. Vamos lá. 8:22, que fale o povo.
4: Bom dia, Tony Barros e Jaqueline Mendes. Veja bem, aqui é Carlos que tá falando. A entrevista com o Solon Pinheiro será dia 10, que estava marcado para dia 10, ou dia 17, agora de setembro.
1: Pois é, meu amigo. Nosso querido Tony Barros encontrou com o mesmo, pediu para que entrasse em contato comigo para reagendamento por conta dessa série de entrevistas. E até o momento, ninguém da assessoria do candidato me procurou, nem muito menos ele. Tá? Eu estou aguardando, porque teríamos realmente no dia 10. E falamos né? No caso, Tony Barros deu o recado, passou o recado para o mesmo.
3: Pessoalmente ontem.
1: Pessoalmente, com o próprio Solon, até o momento ele não nos procurou para dizer uma nova data.

0: semana passada lá no,
1: no comitê, você foi lá no comitê e ontem você encontrou pessoalmente. E mesmo assim, ele não disse nada, né? Tô aguardando, né? São 8 horas 23 minutos, a vaga é dele ainda, mas eu preciso que ele venha me dizer qual dia que ele pode. E qual dia que nós podemos colocá-lo também. São 8 horas 24 minutos, que fale o povo, Tony.
2: Tô ouvindo aí seu comentário a respeito aí dos candidatos. Qual é a profissão do ladrão? Porque o ladrão tem profissão, principalmente o político. É roubar, né? Então eu te falo, quem é pior? É ele? Ou é a pessoa que vota nele ou no candidato dele? Quem é pior?
1: Olha, a hora são 8 horas mais 24 minutos, 8 e 24 na Bahia.
3: Bom dia, tá na rua, tá feliz. Vou resumir isso aí para você. Ele está usando a máquina pública para investir na campanha dela, entendeu? Está usando o dinheiro da prefeitura para investir na campanha dela. É isso, Jaque. Todo mundo está vendo isso, entendeu? Ele é o prefeito, está com a máquina na mão, o dinheiro na mão. Aí vai investir na campanha dela, está gastando o dinheiro da prefeitura, da máquina da prefeitura, dinheiro público na campanha dela. Só é investigar direitinho. Ninguém é otário, é bobo não, Jaque.
1: Bom, eu não estou dizendo isso, né? É bom deixar claro que eu não afirmei. Eu falei que só não queria acreditar, né, Tony? Porque eu vi um recebendo série de candidatas, não só aqui, mas em outra emissora que eu trabalho no sábado, e todas elas reclamando sobre a questão do fundo partidário. Uhum. Que os valores que estão vindo para as mulheres são valores praticamente insignificantes para uma campanha para deputado estadual. Porque não é para a candidata vereadora. A gente está falando de vários municípios, né, Tony? São 417 municípios da Bahia. Eu sei que cada candidato tem a sua região, mas assim, o correto é correr trecho, concorda? É viajar, é subir e descer. E tem o que tem de candidatos que não estão tendo a possibilidade de divulgar que é candidata. Quer ver na televisão, na propaganda eleitoral, o que eu vejo, gente, de as mesmas figurinhas repetidas passando na televisão toda hora e os outros candidatos sem terem a oportunidade de colocar sua cara na frente? Você já viu isso?
0: Você quer dizer que é o quê?
1: Privilégios. Porque em todo lugar tem sua panelinha, não tem? Aqui mesmo no programa é uma puxação de saco sua com o Marcelo fora do sério. No dia que eu não venho aqui, diz que você fica igual pinto no lixo também.
4: Marcelo Santos.
1: Tem suas panelinhas.
4: Opa!
1: Eu vi um candidato revoltado aí falando. Aí ele falou, essa bosta tem que acabar, retado. Com a tal da propaganda eleitoral. Porque eu não tive a oportunidade de botar minha cara. Você tá entendendo? Os candidatos começaram a se revoltar e jogar tudo no ventilador, viu? 8h26. Deixa eu mandar um beijo todo especial pro meu filho David. Tá lá ouvindo a gente lá em Salvador. Chegou em bem, chegou tranquilo ontem, não foi, mamãe?
5: Saquinha, meu amor. Calma, querida.
1: Foi um prazer receber você e minha nora lá em casa. Foi, assim, um final de semana perfeito na sua companhia. Foi maravilhoso, viu? Não comeu do pavê de abacaxi que mamãe fez. Não comeu, né?
0: Não.
1: E
0: não levou?
1: E nem ia levar como na moto, menino?
0: Oxe.
1: Tem como não, ia derreter o pavê todinho.
0: Aí chegava, ô mãe, chegou o pavê.
1: Só pavê mesmo, né? 8h27, valeu, Dedê. Um beijo grande, mamãe ama. 8h27, que fale o povo, Tony.
6: Bom dia, Jaqueline, e a todos vocês aí do Boa FM. Jaqueline, foi aprovado para o fundo eleitoral mais de 5 bilhões para ser dividido entre 30 partidos. Cada senador dos 81 dá um custo de R$687 mil por mês. 513 deputados, cada um dá um custo de R$278 mil por mês. Cada um recebe por ano de 50 a 60 milhões de emenda. Vamos falar tecnicamente. Agora imagine esses 5 bilhões investidos em saúde, em educação e saneamento básico no Brasil. Que coisa maravilhosa. Mas, infelizmente, além da gente pagar a eleição para eles ganhar, pagar o salário gostoso, luxo e ainda as emendas para eles negociar com as prefeituras desse país. Será que esse país está certo? Enquanto cada um ganha em média de 28 salário mínimo. enquanto o pobre, miserável, na roça ganha um salário mínimo. Bom dia, Jaqueline. Esse país está certo? Titi, Banco da Vitória, língua de Tamanduá.
1: Valeu, Titi. Um beijo grande para você aí do Banco da Vitória ouvindo a gente. É impressionante, né, Tony? Eu sou totalmente contra esse negócio de fundo partidário. Quem é quem quer ser candidato, que providencie alguém para bancar sua campanha, não tem dinheiro, tem aí os apoiadores, faz vaquinha, etc. E se vira. Agora a gente tem que pagar valores desse tamanho, o valor do dinheiro do próprio povo, entendeu, Tony? Quem quer ser candidato? Os partidos, que já são partidos milionários, que banquem os seus candidatos. Os candidatos que já têm mandato, que banquem as suas candidaturas. Não é verdade, Tony? É um absurdo, né? Tu tá me entendendo?
0: Ainda leva bilhões nossos?
1: Não é brinquedo não, viu? É revoltante, viu? 8h30, que fale o povo.
7: Olá, Jaqueline, bom dia a você, bom dia a todos da Boa FM. Eu queria fazer uma reclamação ainda com relação à coleta de lixo, né? A Biosanear, ela tem uma modalidade diferente de coletar lixo. Eu não entendo por que eles fazem isso, né? Eles pegam os lixos das portas e colocam na esquina das ruas, né? Muitas vezes até em frente às casas, né? Colocaram em frente à minha casa, colocaram em frente à casa da minha sogra. A gente reclamou, né? E eu não sei por que eles fazem isso, né? Aí eles colocam as sacolas, aquele amontoado de lixo, demoram às vezes uma hora para passar. E o urubu fica rasgando. Agora mesmo, eu saí para o trabalho, o urubu estava rasgando o lixo que eles colocaram na esquina. Eu não sei por que é uma coleta desse jeito, né? Em vez de ser uma coleta normal, onde, né, os coletores pegam de cada porta e jogam no caminhão. E isso aumenta ainda mais, né, o fedor, o acúmulo de lixo, né? O chorume, né, que é aquele líquido que acaba escorrendo também. Então é um tipo de coleta que está errada e deveria ser modificada, né? Bom dia.
1: Bom dia. Você está vendo isso, tem que ser modificado mesmo, está errado, viu? Eu já mandei, inclusive, os vídeos que o Marcelo trouxe para a gente lá para a direção da Biosanear. Acho que uma explicação precisa ser feita, porque o contrato é gostoso, viu? Não é barato não, viu? 8h31, você vê que entra prefeito, sai prefeito e a Biosanear está aí. Colada! Não é verdade?
0: Com
1: certeza. 8h31, que fale o povo.
8: Bom dia, Marcelo. Bom dia, todo mundo da boa aí. Bom dia. E aí, tudo bem? Arrasou na carta hoje, hein? Gostei de ver, viu? Tá no lugar de Rivamar. Bom dia.
1: 8h31. 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Olha, o pessoal já entrou em contato conosco aqui de Solon, viu? Marcou para o dia 17. Então, no próximo dia 17, tem aqui o candidato a deputado federal, Solon Pinheiro. 8h32, que fale o povo.
0: Manda um bom dia aí pra dona Soninha, tá fazendo um ovo mexido.
1: Soninha?
0: É.
1: Um ovinho mexido é tão pra gostoso,
0: quem?
1: Viu, menino?
0: Pra quem?
1: Pra comer com cuscuz.
0: Tá fazendo
1: pra Ítalo, hein?
0: Não é o quê?
1: Ah, toma vergonha, viu, Ítalo? Ô, gente.
0: Ovo mexido.
1: Vá fritar seu ovo, menino. Como é isso? Olha que sogra boa, retada essa, velho.
0: Uma dessa ninguém acha não.
1: Ninguém acha não, viu? 8h32, que fale o povo, Tony.
9: Bom dia, Jaqueline. Tá na boa, tá feliz. Aqui é o Publicidade, né? Escuta aqui, programa Super 10. Depois aí da rua, São Geraldo, você fala aí sobre as máquinas, dia vai passar aqui, sobre a rua aqui, tá feio, um escorregamento danado aqui. Rua São Geraldo aqui, bairro Novo Romântico. Tá feio, viu, Jaqueline? E o lixo aqui, já tem uns 3 dias que o caminhão não passa aqui. Aí depois você fala aí o que está acontecendo da prefeitura, do povo da Biosanear aí, né? Amigo. E aí, só que estou ouvindo, está feliz, está na boa, está feliz, Jaqueline Mendes, na bronca, jogando duro aí, locutora Super 10. Acompanho você, sempre falo, na rede social aí, o Batem FM, mas outra rádio aqui, programação, né? Agora na Boa FM aqui, Itabuna, morador. Comentário, você trabalhou lá com Daida Castro também, todo mundo lá, doutor Edson Neves, trabalhou também.
1: Esse conhece, viu? Um abraço, meu querido. Obrigada pelo carinho da audiência. A senhora tá mandando seu áudio, inclusive, agora para o pessoal da Bilsanea também, né? Como é que é isso? Não sei quantos dias sem coleta. É difícil, né? 8h34. 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
12: Bom dia, minha linda, maravilhosa, abençoada, minha Jaqueline do coração. Bom dia, Tony Babos. Agora acertei seu nome. Tony Babos. Ô, Jaque, ele tá pegando dinheiro da prefeitura para fazer a campanha da cara de bolacha da mulher. Ô, Jaque, sabe onde foi que eu vi ela? Quinta-feira? Adivinha, num gosto comum e lá no bairro Castalha, pedindo um voto. É porque eu tenho muito conhecimento no bairro Castalha, né? Aí eu tive lá para visitar umas amigas. Aí eu vi ela lá, as meninas tudo lá. Agora as meninas do gabinete, as meninas que trabalham na secretaria com aquele secretário. Só aquelas menininhas bonitas, chique, lá no Castalha. Aí quando elas me viram, ô gordinha, vem trabalhar mais nós. Eu falei, Deus que me livre. Trabalhar de graça, tô fora. Tava no bairro Castalha, gosto comum. Tava aqui no São Caetano, quinta-feira no São Caetano. Aí na rua de minha irmã, na Castro Alves. Tava na Piscina Isabel. Viu? Agora ela fica dentro do carro, mas o motorista e as meninas pedindo um voto. É brincadeira já, que negócio desse? Ele tava me pedindo um voto. Eu falei, eu mesmo não. Eu já tenho minha candidata. Viu? Já tenho. Charliane. Vou votar pra Charliane. Sempre votei pra ele, vou votar de novo pra Charliane já. Viu? Sempre me ajudou e me ajuda. E é muito carinhosa, muito bondosa comigo. Gosto muito dela, da filha dela. Pois é, Jaque. Ela só anda no bairro de rico, viu? A tal da primeira dama.
1: 8 horas 37 minutos. Olha, eu quero pedir à Polícia Rodoviária Estadual para dar uma atenção especial para a pista nova. Já que ontem eu estava voltando de Ilhéus para Itabuna e vi vários carros voltando pela contramão, pela pista nova, podendo causar um acidente. Olha, é necessário. E o que foi de gado que estava solto nesse final de semana? Teve um acidente que acabou com o veículo todo. Não sei se você viu, Tony. Mais um acidente envolvendo o carro aí nessa nova BA.
0: Que a pista livre aí?
1: É, menino. Nova pista nova, tudo tranquilo. Você vê que eu faço 8 minutos daqui para o Banco da Vitória por lá. E aí, assim, a gente fica muito preocupado. Você acredita que tem dias que eu falo assim, ó, não vou por lá, não. Com medo. Você sabia? Vai que eu encontro uma vaca, um boi, não sei o quê. E principalmente à noite, onde a sua visibilidade não é legal. O que tinha de gado solto não foi brincadeira, Tony. E o detalhe, como é só mão única, é só pra quem sai de Itabuna para Ilhéus. Ontem, eu acho que por conta da impaciência no retorno para casa, optaram em vir pela contramão. Era para ter mais fiscalização ali. Atenção, Polícia Rodoviária Estadual, é preciso manter ali a fiscalização.
0: Vamos marcar com os repórteres, vamos lá. Procurar o comandante.
1: É, tem que procurar saber qual é o critério.

0: a fiscalização.
1: Vamos marcar com os repórteres, vamos lá. Procurar o comandante.
0: É, tem que procurar saber qual é o critério lá de um... É, ao menos ali alguma coisa, um posto. Um postinho que seja. Vai ser necessário fazer. Se tá nessa pegada, Tony. O povo vindo pela contramão, cara. Pera aí, né? Colocando a vida de todo mundo em risco, pô. Não é verdade, Tony? A pista não é dupla, pra quem sai de Itabuna pra lá. Eu disse aqui desde o início que eu acho errado. Eu acho que tinha que ser mão ida e vinda. Mas se agora é só mão única, saindo de Itabuna pra ir pra Ilhéus, como é que você vem de lá na contramão? Aí quem vem chutado de Itabuna pra ir pra Ilhéus se depara com um carro desse que tá vindo de lá pra cá na contramão. Pera aí, né? 8h39, que fale o povo.
2: Tony, bom dia.
3: Aqui
2: é a Val. Tô ouvindo esse programa de grande audiência, viu? Manda um alô pra mim, que eu gosto muito de teu programa, viu? Marcelo aí, viu? Seu programa é nota mil, viu?
0: Obrigada, meu amor. Um beijo grande pra você, minha lindona. Obrigada pelo carinho. Olha, já que tem 3 meses que a médica clínica me encaminhou para o cardiologista. E você acredita que ainda não consegui marcar? Fui na unidade de saúde, falaram que o município só libera 3 cotas de cardiologista por mês para a unidade de saúde. É brincadeira, Tony? Ei, você tá me ouvindo aí, morador de Itabuna? Só são 3 cotas de cardiologista.
1: Tá bom, tá avançando.
0: Em cada posto de saúde.
1: Tá avançando.
0: Um posto de saúde é um bairro inteiro. Ou às vezes são 1, 2, 3 bairros de vez. Pra atender a demanda daquele posto e só tem 3 cotas de cardiologista. Que loucura é essa? Rapaz, o que me chama a atenção, sabe o que é, Tony? Todo mundo sabe, porque isso é notório. Quando, infelizmente, o prefeito Augusto, ele pegou Covid e ficou naquela situação terrível de saúde, onde ele foi filmado saindo ali de uma UTI. Foi bem num período próximo à eleição. Todo mundo se comoveu, não foi, Tony? E eu imaginei na minha cabeça que ele teria uma atenção melhor, especial à saúde de Itabuna. Por ter passado na pele, quase ter morrido por conta da Covid, né? O que é que se espera de uma pessoa que passa por experiência dessa?
1: Dá atenção à saúde.
0: Não é? Olha, eu tive como fui para Santa Casa, porque eu tinha um plano de saúde. Agora imagina quantas pessoas que dependem do posto, né? Que passou ou passa pela situação que eu passo de saúde, né? Eu vou aqui como prefeito fazer a diferença. Fez, Tony?
1: Aonde?
0: O homem pegou ar quando eu falei aqui que Ilhéus tinha 4 UPAs e veio me confrontar dizendo que era mentira minha. E necessariamente tem 4 pronto-atendimentos em Ilhéus. Se a sigla é UPA ou não, o que importa é que tem portas abertas lá. E não é uma só não, são 4. Contando com Costa do Cacau é 5. Enquanto Itabuna só conta com a UPA do Monte Cristo, Tony. Ai. Ou o hospital de base. Aí você chega num posto de saúde que deveria ter ali os especialistas, concorda?
1: Isso.
0: É uma dificuldade. 3 cotas pra cardio, gente. Pra cada posto de saúde por mês. Eu não quero acreditar que essas cotas estão indo pra mãos erradas. O que é mão errada, Jaque? Na mão de político pra poder fazer como moeda de troca.
1: Os padrinhos.
0: Porque era costumeiro. Aqui em Itabuna, principalmente, vereador andava já com as cotas. Botava lá no atendimento do posto de saúde alguém ligado a ele. E ó, as cotas que chegar aí, marca aqui pro meu povo. Era assim ou não era, Tony?
1: Com certeza.
0: Eu não quero acreditar que essa prática ainda continua. Não é verdade, mãe?
1: Dona Vera.
0: Não é desse jeito? Vai falar o nome da mulher? A gente não revela a fonte, não. Oxi. Eu tô fazendo uma denúncia, ele tá dizendo que é a senhora que tá falando, você tá vendo? 8h42, olha. 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Eu digo esse Hotel Tarik. Um breve intervalo, eu volto já.
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0: 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Hélio Fonseca nas ruas da cidade, trazendo o balanço do final de semana, não é isso, Hélio? Bom dia.
1: Valeu, aquele abraço, bom dia, ótima terça-feira para você, Jaqueline Mendes, Tony, Marcelo e aos ouvintes aqui do Poder da Notícia, chegando com as principais informações de momento para esta terça-feira nublada aqui na cidade vizinha de Ilhéus, hein? E a Polícia Rodoviária Federal realizou desde a meia-noite da última sexta-feira a Operação Independência 2026 nas rodovias federais da nossa Bahia e foi finalizada às 23h59 de ontem. Na noite de ontem, a Polícia Rodoviária Estadual registrou grave acidente na ladeira do Pé da Serra, no trecho Ilhéus e Itacaré. A colisão envolvendo 2 veículos que ficaram bastante danificados, as 2 vítimas presas ferragens e foi preciso equipe do Corpo de Bombeiros e do SAMU 192. Uma terceira vítima do acidente, uma criança que também sofreu ferimentos. Todas as vítimas foram socorridas para o Hospital Regional Costa do Cacau. Próximo à travessão, a Polícia Rodoviária Estadual registrou acidente envolvendo uma moto com veículo Montana. Fato ocorrido no final da tarde do último domingo. Após a colisão, o motociclista foi de encontro a uma rocha às margens da rodovia. Morreu no local. Cleito Nascimento Santos, 20 anos de idade, que viajava na garupa da moto. O condutor, ele sofreu fratura na perna esquerda. As vítimas retornavam de um evento da cidade de Camamu. Na BR-415, rodovia Léo de Itabuna, neste exato momento, grande movimentação, né, com destino aí à cidade de Itabuna. Lembrando que vários condutores, né, retornando, já que após o feriadão, a maioria resolveu realmente retornar nesta terça-feira pela manhã, já que ontem, segunda-feira, o trânsito ficou bastante travado. E o comércio aqui hoje, na cidade de Ilhéus, né, tá com a cara de ressaca. Realmente o movimento hoje aqui, minha amiga, como é que tá? Bom dia, tudo bem? Boa FM, o nome da senhora?
2: Lani.
1: Ô, dona Lani, como é que tá o movimento aqui?
2: Até agora tá parado, viu?
1: Como é que é o nome aqui? Marquês de Paranaguá?
2: É, Marquês de Paranaguá.
1: Beleza. Então, começa aqui, acho que vai começar a reagir sua tarde, né?
2: É verdade, ainda mais com o tempo de chuva.
1: Bastante nublado aqui na cidade de Ilhéus, né?
2: Com certeza. Com esse tempinho de chuva aí, o movimento não dá movimento, não. Se chover o dia todo, hoje é parado.
1: Valeu. Então, aproveita através aqui da Boa FM, a menina tá ali gravando, né? Então, chama aí os clientes, né, pra vir lanchar aqui numa boa. Como é que tá o preço aqui do pastel e também da coxinha ali?
2: R$6,00, custa R$6,00, calda salgado.
1: Precinho bom, e o suco?
2: R$4,00.
1: Valeu, aquele abraço, viu? Tudo de bom. Ao vivo, aqui, direto da cidade de Ilhéus, porque a Boa FM está em todo lugar. É isso aí, em todas as cidades da nossa região. Jaqueline, é com você. Volta você no comando.
0: 8:49, 8:49. Vamos lá, trazendo também a participação do ouvinte pelo nosso 739-9179-960. Fernanda pegou. É resenha, mãe. É uma resenha. 8:49. Que fale
3: pro... Bom dia, Jaqueline. Bom dia, Tony Babos. Bom dia, Boa FM. Tá na boa, tá feliz. A Associação de Cegos, tá ligadinha na Boa FM. Bora, Jaqueline, a CSB está junto com você, Jaqueline. Associação de Cegos do Sul da Bahia. Valeu, Tony Babos. Elisvaldo França, deficiente visual.
4: Bom dia, Jaque. Bom dia, Marcelo. Bom dia, Tony. Bom dia, ouvido da boa. Ô, Jaque, uma. Quem trouxe a Covid para Itabuna foi esse miserável, esse prefeito, viu? Foi ele. Satanás não morreu, o cucão não levou, deixou aqui na peste, filho do diabo.
5: Bom dia, Jaqueline. Aqui quem fala é Itamar, aqui da Fazenda Chapéu de Palha, aqui em Itapé. Ô, Jaqueline, eu gostaria de mandar um abraço aí, parabenizar aí. Deu palco aqui de Bicaraí, certo? É uma pessoa maravilhosa, viu? Eu não sei se ele está sendo candidato ou não, mas é uma pessoa que toda a vida ajudou as pessoas, ajudou o próximo. Então, Del, quem está falando aqui é Itamar, do Cajueiro. Eu sou do Cajueiro, mas estou morando aqui na Fazenda Chapéu de Palha, aqui em Itapé, viu? Eu sou primo de Daiane aí, o rapaz que você pegou os brocos aí no Cajueiro, não tem? Tamo junto, meu irmão. Qualquer coisa eu quero que você vá lá em casa, viu? Final de semana, manda a Daiane mandar mensagem pra minha esposa. Vou marcar pra você lá em casa, que é pra gente bater um papo.
6: Bom dia, Tony. Bom dia, Jaque. Aqui é o Ciano do bairro São Caetano, Jaque. Até o prezado momento, Jaque, ainda não tem médico, pediatra no posto do São Caetano. Eu fico olhando, né, que o posto tá tão lindo, tão maravilhoso, tudo limpinho, tudo arrumadinho, tudo novo, cheirando a novo mesmo. E não tem um médico pediatra. Eu estou precisando levar meu filho ao pediatra para exame rotineiro, né? Que a gente, todas as mães, leva para fazer. Eu não vou levar meu filho no hospital, Jaque. Porque lá é urgência e emergência. Como é que eu vou chegar no hospital para cortar a fila de alguém que está precisando mais do que meu filho? Eu estou precisando levar para ele para passar uns exames. E tô assim, de mãos atadas, não sei a quem recorrer, entendeu? Porque no posto que eu sou atendida não tem pediatra. Então fica uma situação muito difícil, viu, Jaque? Ao invés do prefeito estar aí circulando, fazendo campanha, ele deveria tratar melhor a saúde de Itabuna, porque não tá boa não, Jaque. Eu estou precisando, não é só eu não, Jaque. Todas as mães precisam, porque é muita criança que vai pro posto e não tem pediatra. E a gente não sabe o que fazer, Jaque. Tenha um bom dia a todos.
0: Bom dia, mãe. Eu acredito que vai ser necessário a senhora se deslocar até o CEMEP. Não é verdade, Tony? É. Chega ali no CEMEP. Olha, não é emergência não, mas não tem pediatra no posto de saúde e eu preciso passar por um pediatra. Faz a ficha e seu filho vai ser atendido. Porque se você for depender e esperar que o prefeito tenha sensibilidade em botar pediatra nos postos, né, a senhora nunca vai levar o filho da senhora no pediatra. Porque o correto era ter especialistas nas unidades de saúde, para não afogar o CEMEP de crianças, porque lá é emergência. Compreende, Tony? Sim. Mas se não está tendo no posto de saúde, vai ser o jeito de ir para o CEMEP. Eu não aconselho levar para o Manuel Novaes, porque o Manuel Novaes lá é uma loucura de atendimento. Não é, Tony?
7: Com certeza.
0: De alta e média complexidade, é aquela questão que é municípios compactuados, vem gente de fora para ser atendido aí, então é super lotado. Eu, se eu fosse a senhora, como mãe, eu levaria meu filho lá no CEMEP.
7: Também.
0: Chegava lá com o documento dele, fazia a ficha e dizia, não, eu quero passar aqui pelo pediatra. Tá sentindo o quê, mãe? Aí você vai ser obrigada a mentir, dizer que o menino tá com alguma coisa, tá entendendo, Tony? Para fazer os exames, como é que fala? Fazer a prevenção, né? Porque criança precisa passar pelo pediatra, passar um exame, ver se tá tudo bem, não é verdade? Aí, resultado, por conta da falta de sensibilidade, o que é que custa? O que é que custa, Tony? Colocar especialistas. Eu tô cansada da desculpa de que não tem especialista, não querem pela tabela SUS. Dá um aditivo a mais. Gasta com tanta besteira, não pode pagar o profissional de saúde a mais e garantir que a população tenha direito à saúde? Aí é onde eu falo, da incompetência de certas pessoas, porque eu como primeira dama, que é isso? Não, eu sou mulher e eu sei que eu é, mas assim, eu acredito que a filha dela deve ter um melhor plano de saúde da Bahia, né? Não precisa de postinho de saúde. Mas não se colocar no lugar do outro, entendeu, Tony?
7: É isso mesmo.
0: Vou te contar, viu? 8h54, que fale o povo.
8: Bom dia, tá na boa, tá feliz. Jaqueline, e o posto São Caetano? Que inaugurou, viu? Que era para ficar dia e noite. Tá lá em cima tudo vazio, ninguém faz nada. Ficou por isso mesmo. E aí?
0: O posto do São Caetano, que disse da Rua Floresta, que ia funcionar à noite? Tá funcionando não, é? Como é isso? Olha, são 8 horas mais 55 minutos, 8h55, que fale o povo, Tony.
9: Você deu... Bom dia, Jaque. Deus abençoe seu dia de todos. Esse buraco foi feito dia 14 de agosto, uma sexta-feira, e ficaram de ir na segunda, né? Dia, se não me engano, dia 17 de agosto. e já vai fazer quase um mês. Aí pergunta aí pro pessoal da EMASA, qual é o dia, que segunda-feira, de que mês e que ano e que semana, porque já vai fazer quase um mês e nada. Abraço, boa semana para todos.
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10: Oi, Jaqueline, tudo bom? Tá, quem fala é Duda, do bairro Lomato. Manda, dá uma moral aí pra esse povo... Pintar as faixas de frente do Colégio Modelo e do Mercado Rondelli. Tá na boa, tá feliz, é assim.
11: Bom dia, Jaque. Bom dia, equipe da boa. Bom dia, Tony Babos. Tá na boa, tá feliz, é assim que se diz. É, em relação ao rapaz que falou da coleta de lixo, em juntar em um local, eu não sou advogado de defesa, não, mas isso é para rapidez e praticidade, porque ele cata o lixo da rua inteira, coloca em um local só. E lá na rua seguinte, eles fazem a coleta, juntam no local, não passa mais que 30 minutos, o caminhão já passa recolhendo. Então, tudo num lugar só, eles coletam rapidamente, já vai para outro ponto, coleta rapidamente, isso facilita a coleta e a agilidade, e não demora muito. Se ficar de porta em porta, então, um trecho, um exemplo de 300 metros que gasta 5 minutos... Pegando de porta em porta, gasta 10, então demora mais para poder fazer a coleta. Então, em relação a isso dele juntar, é isso. E outro ponto, é, essa estrada que ele fez, do nada para lugar nenhum, é, o principal, era principal para poder fazer essa estrada, era o gargalo entre Banco da Vitória e Ilhéus. Continua. Não adiantou nada. Facilitou que chegou mais rápido, mas quando chega no Banco da Vitória... Eu passei quase uma hora do Banco da Vitória até a entrada de Ilhéus. Uma fila gigantesca, já estava cá na saída do Banco da Vitória.
0: É, isso aí foi dito
11: então,
0: desde
11: o início. Então não adiantou nada. Facilitou por um lado e o que era para facilitar o gargalo ali da entrada de Ilhéus continua a mesma coisa. E na volta, pior ainda. Gastei quase uma hora ali do aeroporto até a saída ali do Banco da Vitória, uma hora praticamente. Então, não resolveu nada, mas tá na boa, tá feliz, é assim que se diz.
0: Valeu, querido. O que a gente fala é quando recolhe, junta e bota no local e depois a empresa não passa, o caminhão, o coletor não passa. Como tá lá no CIONF. Tá tudo junto e misturado lá, na esquina, e há 15 dias o caminhão não passou para recolher o que tá junto lá.

0: na esquina e há 15 dias o caminhão não passou para recolher o que está junto lá. Sobre aí essa nova BA, eu falei isso várias vezes aqui, não foi no programa, Tony? Que ali, quando chegar no Banco da Vitória, vai virar um funil, né? Vai todo mundo... Só que a boa notícia foi que houve, parece, uma assinatura de ordem de serviço, espero que isso comece logo. Foi até o Rui Costa que, numa entrevista aqui no programa, falou isso pra gente, né? Que teria assinado a ordem de serviço para poder fazer essa ligação dessa nova pista para já sair lá na área norte, para não passar pelo centro de Ilhéus. Você lembra que ele falou isso aqui no programa?
1: Foi.
0: Que já tinha até empresa sendo licitada para poder fazer essa nova estrada. Para que você, por exemplo, quem vai para Itacaré, quem vai para Camamu, quem vai para Praia do Norte, quem vai ali para São Domingos, Uruçuca, para aquela região ali, na área norte de Ilhéus, não precisar passar lá pela rodoviária, nem entrar pelo centro, para poder se deslocar até a área norte. Bora ver se sai do papel realmente, né? Tá aí, eu acho que é uma boa sugestão para me perguntar a Rui Costa amanhã. Pronto, já tenho minhas duas perguntas. Vou perguntar do respirador e vou perguntar... Você deu risada por quê? Você não me disse que era para fazer essa pergunta? Então pronto, vou fazer a do respirador, vou perguntar do Credi Sexta também e vou aproveitar e falar a respeito dessa ordem de serviço que já foi assinada, que olha a previsão para entrega dessa obra. Caso ele não ganhe, já está licitado, já tem que fazer. Tá entendendo? Para não ser uma obra eleitoreira. Mas que vai facilitar, e muito vai, se realmente acontecer isso. 9 em ponto, Tony.
2: Jaque, bom dia, Jaque, é o Wellington. Tudo bem? Mais uma vez, eu venho de novo. Jaque, é uma falta de respeito, Jaque, porque no 7 de setembro aí, eu não fui não, né? Eu fiquei em casa tocando, porque meu filho não foi desfilar não, não quis não. E aí um colega meu foi lá. Jaque, você precisa ver, ele filmou, eu tenho um vídeo aqui, se quiser eu mando. A cinquentenária toda suja, quer dizer, o dia 7 de setembro, não mandaram limpar a cinquentenária, cheia de lixo. Eu vou mandar um vídeo pra você aí, o vídeo tem áudio, viu, Jaque, uma vergonha. Esse cara tá nem pra cidade, e o povo Itabuna na volta não mulher dele, é assim mesmo, fazer o quê? Dinheiro compra tudo, só não compra a vida, né? O povo de Itabuna não tem vergonha na cara, se vende por 100 reais, 200 reais, 300 reais, ou uma cesta básica. Vergonhoso isso aí.
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1: Tchau, tchau.
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3: Bom dia, Jaqueline Mendes. Aqui é Calazans, do São Roque. Pergunta para Rui também se existe algum projeto para ligar a nova BA

0: que vierem, né? Não vai aumentando aí essa capacidade de deslocamento. Eu vou ficar até quieta. 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Foi um maior inferno, pessoal, para voltar ontem para casa, viu? Lá no ferry boat. Essa ponte é muito mais que necessária a Salvador e Itaparica, porque é um sofrimento para quem vai passar feriado, Réveillon, festas na ilha. Para o retorno para Salvador é um desespero por conta daquela demora no ferry boat, sabia? 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Tá errado esse relógio, ninguém vai consertar não, eu queria entender. Como é que não conserta o relógio, Tony? Pega esse relógio aí que eu vou mudar o horário dele. Que aí tá marcando 9h04, mas o horário certo é 9h02. Quero voltar amanhã, mas que seja feita a vontade de Deus. Amanhã, lembrando que teremos a transmissão da entrevista das sabatinas, né? Que é a série de sabatinas. Amanhã o candidato é o Rui Costa, do PT. Será transmitido da Boa FM Alagoinhas para toda a rede boa de comunicação, e aguardem, porque eu irei fazer duas perguntas ao Rui Costa, sugerida aí pelo Tony Babos, a do respirador, e também sobre essa questão aí dessa ordem de serviço, quando é que vai começar, quando é que não vai, tá bom?
1: Tá bom.
0: Beijo grande, aquele que habita no esconderijo do Altíssimo, a sombra do Onipotente descansará, direi do Senhor, ele é meu Deus, o meu refúgio, a minha fortaleza, e nele confiarei, porque ele te livrará do laço do passarinheiro e da peste perniciosa, te cobrirá com as suas penas e debaixo das suas asas estará seguro, eu creio e confio na palavra do Senhor, se você crê também, diga amém.
1: Amém.
0: Quero voltar amanhã, mas que seja feita a vontade do nosso Deus. Beijo grande, meu nome é Tchau, meu apelido é Fui.

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bom dia pra você. Estamos chegando com o seu Bom Dia Boa nessa terça-feira com aquela cara de segundona, meu amigo. E aí, tudo belezinha? Vamos juntos até o meio-dia, só com as melhores músicas pra você que tá aqui curtindo a sua boa em alto e bom som. Me conta aí como é que foi o seu feriadão, o seu final de semana também. Mas já sabe que é aquela hora da gente fazer aquela festa boa, aquela festa massa aqui na boa, né? Já manda ver no nosso WhatsApp 991799601 e bora fazer aquela festa boa, aquela festa massa nessa manhã de terça-feira, hoje 8 de setembro de 2026. Por aqui o Rosena já sabe que até o meio-dia tô por aqui. Então já cola aí no nosso WhatsApp pra começar muito bem, Gustavo Mioto, pedido de socorro.

0: Feliz o som da Silvana e Berg Marcas. Mais. Aqui na boa.
1: Pra que ficar ligando?
0: 9h27, ótima terça-feira pra você que tá aqui ligado nos 96.1. E aí, tudo belezinha? Tudo certo por aí? Já cola no nosso WhatsApp. Deixa eu passar logo pra você a nossa enquete. Se você soubesse que seu amigo ou amiga está sendo traído, você contaria? Ou deixava ali quieto no off? Não, não vou me intrometer nessa parada não, hein? Então vai lá no nosso WhatsApp 991799601. Conta aí, se você soubesse que seu amigo ou amiga estivesse sendo traído, você contaria? Então aguardando a sua resposta, manda ver. 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Junto com a gente aqui no seu Bom Dia Boa. E aí, já mandou ver aí no nosso WhatsApp? Vai lá, pra você que ligou seu rádio agora em alto e bom som. Hoje queremos saber de você que tá aqui ligado nos 96.1. Se você soubesse que seu amigo ou amiga estivesse sendo traído, e aí? Você contaria ou deixava quieto essa situação aí? Ó, não é do meu, né? Vou nem me intrometer nessa parada aí. Conta aí no 991799601. Bora bater aquele papo massa, aquele papo legal nessa manhã de terça-feira com aquela cara de segundona. Bora aqui um abração pra Vânia Cerqueira, lá em Itamaraju. Hoje ela tá comemorando mais um ano de vida. Parabéns, Vânia. Tá aqui ligada hoje na programação. Cheiro pra você. Completando mais um ano de vida, obrigado pelo carinho, pela audiência. Aliás, a Vânia foi a minha primeira ouvinte, pra você ter uma ideia. Lá em 2009, ela fazia no domingo, à tarde ainda, 3 da tarde. E aí a Vânia morava na minha rua, ela falava, ah, é minha maior fã, claro, né? Minha família também. Mas a Vânia, um cheiro pra você, me viu crescer, né? Tanto no rádio como também pessoal, né? Me conhece desde pequeno. Então, um cheiro pra você, Vânia! Aqui curtindo a programação através do Rádio Net lá em Itamaraju, 9h31 na boa.

tá feliz? Então, Henrique, Israel Rodolfo aqui na programação da sua boa, CDzinho do Forró Boys. Aqui na melhor programação, ótima terça-feira pra você que tá aqui curtindo a boa em alto e bom som. 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
30: E aí, tudo certinho? Estamos de volta.

Tudo belezinha, tudo certo, tudo na boa. Tamo de volta com mais uma sequência. Terça-feira com aquela cara de segundona. Pelo amor de Deus. E aí, como é que foi o seu feriadão? Foi tudo belezinha? Deu pra dar aquela descansada, aquela relaxada? Ou trabalhou, hein? Oh, aliás, tá rolando a nossa enquete. Se você soubesse que seu amigo ou amiga estivesse sendo traído, você contaria? Ou não ia tocar nesse assunto, não ia se intrometer nessa história aí, hein? Conta no nosso WhatsApp. Eu vou dar uma passada no nosso WhatsApp já já, tá bom? Pra vamos ver o que você tá respondendo aqui no nosso WhatsApp. Mas pode ir respondendo. 991799601. O proprietário de fazenda Itacaré está contratando trabalhador rural com referência. É necessário ter experiência com ordenha de leite, manejo de cacau e outras atividades rurais, além de saber operar motosserra e roçadeira. Procura-se uma pessoa com aproximadamente 35 anos, responsável, experiente e comprometida. Preferência por casal, viu? Se você tem experiência e procura uma oportunidade de trabalho em Itacaré, essa pode ser a sua chance. Para mais informações, chame agora mesmo o WhatsApp aqui da Boa FM para a gente passar mais informações sobre essa oportunidade de emprego em uma fazenda em Itacaré. Certinho! 991799601. Fala aqui da... Vamos falar de profissionalismo, gente. 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Valeu! Imagina aí, Eduardo Costa!

0: Tá na Bota Feliz, Henry Freitas, me fala qual a necessidade aqui na sua Boa FM. Bora falar de um assunto bom. Ele já tá por aqui no estúdio. E aí eu tava comentando com ele aqui, né, no bastidor. Falta pouco pra semana de loucura. Apesar que já tava loucura, né, Vitor? Bom dia.
1: Já, o Feijão Fest já tá uma loucura, já tem semanas.
0: Semanas, né? E quando mais chega o dia mesmo, né? Que vai ficando... Vai dando aquela coisa de... Não, isso aqui, será que tá... Já tá tudo certo, mas sempre fica aquilo na mente, né? Se tá faltando alguma coisa. Mas com certeza não, né?
1: É, eu fico nessa, eu olho todo dia o checklist pra ver, será que eu tô esquecendo? Eu fico naquela sensação, né? Que tá esquecendo alguma coisa sempre.
0: Mas não. Apesar que falta o quê? Falta pouquíssimo. Já é na semana que vem, aliás, né? Caramba!
1: 11 dias? Será que eu tô com a conta certa?
0: Deixa eu ver aqui. Essa base mesmo, essa base, né? Pra 19, essa base.
1: É, 11, 12 dias por aí.
0: 12 dias por aí. Olha, então, pra você que ainda não garantiu... Aliás, hoje, 8 de setembro, novo valor, não é isso?
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1: Corre hoje, é o último dia.
0: Ah, hoje ainda tem?
1: Isso, hoje ainda garante.
0: Ah, hoje ainda
1: é, por causa do feriado ontem, né? Segunda-feira,
0: pronto,
1: isso.
0: Pronto, fechou.
1: Aí a gente deixou até hoje.
0: Beleza, então, pra você ainda vai garantir o seu ingresso... Ainda no lote anterior, né? Continua o mesmo lote, mas amanhã já vai ser outro.
1: Isso, exatamente.
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1: amanhã,
0: hoje,
1: quando acordar, já é outro.
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0: 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Aí você vai curtir Filho de Jorge,
1: Carla Cristina,
0: Esqueminha.
1: Um buffet de feijoada delicioso,
0: rapaz,
1: né?
0: Rapaz, essa feijoada eu já tô, ó... Daquela agonia, de tomar aquela cervejinha gelada também. Tomar aqueles drinks também que vai rolar lá, né?
1: Isso, tem a Heineken gelada, Heineken Zero, Heineken Normal, Amstel. Vodka, gin, whisky, tem um frisante da Pink Mountain, tem muita coisa boa.
0: Rapaz, vai ter tanta coisa boa, viu? Eu,

0: tem o Frisante da Pink Mountain, tem muita coisa boa.
1: Rapaz, vai ter tanta coisa boa, viu? Assim, pra você que gosta de whisky, você falou whisky, não
0: whisky,
1: é?
0: Whisky, gin, vodka.
1: Vodka, né? Bebida vai quente. Ter também, né?
0: Vai ter os combos, né? Que a galera gosta.
1: Os combos gosta, né?
0: Isso.
1: Vai ter isso lá, gente. Olha só que coisa boa. 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
0: 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E assim, a galera pergunta muito também sobre a estrutura, né?
1: Sim, sim, sim.
0: Como vai ser a feijoada, né? Vai ter o buffet lá disponível de 1 da tarde.
1: Você vai ter mesas,
0: isso,
1: né?
0: Isso, às 5 da tarde. Vai ter o espaço da praça de alimentação com todo, coberto,
1: bom.
0: Mesa, cadeira... Vai ser um serviço de qualidade e organizado pela nossa equipe, né? Nossa amiga Sônia Borges, o buffet de Renusa.
1: Boy, só coisa
0: então,
1: boa.
0: É.
1: Tudo preparado, especialmente para você que vai estar lá, né? Para você que ainda tá na dúvida, não fique na dúvida. Se você ficar na dúvida ainda mais, você vai ficar de fora.
0: Exatamente.
1: Porque não vai vender ingressos lá na hora.
0: Não, a gente não vai ter bilheteria.
1: Isso, né?
0: Então quem quiser, compre antecipado.
1: Até
0: e assim,
1: sexta-feira, dia 18,
0: até
1: no caso.
0: Exato. E a gente vai avisando que a capacidade do evento, a gente já tá com 60% já vendido do evento.
1: Olha só, então garanta logo o seu ingresso para não ficar de fora. Feijão Fest 2026 no Sítio FT a partir das 13 horas. Vai o buffet de feijoada vai até as 5 da tarde.
0: Isso,
1: você falou, né?
0: O buffet, quando você chegar 1 da tarde, o buffet já está lá.
1: Já vai estar liberado,
0: isso,
1: né?
0: De 1 da tarde às 5 da tarde o buffet vai estar lá disponível.
1: Pronto, você vai chegar no sábado do trabalho, vai em casa, vai tomar aquele banho, né? Vai se ajeitar e vai deixar para almoçar onde?
0: Vamos lá, falar com Fernanda no Feijão Fest.
1: Fernanda vai estar lá também.
2: Vou tomar
1: um whisky. Ela gosta de um whisky, aliás, né?
2: Eu gosto.
1: É mesmo?
2: Uh-huh.
1: Eu só joguei o verde assim pra...
0: E vai curtir Filho de Jorge, que ela tá aí
1: ela
0: na expectativa desse show.
1: Pensa numa mulher que gosta de Filho de Jorge.
2: Gosto
1: ela.
2: Mesmo.
1: Filho de Jorge, Jal e Saulo, né?
2: E Belo.
0: Aí,
2: Belo. Belo.
0: Ela disse que vai começar lá com a feijoada e depois vai lá, vai fazer uma coreografia das Donas do Verão que ela já aprendeu.
1: E já pegou, né, aliás.
0: E depois na hora de Filho de Jorge, ela disse que é só bagaceira. Na frente do palco, viu?
1: Na frente do palco.
0: É.
2: Jesus!
1: Então, se você quer ver Fernandinha dançando lá...
2: Até o chão.
1: Dançando a música de Carla Cristina, As Donas do Verão.
0: Ela disse que já aprendeu a coreografia.
1: Já aprendeu a coreografia?
0: Eu contei até pra Carla já. Ó,
1: é mesmo?
0: Já.
2: Hoje eu olhando pelo YouTube fui aprendendo tudo.
1: É, tem lá mesmo.
0: Carla falou que na hora que vê ela vai chamar lá pra cima do palco pra ela fazer a coreografia.
1: Foi pela Fit Dance, né? Aquela.
0: Isso,
1: pela
0: Fit Dance. Tá no canal da Fit Dance.
1: Tá no canal da Fit Dance. Ela, você aprendeu por lá, né?
2: Foi lá. Desde a época da corrida aqui, eu já tava olhando aquela música. Eu falei, eu vou dançar. Porque eu já sabia dessa festa.
1: Você queria dançar no trio, mas não deixaram você subir.
2: Seu Barreto.
1: Agora vai ter essa oportunidade, né?
2: De
1: dançar.
2: Chegou o dia.
1: Chegou o dia.
0: Ela tá lá com balé, né? Que Carla vai trazer um balé enorme pra esse show.
2: Ixi, melhor eu de dançarina.
1: Ah, vou tentar aprender essa dança também, do As Donas do Verão.
0: Vou mandar postar até lá no Instagram da festa, viu?
2: Claro,
0: essa coreografia.
1: Olha só.
0: E segue lá no Instagram, né? Feijão Fest Oficial.
1: Isso, Feijão Fest Oficial. Aliás, o link tá na bio também pra você quiser, se você quiser garantir, né? O ingresso por lá também, né?
0: Exato. E todas as dúvidas, a gente vai estar postando lá tudo como vai ser o evento. A gente vai ter estacionamento.
1: Sim.
0: É bom a galera saber, né?
1: Tem um vídeo lá também, Vitor, que é tirando as dúvidas, né?
0: Tem.
1: Então,
0: tem
1: se você tem mais dúvidas, você pode acessar lá o Instagram, né? Do Feijão Fest
0: Oficial no Instagram. Que lá a gente vai estar postando tudo sobre o evento. É, inclusive o mapa, a galera pergunta muito. Onde é que fica o sítio? O sítio fica ali na rodovia Ilhéus Itabuna, bem próximo à CEPLAC.
1: Sim.
0: Então vai ter aí o acesso do evento na porta do sítio.
1: E vai estar informando, né, também.
0: Isso, a gente vai estar com placa de sinalização já a partir da semana que vem. É, dizendo lá onde é a área de embarque e desembarque, orientando também os motoristas, né?
1: Vai ter também um estacionamento, né? Pra quem vai estar participando da festa, né?
0: Isso, exato. Vai ter um estacionamento, você vai parar no estacionamento, não vai precisar de sair do estacionamento pra acessar o sítio. Do estacionamento mesmo, você vai ter uma recepção que já sai dentro do evento.
1: Olha só, coisa boa, hein?
0: Já sai quase na frente do palco.
1: Tá vendo aí? Tem a questão também de...

0: para os motoristas de Uber, né? Vai, não vai poder...
1: Isso, Uber, todos os aplicativos Uber 99, os taxistas vão ter uma área exclusiva de embarque e desembarque.
0: Sim. Bom demais.
2: Muita organização, viu?
0: Muito organizado, né?
1: Já me mandaram também no Instagram ali lá, perguntando: cadeirante, vai ter fácil acesso? Tem fácil acesso, olha, carro só para lá, tem, tem área de embarque e desembarque, que você já tem um acesso pro evento, tem. Tudo
0: pensado,
1: tudo,
0: né?
1: Tudo tranquilo, isso. Tudo,
0: é bom demais.
1: Tudo bem pensado.
0: É, rapaz. Victor Lima e Thiago Fest. Pensando em todas as possibilidades, as opções, né? Pra você que quer participar dessa festa, Feijão Fest, você vai poder participar,
1: exato,
0: né? Você
1: exato.
0: Que é cadeirante, quer lá tomar uma cervejinha, comer uma feijoada, né? Pra você que não quer, quer beber, aí vai, né? De Uber,
1: tem espaço,
0: né?
1: Pra tudo. Pra quem quer estar curtindo na frente do palco, shows. Pra quem quer ficar com os amigos sentados,
0: sim,
1: comendo a feijoada, confraternizando ali.
2: Aí, Cláudio, uma boa pra então, você. Cláudio gosta mais cerveja sentado depois.
1: Né? É, vai ter. E assim, quem tá sentado nas mesas, tomando uma, comendo feijão, vai ter visão pro palco. Então não vai ser, vou ter que sair pra sentar, não.
0: Sim,
1: quem estiver lá sentado também vai ter visão pro palco. E ir pra pista.
0: O problema é que beber sentado, né?
1: Acaba... Quando levanta,
0: é rapidão.
1: Quando levanta, então... que vai no banheiro.
0: Ixi,
1: já...
0: Ixi, Maria, já tô tonto. Tô bêbado. Tem isso, né? Tem
1: exato,
0: isso ainda.
1: Exato.
0: Então, tem uma estratégia. Se você cansar, você senta ali na cadeira e tal. Se você vê que tá ficando
1: mas
0: meio
1: não fica
0: tonto.
1: Muito tempo sentado, não, né?
2: Bebe
1: senão...
2: refrigerante também, né? Pra dar uma acalmada. Que o doce elimina...
0: Corta, né? O álcool.
2: É, você não fica
1: ajudinha,
2: tão tonto, né?
0: Expert em ficar bêbada.
1: É o uísque. Ela toma uísque e toma refrigerante. Aí, tá
0: rapaz,
1: vendo?
0: Rapaz, enquanto eu tô na minha cerveja, ela tá no uísque.
2: Pois é, né, Cláudio?
0: Dando uma passada aqui, já a gente volta aqui falar do Feijão Fest.
1: E rapidinho, se alguém tiver dúvida sobre o feijão e quiser também, pode mandar aí no WhatsApp da rádio.
0: WhatsApp da rádio. Qualquer dúvida que você tiver aqui, aproveita que o Victor tá aqui, vai tirar todas as suas dúvidas, tá bom? Victor e Fernanda, a nossa enquete de hoje é essa. Se você soubesse que seu amigo ou amiga estivesse sendo traído, você contaria ou ficaria de fora dessa história?
1: Assim, pra um amigo eu contaria. A galera tem que diferenciar amigos de colega,
2: isso,
1: né? Porque hoje todo mundo chama amiga, amigo.
2: Amigo.
1: Todo mundo é amigo, né?
2: Amigo.
1: Tem que diferenciar amigo de colega e conhecido.
0: É verdade.
1: Se for um amigo, eu vou contar.
2: Ah, tem que ter jeito, né, Vitor, pra contar.
1: É,
2: né?
1: Tem que ter um jeitinho.
2: Porque misericórdia.
0: Rapaz, eu acho que não tem muito jeito assim, não. Eu falei, ih, rapaz, tá te
1: agora,
0: botando
1: se for,
0: gaia.
1: Se ele for, se assim, o negócio for pesado demais, eu falo logo na frente dos dois.
2: Aí tem que ter uma prova aqui, ó.
0: Ó aqui a prova, ó. Fulano tava com Beltrano ali, no My Love.
1: Mas tem os amigos, né, Fernanda? Que a gente vai, fala, conta e depois termina e volta, né?
0: Volta uma semana depois.
2: E fica contra a gente.
1: Ainda
0: já,
1: tem esses.
0: Já fica com aquilo na mente. É, essa pessoa queria ficar com meu homem ou com minha mulher e tal.
1: Ainda tem esses.
2: Ah, eu tô igual a Vitor, na mesma situação. Acho que se for amigo de verdade, a gente conta. Com carinho, né? Com jeito, mas conta.
0: Agora, como é que seria? Você não tem tanto jeito assim pra falar as coisas,
2: ah,
0: Fernanda.
2: Mas
0: como é que seria?
2: Sim. É porque esse meu jeito tá guardadinho.
0: Ela tem esse jeito meio bruto. Então como é que seria, Fernanda, contando algo pra uma amiga que...
2: Eu ia falar, vai ser o Cláudio. Fiquei sabendo, assim, né? Eu ia falar, Cláudio... Não, primeiro eu sentar com a pessoa, perguntar como é que tá seu relacionamento.
0: Já sabendo que a pessoa tá tomando gaia.
2: Eu falo assim, eu tenho uma coisa que é muito grave pra te contar. Eu não sei como contar. Mas, em nome da nossa amizade, a consideração que eu tenho por você, e se fosse eu, no seu caso, eu queria que você me contasse, aí eu falaria. Você é corno.
0: Ó, tá vendo?
1: Cadê a música? Cadê a música? Cadê a música?
2: Não, mas eu falaria assim, é corno. Eu falaria assim, eu vi fulano com outra pessoa. E aí, pra você não ter dúvida, eu tirei uma foto. Porque todo mundo tá com celular hoje em dia, tirar a foto,
0: é
2: mostrava, pronto.
1: Tá levando é gaia.
0: Levando é gaia. Vamos ouvir o que os nossos ouvintes estão comentando aqui. Bom dia, Ricardo.
3: Bom dia, Claudinho. Tá na boa, tá feliz. É assim que se diz. É terça-feira nublada com cara de segunda. Mas mande um abraço aí pra mulher de 25 com a
0: nada.
3: A mulher de 62 com a voz de 25, dona Fernandinha.
0: É nada.
2: Ele não me esqueceu.
3: Eu escutei, viu? Mais cedo aqui em Jaqueline Mendes, você pegou ar, viu? Não pegue ar não, que você explode, criatura.
0: Viu aí?
3: Em relação à enquete, Claudinho, eu contaria. Contaria como eu contei pra um amigo meu. Eu não vou revelar o nome, né? Que ele é muito conhecido.
0: Vixe. Claudio. É político?
3: A esposa dele foi sair com a amiga pra uma cidadezinha, pra um evento.
0: Ah.
3: E um amigo meu conhecia ela, viu. E aí pegou, me ligou, falou: Ricardo, é a esposa de fulano, tá aqui com outro cabo aqui, ó. Deus. Se mordendo, se rasgando.
0: Se mordendo.
3: Eles separaram, eu falei, não.
2: Tira
3: a e conta. Aí eu peguei e contei. Contei pra ele, falei a data, a hora, o dia. Mas eu fiz o que não fizeram comigo.
2: Aí,
3: porque
2: tá,
3: eu também fui enganado.
0: Ih, tomou gaia.
3: Meus primos, meus parentes, conhecidos meus, sabiam. Olhavam pra mim, passavam por mim, ria. Mas não contava. Eu descobri da pior forma possível.
0: Caramba.
3: Não peguei em cima, graças
2: pegou
3: a Deus.
2: Embaixo.
3: Mas foi muito pesado, viu? E a resenha até hoje continua.
0: Rapaz.
3: Tá na boa, tá feliz, é assim que se diz.
0: Valeu, Ricardo.
4: Aí o corno chora.
0: Tem essa aqui também, ó, Vitor.
5: Cadê os bois?
1: Cadê os bois no WhatsApp da boa?
0: Ó, então vai aí no nosso WhatsApp 991-799-601 e responde a nossa enquete. Quem mais tá por aqui? Oi, Helene, bom dia.
6: Bom dia, Claudinho. Aqui é Helene da Barraca da cidade de Quaraci. Sobre a enquete. Ah, Claudinho, eu não contaria, não. Nem se fosse um amigo meu ou uma amiga minha que estaria sendo traída ou traído, eu não contaria não, porque eu tenho muito medo da represália, o que poderia acontecer. E se acontecesse alguma coisa de tragédia, e a minha consciência? E a maioria das vezes a gente conta e a pessoa fala quem foi que contou.
2: Verdade.
6: Aí eu não contaria não. Para isso, não tenho amizade para isso.
2: Eita.
6: Tô na boa, tô feliz. É assim que se diz.
0: E às vezes a pessoa sai como errado ainda, né?
2: É, mas pode fazer uma carta anônima. Né? Botar lá...
0: Aí a pessoa vai lá e olha, quando você vai entregar, jogar por debaixo da porta, ó, falando, deixou alguma coisa na sua porta aí.
2: Não, você pode pegar o motoboy e o motoboy levar.
0: Pode ser também, né?
2: 99 hoje em dia, né?
0: 99 entrega.
2: Exatamente. Quando vier só o susto.
0: Ai, quem entregou? Ah, não sei não.
2: Entregou o chifre.
0: É, entregou o chifre.
1: A gente tem que saber a opinião de Duda também, né? Sobre a enquete.
0: Com certeza. Bom dia, Eduardo.
2: Bom dia, tudo bom?
0: E aí?
2: Ah, minha opinião é a mesma que a de Fernanda, né? Eu acho que eu contaria.
0: Mas como agora... você contaria? Tu tem um jeito de contar. Como é que o pessoal tá tomando gaia, né?
2: É porque depende da pessoa. Se eu tiver uma intimidade, eu já conto logo de cara. Ó, preciso conversar
0: fulano
2: com você,
0: tá tomando,
2: amiga.
0: Você tá tomando gás.
1: Vai logo direta.
0: É.
2: Eu tava tá no lugar e vi fulano de tal com tal pessoa.
0: Se mordendo ali.
2: Exatamente.
1: Agora, se for amigo, bem, muito amigo dos dois. Porque tem vezes que a gente é amigo só de uma parte,
0: sim,
1: né? De um lado.
0: Isso quando é amigo,
1: mas tem
0: de
1: vezes
0: ambos
1: que é amigo
0: mesmo,
1: de
0: né?
1: Ambos, isso.
2: Eu já passei por isso.
0: Já? Aí você já saiu fora, já pulou fora, né? Deixava só a gaia crescer. É, ainda falou por mim.
2: Não falei por mim, não falei por mim.
0: É complicado. Fala no microfone.
2: É complicado quando você conhece as duas pessoas e quando você é amigo dos dois. Aí você fica em uma encruzilhada.
0: Aí você fica, essa parte aí, realmente, né? Se for conhecer os dois assim.
2: Aí você fica calado. Depois, quando a pessoa souber, fala: você sabia? Fala, não.
0: Eu não sabia.
2: Eu não. Fala: ó, nem sei o que te falar. Pronto, morreu azul.
1: Eu uma vez.
0: Que absurdo.
1: Eu uma vez caí em uma. Foi porque na hora me pegaram de surpresa. Eu sabia de um assunto.
0: Uhum.
1: Os dois eram casados. E eu era mais amigo do homem. E da mulher não era muito amigo. Uhum. E uma vez a gente tava na rua e ele me perguntou um negócio. E eu. Sabe quando você dá aquela calada que você não, não vai falar e a pessoa sente que tem um negócio
2: isso.
1: Ali? Aí apertou.
0: Caramba.
1: E o casamento terminou por conta disso.
2: Ixi,
0: naquele momento ali ou depois
1: não,
0: que você saiu
1: que
0: do local?
1: Logo, não, eles não estavam juntos na hora.
0: Sim.
1: E só tava eu e ele indo no evento. e me perguntou, e quando eu dei aquela calada, ele sentiu, né? Aí depois ele apertou e o casamento terminou, e é famoso. Eu...
0: É famoso? É, o Ricardo veio com famoso, Vitor com famoso aí, é. Rapaz, aí...
2: Não, na realidade o que acontece, ele já sabia, só queria confirmação, né?
0: Só queria confirmação, é. Já desconfiava,
2: gente,
0: né?
2: Pesado, Deus...
0: Caramba. Pode falar, Júlio. Tá numa sala de aula, professor.
1: Levantou o dedinho, vou falar.
7: Eu tava aqui pensando que também tem aquela chance de você estar com a sua vida em risco. Se você contar ou não. Porque tem alguns casais que se descobrir... Quer acabar com a vida da pessoa.
0: Tem isso,
7: e quer acabar com a vida de quem fofocou também. Exato. Vai achar que é fofoqueira, porque tem gente que não aceita. Eu não sei o que você tá falando aí.
0: Ah, já fala, você quer tá querendo meu homem, tá querendo
7: exatamente,
0: minha mulher.
7: Tá querendo,
0: né?
7: Meu homem,
0: você
7: não acredita.
0: Já tava de olho.
7: Você chega com prints, a pessoa não acredita, então fica complicado.
0: É verdade.
7: Às vezes não vale a pena informar. Tem gente que é sério, ó. Tá me traindo, eu vou terminar. Mas tem outros que ficam, ah, ele me ama, ela me ama.
1: É, tem gente que
0: ele
1: tem
0: errou,
1: uma dependência emocional
0: errou.
1: Também.
0: É verdade.
1: É difícil.
2: Complicadíssimo essa enquete.
0: Demais, demais. Então, pra você que tá aqui ouvindo a nossa programação, responde a nossa enquete. Se você descobrisse que você tá com um amigo ou uma amiga e tá tomando gaia.
2: E se fosse você, você faria o quê, Cláudio? Você contava ou não?
0: Eu contava.
2: De boa pra aquele seu amigo lá, que a mulher dele não gosta de você.
0: Ah, meu Deus. Deixa quieta. Senão ela vai ali, Ave Maria. Se me topar na rua, ela arruma a faca logo a pedra. Enfim, então vai no nosso WhatsApp e responde a nossa enquete. Se você soubesse que seu amigo ou amiga estivesse sendo traído, você contaria? Contaria ou não?
2: Não.
0: Eu tô curioso pra saber da sua resposta, então vai no nosso WhatsApp 991799601.
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0: O Grêmio, João Gustavo Murilo te ama, viu? Se ligue.
1: É o Grêmio!
2: João Gustavo Murilo.
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0: Bota Feliz, Zezé de Camargo, irmão da Lua, amigo das estrelas. De propósito, Henrique, o moleque, João Gustavo Murilo, participação do Grelo, postinho de gasolina. 10h47 aqui na sua Boa FM. 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
0: 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Bom demais. Deixa eu ver aqui quem tá por aqui curtindo a programação. Bom dia. Olá, tudo bem? 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Tenta a sorte, Najara.
1: Como é que fala assim? Não é? Pensamento positivo.
0: Positivo, mulher. 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
1: A vez chega de cada um, né?
0: Com certeza.
1: Pode ser a vez dela e ela tá deixando passar.
0: Só ganha se você jogar. Já vou falar esses dados. Só ganha se você jogar. Ó, Tamiris Gomes do Pontalzinho tá aqui ligado na programação. Beijo pra você. Aliás, a nossa enquete pra você responder aqui no nosso WhatsApp. Se você soubesse que seu amigo ou amiga estivesse sendo traído, você contaria? Vamos conferir o que nossos ouvintes estão comentando. Bom dia!
2: Opa, esse
0: é o Cláudio.
2: Oi! O problema de Gaia é complicado, viu, Cláudio? Esse problema de Gaia, rapaz.
0: Gaia é complicado.
2: Na minha opinião, né? Eu acho que só deve você falar se eu tiver prova. Porque é a palavra do gaiudo contra a quem tá botando a Gaia.
0: Sim.
2: Eu, a mulher, o homem, que esteja botando. E o terceiro. O terceiro é quem? Quem falou.
0: Quem falou, é.
2: E junta aquela confusão. Você entendeu? E aí o que tá botando não quer assumir, que tá botando a Gaia. A gaiuda também, ou o gaiudo também, não vai assumir que tá sendo um corno ou a corna.
0: É verdade.
2: Você entendeu?
0: É
2: e verdade. Aí agora?
0: E aí?
2: Aí agora tem que ter a prova. Aí vamos ver quem falou, aí solta o nome. Quem me falou foi fulana. Ô fulano, bora lá. Bora lá que ela tem ou ele tem que provar.
0: Provar.
2: Agora tem que sair as provas.
0: E cadê as provas?
2: Porque é uma questão, é uma coisa muito íntima, viu? Gaia é uma questão íntima, você entendeu? É intimidade.
0: Gaia só é íntima até o ponto que a rua toda não tá sabendo de nada, né? Se não é, meu amigo, já era.
3: Ou então os colegas de trabalho.
0: É. Ai, verdade.
2: O problema da Gaia, Cláudio, a Gaia é uma coisa muito íntima. Tanto faz pro homem como pra mulher, porque é difícil assumir, viu?
0: É.
2: Tem casais que é liberal, né? Ele encara com naturalidade, mas tem uns que, rapaz, quer matar, quer escafolar, quer arrancar pescoço, quer arrancar os bofes, fígado, e aí pronto.
0: Acho que o único lugar que a Gaia é aceita é no relacionamento aberto.
3: É, na realidade nem vira Gaia, né? Já é.
0: É, já é dele normal. Mesmo, né? Já é normal.
3: No poliamor.
0: Poliamor. Quem mais tá aqui curtindo a nossa programação? Bom dia.
4: Bom dia, Cravo.
0: Oi.
4: E fala que é Viviane.
0: E aí, Vivi?
4: De Itajuípe. Gostaria de ouvir a música.
3: Vivi puxa
4: Toque 10. Especial pra mim, pra Maló Vivan, minha amiga Fia, minha amiga Mira e todos os ouvintes. Ô, Cravo, se enquete aí, Cravo, nem se for irmã minha, ou irmã, tia, parente, quem for. Eu não conto não, Cravo, porque é assim, Cravo, se a pessoa conta, sai por ruim. Eu espero sair por outra boca, sabe?
0: Sim.
4: Mas de minha boca aqui, não conto não.
0: Mas aí quando explodia a bomba aí, eu não sei de nada.
3: Todo mundo sabia.
0: No fundo sabia que tava rolando. Ah, quem mais tá aqui, ó? Eu me lasquei sozinho, agora é a vez de se lascar. E depois eu saio como ruim, tô fora. Valeu. E deixa eu conferir quem mais tá por aqui, curtindo a programação, bom dia.
5: Bom dia, Cláudio Roseno, bom dia, Vitor, seu lindo. E aí, Saulo Fernandes e Bruno Tioge, vai vir ou não vai? Fala pra nós aí.
0: Saulo Fernandes, e aí, tá vai pedindo. Vir não na próxima festa?
1: A galera não esqueceu não, né?
3: Vitor, seu lindo, ó.
1: A galera não esqueceu não.
0: Já
1: olha,
0: tem que começar a conquistar assim, né? Pra trazer logo.
1: E depois daquele dia aqui, eu saí, eu falei com a equipe de Saulo, passei umas possíveis datas.
3: Aí, tá vendo?
1: Tá esperando, mas o homem tá difícil, né?
0: É mesmo, agenda cheia tá, assim, né?
1: Além da agenda cheia, no verão, tem um caso que ele mora fora do Brasil, né?
3: Poxa, Saulo.
1: Saulo tá morando nos Estados Unidos, com a família, com a mulher, com os filhos. Com o filho.
3: Uhum.
1: E acaba que fica nessa, né? Ele vem, faz uma temporada curta e acaba que atende os grandes eventos, as grandes micaretas.
3: Uhum.
1: E vai de novo.
3: Mas Vitor, seu lindo, lembra de Itabuna?
1: As datas, eu tô cobrando, a data tá lá.
0: Vitor, seu lindo.
3: Quando o Vitor tiver aqui, os pedidos estão lá. Vitor, seu lindo, venha.
1: Cadê Saulo?
0: Se você quiser Saulo ou Xande Harmonia, você tem que mandar um áudio assim, Vitor, seu lindo. E aí, teve alguma novidade?
1: Vamos dar sugestões, né? Porque a gente tá com a programação de outro evento aí.
0: Sim,
1: precisa
0: sim.
1: Dar sugestão das atrações.
0: O evento de verão que vem aí, então você vai mandando
1: precisa,
0: sugestões,
1: né?
0: Também, né? De algumas
3: Saulo
0: atrações.
3: Saulo e Harmonia.
0: Saulo, Harmonia, Escandurras e
3: Saulo.
0: Harmonia.
3: E Saulo.
0: Escandurras e Saulo.
1: Fernanda tá com a lista dela aqui viu?
0: Ela não vai te riscar a Saulo de jeito nenhum dessa lista
3: Saulo
0: dela.
3: Saulo e Belo.
0: Não, aí. Belo não. Belo. Saulo e menos é mais. Saulo, ou de propósito. Saulo,
1: eu não sou fã
0: 10.
1: De Belo, mas fui num show de Belo.
3: Perfeito,
1: né? É pra assistir, é um espetáculo.
3: Tá vendo,
1: viu?
3: Cláudio?
1: É.
3: Tá vendo? Você que
1: é porque eu acho que tem shows que a gente vai pra curtir, que é a bagaceira, que é pra dançar, que é pra ir até o chão, que é pra pular tudo. Mas tem show.
0: Que é pra sofrer.
1: E além,
0: né?
1: além de sofrer, assistir. Tem show que é espetáculo, que é pra assistir.
3: Belo, né? É um belo
1: show. O show de Belo eu achei. O show de Belo eu achei.
0: Ai, Fernanda.
1: Alexandre Pires também. É um...
5: Diga a moça aí com a voz de Smurf, hein?
3: Ai,
5: não fica com ciúme, não, porque o Vitor é um gatinho, viu? Ele é um bombonzinho, viu? Vitor, quero estar lá, viu? Quero estar lá no feijão teste, viu? Vou lá no estilo no seu condado.
0: Viu aí?
3: É brincadeira, Cláudio, voz de Smurf.
0: Smurf? Que absurdo!
3: Ó, eu fico lá na minha salinha, Cláudio, vem, mulher. Eu não venho mais, não.
0: Ó, o MC Gael do Novo São Caetano tá ligado aqui na programação. Forte abraço pra você. Os primeiros a saberem da Gaia são os vizinhos. Depois passa para os vizinhos, dos amigos dos vizinhos. E chega até os parentes da vítima. E por último, a vítima, que é sempre o último a saber.
1: É porque ela foi na estratégia assim, do que vai depois que o marido... O marido, a esposa vai trabalhar e chega um lá e os vizinhos sempre vê, né?
0: É verdade.
1: Os que ficam traindo dentro de casa, né? Abrindo a janela pra pular.
0: Vê o movimento logo na casa, né?
3: Então ele sabe que ele já conhece a rotina do marido e da mulher, sabe que tá saindo a mais, tá fazendo uma coisa.
0: Faz sentido.
1: Tem gente que tem essa coragem, né? De trair e ainda trair dentro de casa,
3: não,
1: né?
3: Não é?
0: Ave Maria. É muito sangue frio, viu?
6: Bom dia. Aqui é a Nete Lima da Fazenda Barbosa.
0: Oi, Nete.
6: Sobre a enquete, eu acho que a minha resposta é assim: a gente nunca deve fazer com os outros que não queira que faça com a pessoa novamente, né? Eu acho que respeito ambas partes, o caráter também. Porque em um relacionamento, entre o casal, se não tá legal, se não tá gostando, se não tem mais amor, não tem nada, conversa, separa numa boa, para depois se envolver com uma outra pessoa. Né, porque ninguém quer sofrer por traição, ninguém quer sofrer, ambas partes, nem um homem, nem uma mulher. O direito é igual, o respeito também, o caráter para quem conserva a cara, o corpo e a consciência toda, né?
3: Tá vendo, Cláudio?
6: Mas, traição não tem perdão, a gente nunca deve fazer com os outros que não queira que faça com a gente, né? Se não tá tendo amor, se não tem mais respeito, se não tem mais aquela química, eu acho que tem que conversar, né, terminar aquele relacionamento para depois se envolver com a outra pessoa. Por quê? pimenta no óleo dos outros é refresco. Pra quem tá colocando a pimenta, é bom. Mas pra quem tá levando, vai sentir o ardor.
3: Verdade.
6: Né? Por isso que tem esse ditado. A gente nunca deve fazer com os outros que não queira que faça com a gente, né?
0: Uhum.
6: Respeito ambas partes. É pra todos, né? Se o casamento não tá bom, ou seja, o relacionamento não tá bom, separa. Pra depois envolver com os outros.
0: É verdade.
3: Verdade, Cláudio. Tá vendo?
0: Por que eu?
3: Porque você é o locutor e eu tô...
0: Tá falando aí que eu não tô sabendo. Tô sabendo de nada. Ó, quem mais tá aqui com o Tina Boa? Bom dia.
7: Olá, bom dia. Me chamo Carol, sou de Sacoaíra. Passando pra deixar um bom dia para o meu marido Fino. Oi, Dengo.
0: Ai, Dengo.
7: Acabei de fazer a comida, a Alice tá bem. Se cuida. Dengo. Te amo, Dengo. Tô morrendo de saudade. Fica com Deus. Beijo.
1: Todo dia tem recado pra Dengo.
0: Dengo tá trabalhando feliz agora.
3: Tá, tá dengoso.
0: Denguinho, a comida tá pronta, Denguinho.
1: Eu vou procurar uma música. Toda vez que ela fala isso, eu lembro da música. Vamos botar essa música aqui da próxima vez.
0: Ó, oh, Marcelo, motorista de aplicativo, sobre a enquete, eu contaria não, porque não vai me ajudar em nada. Só iria causar problemas para os outros ou acontecer tragédia. Valeu, Marcelão, tá aí dando aquela carona massa pra gente, forte abraço pra você. Oi, Mari.
8: Bom dia, Cláudio. E aí, menino, tudo bem com você?
0: Tudo
8: aqui
0: bem.
8: É a Mari Souza, estou falando aqui da Califórnia. Então, Cláudio, eu não falaria não, entendeu? Eu não falaria não, porque vai que a gente fala, não acredita, né? Aí fica chateado. A pessoa que descubra a traição por ela mesma. Tá, Cláudio? Tá na boa? Tá feliz? Ô, Cláudio, por favor, se for possível, passa a música pra mim de Pablo, filho de Jorge, O Amor é Brega. Te agradeço, tá, menino? Que nós temos uma terça-feira abençoada na presença do Senhor. Amém, menino. Beijo,
0: amém.
8: Menino.
0: Cheiro! Valeu, Mari. Obrigado pelo carinho, pela audiência. Obrigadão, tá bom? Ótima terça-feira pra você.
3: É, claro, tá confuso aí.
1: Eu já acordei hoje achando que era segunda.
0: É, eu tô nesse pensamento. Eu preciso dar aquela pausa, assim, pra saber. Será que hoje é terça mesmo, realmente, né? Vamos lá, quem mais tá aqui curtindo a nossa programação? Em alto e bom som. E, cadê aqui? Sobre a enquete, depende muito, Claudito. Porém, quando entro no assunto, vou me inundar de fotos, áudios e todo tipo de provas.
3: Ah, tá. Entendi.
0: Só tomo esse tipo de atitude quando a pessoa é realmente minha amiga, porque isso não vai duvidar de mim. Costumo fazer uma investigação prévia antes. Às vezes, o próprio amigo ou amiga não, acaba não acreditando, né?
3: Mas com provas, né? Com fotos, não tem como ela falar.
0: Dependendo da pessoa, como o Vitor falou anteriormente, a dependência emocional acaba fazendo você ficar cego.
3: Ave Maria, é, mas com fotos, gente, fala, não. O que tu tá vendo, então o quê?
0: Tem casais que são assim.
1: Tem gente que aceita o chifre e fica lá.
3: Ou então vai achar que a culpa é da outra pessoa, né?
0: Sim,
1: exato.
0: Sim. Aí vem falar, ele errou. Quem não erra, quem nunca errou na vida, fala logo assim, né? Que atira a primeira pedra, aí vem um monte de brita assim em cima da pessoa.
1: O caminhão vira assim.
0: O caminhão vira assim logo. Oi, quem mais tá aqui com China Boa? Bom dia.
9: Bom dia, Claudinho. Bom dia, Fernando. Aqui é a Cristina do Jardim Grapiona. Nessa enquete aí, eu não falaria pra ele, não. Nem pra ele, nem pra ela. Se fosse homem, não falaria. Se fosse mulher também, não falaria, não. Porque...
0: Por quê?
9: Se a gente falar, a gente sai por ruim. Porque depois eles voltam a ficar em uma boa.
3: Todo mundo tem medo
9: disso, né?
3: E
9: você pega amizade. Ainda sai por ruim ainda. E arriscado ainda é dele chegar e dar um xinga ainda. Porque eu tenho pra mim que isso é fuxico, né? E quem tiver seus maridos, seus namorados, que corra atrás pra ver o que é que ele anda fazendo. Eu não falaria, não.
0: Valeu. Grande abraço pra você, viu? Aliás, hoje o tema desse programa é o seguinte. Se você soubesse que seu amigo ou amiga estivesse sendo traído ou traída, você contaria... Deixava quieto essa história aí. E aí, Moreno?
10: Bom dia, Cláudio Roseno, Cacachou, Chocolate da Bahia, painho. Estou por cá, grandão, destemido e sem medo. Quebrado.

0: história aí. E aí, Moreno?
1: Bom dia, Cláudio Roseno, Cacachou, Chocolate da Bahia, paiinho. Estou por cá, grandão, destemido e sem medo. Quebrando e amassando, papai. Estou por cá de Coracim, paiinho. Conecte aqui na Boa FM, vendo essa resenha de vocês, viu? Você não presta não, viu? Mas eu gosto, né?
0: Claro que não presta.
1: Meu querido, sobre a enquete é o seguinte, eu não contou bem não, velho. Não, pode ser que...

0: se acaba se lascando, né? Ainda sai por errado, que a vez o casal volta e pronto. É, aí eu só quero pedir uma coisa. Eu quero pedir essa música, fala tudo sobre essa enquete aí, ó. Desbloqueado de Toque 10, viu?
1: Beleza.
0: Muitos vão se identificar aí, viu? Desbloqueado de Toque 10. Toca pra nós aí.
1: Beleza, valeu, MC Gael. Moral. Ó, pra fechar o nosso Bom Dia Boa de hoje, de volta amanhã, quarta-feira, a partir das 9 horas da manhã, logo após o Poder da Notícia. Lembrando que amanhã temos aí a sabatina com o candidato ao Senado da Bahia, né? O Rui Costa, a partir das 8 horas. Para toda a Rede Boa de Comunicação, vai ser aí sabatina presidida pela Patrícia França, da Boa FM de Alagoinhas. E você vai poder acompanhar isso ao vivo aqui na sua Rede Boa de Comunicação. 11:04, valeu, Fernanda.
2: Valeu, Cláudio. Percebi que o povo tá tudo com medo de morrer, né? Ninguém conta, amizade.
1: Ou medo de ser corno.
2: Aliás, não é? Todo também, mundo não quer contar.
1: E também tem um medo também de explanar que você é corno.
2: É isso. Mas, ainda, gente, é uma coisa tão natural, né? Quem não foi, vai ser.
1: Eu
2: é
1: nunca simples. Fui.
2: Então vai ser.
1: Lá ele.

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0: Zezo e Natan naquela mesa aqui na sua boa. 11h28. Deixa eu falar pra você aqui que hoje, você tem até hoje, hein? Até as 11h59 pra garantir seu ingresso nesse valor ainda. Valor promocional ainda, camarada. Amanhã já tem virada de lote. Victor! As pessoas já estão aí na loucura pra garantir logo o ingresso. Já. Esse valor promocional, hein? Tá um valor massa ainda, viu?
1: Já sim, isso. E até hoje, né? A gente vira o lote hoje. É o último dia pra você adquirir o seu ingresso pro Feijão Fest. E aproveitar, depois, né, esse preço.
0: E depois dessa virada, não vai ter mais, né? Vai ser esse valor até...
1: Isso, a gente já tá com 60% do evento já vendido. Uhum. Então esse valor é o último lote agora que a gente tá entrando.
0: É o último lote.
1: Isso até o dia do evento, e como a gente avisou, não vai ter bilheteria, né? Só venda antecipada.
0: Então você tem até sexta-feira, dia 18, às 11h59. Dia 18, às 11h59, pra garantir o seu ingresso, viu? É, pra não ficar de fora do Feijão Fest. Aliás, eu tava até vendo ali, tá rolando sorteio lá no Instagram, aliás, só pra frisar aqui os nossos ouvintes, não é isso, Vitor?
1: Isso, a gente começou hoje, né, um sorteio direcionado e especial para as redes sociais da rádio, então segue lá, é Boa FM Itabuna e Feijão Fest Oficial.
0: Oficial. E aí você vai ler também, claro, todas as regrinhas pra você não ficar de fora. Eu, se eu não me engano, você tem que marcar somente uma pessoa, viu?
1: Isso, nos lá no comentário você tem que colocar até um emojizinho, né?
0: Isso, isso.
1: Marca lá seu amigo que você quer que vá pro Feijão Fest com você. Coloca o emojizinho lá do feijão. E tem que seguir, né? Rádio, tem que seguir a rádio, tem que seguir o Feijão Fest.
0: Isso.
1: E tem que seguir as atrações.
0: Isso, seguir Carla Cristina, Esqueminha e também Filho de Jorge, beleza? Curta a publicação, marca lá um amiguinho, você quer levar também, né, lá pro evento. Lembrando que esse sorteio sai nessa sexta-feira já. E aí na segunda-feira tem mais um sorteio, não é isso?
1: Isso, segunda-feira a gente começa outro sorteio da rede social.
0: Show de bola. Ó, comentários sem marcação de amigo ou sem emoji serão desclassificados, tá bom? Você não pode marcar, aliás, famosos, influenciadores, nem perfil fake, nem nada. Tem que ser uma pessoa real.
1: Tem que marcar o amiguinho que você quer que vá com você, né? O amigo, a namorada, o paquera, o amante.
0: É, quem que você queira levar, você tem que marcar lá. Se marcar amante é problema.
1: E isso já garante o ingresso pra levar o motorista da rodada, né? Tem que ter um amiguinho que vai ficar assim, sem beber.
0: Você tem que fazer uma gracinha pro amigo que vai dirigir, né? Tem que fazer essa gracinha. Ó, tô perguntando aqui, gostaria de saber se haverá pronto de atendimento médico no feijão.
1: Sim, sempre, pessoal.
0: Né? Esse cuidado, né?
1: Isso, Vida Plus, ambulância, uhum. Vai estar lá com a gente.
0: Aliás, tu quer falar aí também...
1: Já é a segunda vez que perguntam isso aqui, né?
0: Já é a segunda vez.
1: Que teve uma pessoa que disse que vai beber até voltar pra casa na ambulância. Disse que quer voltar pra casa fazendo...
0: Não quer voltar de Uber, quer voltar de ambulância.
1: Quer voltar pra casa fazendo barulho com a sirene da ambulância.
0: Ó, Feijão Fest. Próxima semana também vamos ter alguns especiais aqui. No dia 16 tem especial da banda Esqueminha, às 11 horas da manhã. Dia 17, Carla Cristina. E no dia 18, Filhos de Jorge. Já no sábado, preste atenção, sábado às 11 horas, vamos misturar todo mundo.
1: Sim.
0: Já literalmente o esquenta do esquenta. Então, porque já sábado, vai ser ali o quê? Umas 2 horas antes, né? Do evento.
1: Sábado,
0: já.
1: Dia 19, no dia do 19, evento, dia vai ter o especial Feijão Fest?
0: Especial Feijão Fest já com todos. Os três, sabe? Tudo junto e misturado.
1: Boa.
0: Já pra você ir pra festa, ligar na boa já e já ir ouvindo, né?
1: Exato.
0: Já entrando nesse clima massa aí do
1: já
0: Feijão Fest.
1: Já aprendendo as letras da música pra cantar, né?
0: Já vai aprendendo, né? Aliás, com certeza, Filho Jorge vai cantar essa, que tem essa parceria com o Pablo. Tem
1: isso.
0: A música também que pra mim deveria ser a música do carnaval, que é Vai Logo Vida.
1: Isso. Tem outra agora também que eu tô escutando. Tá lá no Instagram da rádio, eu vi até hoje.
0: Qual
1: eu tô escutando toda hora. Tá lá no de história da rádio.
0: De Filho de Jorge também?
1: De Filho de Jorge.
0: Filho de Jorge, você não tá lançando música, né? Rapaz. Caramba. Aliás, eles lançaram aí um audiovisual, foi isso mesmo?
1: Quando Dei Por Mim Amanhecer.
0: Ah, Quando Dei Por Mim Amanhecer. Ih, rapaz.
1: Essa música é foda.
0: Pensei que era o Dunk agora. Quando Dei Por Mim Amanhecer.
1: Essa música é boa.
0: Não, ficou boa, ficou boa. Aliás, até o Kim, né? Ele passou a tocar todo santo dia, Filho de Jorge. Todo, se você vir aqui no final do dia e você passar pela rua, tá lá no, na televisão o novo audiovisual do, acho que do Filho de Jorge.
1: Filho de Jorge?
0: Do Filho de Jorge.
1: Ótimo.
0: Aí.
1: Tem que ir lá, Henquinho, com meu espetinho.
0: É, tem que ir lá. Eu fui lá assistir o jogo. Aí eu dei sorte, o Flamengo ganhou.
1: Ah, essa semana eu vou. Deixa eu voltar de São Paulo que eu vou.
0: Hoje é São Paulo.
1: Vou tomar uma lá.
0: Não sei porque ele não falou Miami. Acho, será que ele esqueceu o Miami do vocabulário?
1: Acho que sim, eu não tem Miami, não.
0: Não tem mais,
1: acho
0: não,
1: não,
0: né?
1: Tem mais, não, na agenda.
0: Porque lá o final do ano já é outro. Como se diz? Outra estação, né?
1: É.
0: Lá é o quê? É verão também? Lá, não, né?
1: Final de ano é inverno, né?
0: Lá é inverno?
1: Acho que. Não, peraí, eu tô. Minha cabeça
0: é tão.
1: Tá
0: não, né, né? Não tô falando de Paris, não, homem. Tô falando de Miami.
1: Eu acho que é inverno. É inverno.
0: É inverno? Aí Paris já é o quê?
1: É inverno também.
0: Inverno também? É, porque é tudo neve.
1: Eu sei porque Nova York no.
0: Nova York já neva, né?
1: Já neva.
0: Exato. Já foi em Nova York já nevando já? Alguma
1: não,
0: época?
1: Não, tava na programação desse ano, mas caiu
0: não
1: a programação.
0: Não vai. Tá vendo aí? Quando ele fala que ele já caiu é porque ele vai pra outro lugar. Vamos citar aqui o quê? Um lugar. Bahamas ele já foi. Miami
1: eu vou,
0: também.
1: Esse ano eu vou pra uns lugares que eu não conheço ainda.
0: É mesmo?
1: Que tá no meu. Tá na rota aqui de viagem e não. Eu faço um bloco de notas.
0: É mesmo? Ah, esse mês que vem eu vou estar em lugar. Máximo que eu falo assim, mês que vem eu vou em Itamaraju. Mas acho que no outro mês eu vou lá em Espírito Santo.
1: Uma resenha. Aí tava na mesa de bar esses dias. Aí meu amigo falando, ai, falando de viagem, a galera, né? Meu amigo, vou fazer uma viagem pra Salvador. Eu falei, pra onde? Uma viagem com a família? Você vai levar a sua família? Você tá em Salvador direto, vai a trabalho, passa
0: pra.
1: Aí você vai ter uma folga grande, vai tirar umas férias, vai levar a família pra Salvador.
0: Não dá,
1: aí
0: eu, né?
1: Falo, não, porque você vai pra onde? Abri o bloco de notas e mostrei, cara, pra gente, ele.
0: Não é possível. Acho que eu levantaria da mesa, viu? Se você me mostrasse essa lista aqui, ó. Não, tudo bem, Vitor. Eu vou me levantar da mesa e depois a gente conversa mais no WhatsApp, tá bom? Ó. Ah, é. Esse, inclusive, que tava comentando agora, né? Paris. Aí vem. Pode falar?
1: Pode.
0: Luxemburgo. Frankfurt, né?
1: Frankfurt. Alemanha.
0: Berlim. Praga. Praga? Fica onde isso aqui?
1: É. República Tcheca, eu acho.
0: Ah, é. Na República. Viena. E Zagreb?
1: Zagreb é.
0: Fica onde?
1: Peraí, Croácia.
0: Croácia e Viena.
1: Viena, Áustria.
0: Áustria, rapaz.
1: São lugares que eu só conheço Paris aqui, né? O resto eu não conheço.
0: Aí você vai por parte, né? Aí você vai riscando os lugares.
1: Riscando. Eu tô igual. Eu tenho uma prima que ela vai. Aí ela fala que viaja subir a bandeirinha, né? Que ela bota no Instagram a bandeirinha. Vamos subir bandeira.
0: Você ainda não passou a colocar a bandeira ou já tem bandeira no seu perfil?
1: Tem algumas. A galera bota ali.
0: Já colocou a de Bahamas? Já colocou a de Paris? Já atualizou.
1: Eu demoro de atualizar minhas redes sociais, eu não sou muito de ficar postando muita coisa não, mas
0: rapaz.
1: De vez em quando eu coloco umas coisinhas lá.
0: Olha, eu vou levantar aqui, Vitor, porque depois eu vejo essa lista.
1: Mas eu tô
0: aqui.
1: Sabendo que o Cláudio tira férias agora, viu, galera? Dia 15.
0: Eu vou sair de férias, dia 15. Aliás, próxima
1: segunda.
0: É o
1: Cruzeiro que você vai?
0: Não, o Cruzeiro eu tive que adiar. Porque tava nessa indecisão, eu já tinha cancelado.
1: Sim.
0: Ia ser em agosto, né? Aí, teve um abençoado que chegou a não mandar o e-mail pro RH.
1: Sim.
0: Tava tudo certo. Que eu ia sair em setembro, aí mudaram pra agosto. Quer dizer, assim, o de setembro.
1: Sim.
0: Eu tinha mandado, não tinha mandado o e-mail de setembro. E aí eu ia sair em agosto. Só que eles voltaram novamente.
1: Teve
0: aí eu vou
1: que
0: ter
1: mudar.
0: Que sair em setembro. Aí eu já tinha cancelado.
1: Pensei que o Cruzeiro ia sair agora.
0: Quem me dera, né? Mas eu já tô alinhando aqui. Porque falta mais umas férias ainda aí pra pegar.
1: Aí, já
0: concilia
1: aí, pega esse Cruzeiro. Eu recomendo, fiz o meu primeiro, viu? Eu recomendo.
0: E vai ser minha primeira vez.
1: Eu recomendo.
0: Não baixa aquela sensação
1: muito
0: de.
1: Top. É muito top.
0: Não,
1: eu não percebi nada. Não sabia nem quando o navio tava andando, quando tava parado. Não,
0: caramba,
1: não sente, não balançava nada,
0: quanto
1: nada.
0: Quanto da
1: nada.
0: Estabilidade que ele tem, né?
1: É. Muito tranquilo.
0: Aí, por lá você foi o quê? Em Bahamas? Foi aonde
1: mais? O meu saiu de Miami.
0: Saiu de Miami.
1: Fui pra Miami e de Miami pra as Bahamas.
0: As Bahamas. E lá é bonito?
1: Muito.
0: É
1: muito.
0: Mesmo.
1: Mar lindo.
0: Acho que eu vou mudar para Bahamas.

0: Tá na Bota Feliz, Natanzinho Lima. Até quando? Aqui na melhor programação, também o sono da banda Esqueminha Bumbo Mágico. Já sabe, né? Garanta logo seu ingresso pra não ficar de fora do Feijão Fest. Dia 19 de setembro, próxima semana já, viu? Garanta logo seu ingresso pra não ficar de fora. Carla e Cristina, filho de Jorge e banda Esqueminha. Na sequência tem impacto, aliás, na sequência tem um programa eleitoral gratuito e obrigatório. E em seguida vem Impacto com Walter Machado Ney. Bom dia pra você, Walter!
1: Bom dia, Cláudio, um abraço. Tudo bem no feriadão?
0: Bom demais, deu pra dar aquela descansada.
1: Que maravilha. Olha, daqui a pouquinho eu vou destacar pra você o seguinte: a coisa tá feia em Brasília, viu? O André Mendonça tocou fogo em Brasília com a determinação pelo afastamento do diretor da Polícia Federal.
0: Vixe!
1: Pediu o afastamento do diretor, abriu votação no Supremo. Pelo sistema online, dois ministros já votaram a favor pelo afastamento, com o voto dele 3, então não cabe mais recurso. O diretor da Polícia Federal está afastado a partir de hoje por tempo indeterminado. Vou destacar também que, infelizmente, os bancos na Bahia vão fechar nesta quinta-feira.
0: Vixe.
1: Greve, segundo o sindicato, por tempo indeterminado. Mas vou destacar daqui a pouquinho que até meio-dia e meio, pode ser que aconteça algum fato novo, né? Bom, e após afastar o diretor da Polícia Federal, o ministro André Mendonça, ele descobriu que ele foi monitorado pela Polícia Federal por 30 dias. Ele vai dar detalhes, eu conto tudinho daqui a pouquinho.
0: Essas e outras informações você confere já já aqui no Impacto com Walter Machado e Ney Moreno. Lembrando que uma hora da tarde tem Ney Moreno com o WhatsApp Boa Segunda Edição. Às duas horas tem ele Bebetão com Super Tarde. E às 18 tem Marcelo Santos com o Esporte da Boa. Tchau, tchau. Até amanhã, viu?

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1: Agora 12h32, boa tarde para você, muito obrigado pela companhia, vamos até uma da tarde. Boa tarde, Tony Barbas, boa tarde, Ney Moreno.
2: Boa tarde, Tony, boa tarde, Walter, boa tarde, ouvintes.
1: Hoje, terça-feira, 8 de setembro, né?
2: Uma terça com cara de segunda.
1: O cara de segunda-feira, é verdade, a semana está começando hoje, né? E por isso eu convido você nesta terça-feira para doar sangue. Banco de Sangue Santa Casa de Misericórdia de Itabuna, Hospital Calixto Mídeles de Filho, precisando muito de você. Fica ali no pontalzinho, o Banco de Sangue, com o telefone 3214-9154, 3214-9154, estacionamento grátis para quem vai doar. Funciona de segunda a sábado a partir das 7 horas da manhã. E você, mamãe, que está amamentando, o Banco de Leite Humano do Hospital Manuel Novaes, fica ali no bairro de Fátima, tem o apoio do Corpo de Bombeiros de Itabuna, precisa da sua doação. Telefone de contato 3214-4346, 3214-4346. Para quem mora em Ilhéus, o Banco de Sangue da Santa Casa de Misericórdia, Hospital São José, Rua do Café, bem no centro da cidade, é em frente ao Colégio General Osório, a Rua do Café, aguardando a sua doação. Agora 12h34, anote o Zap da Boa para a sua participação. 739-9179-9601. 99179-9601. Mande a sua participação agora, que o Tony Barbas já liberou o canal. 12h34.
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1: dia. Segunda turma tem maioria para manter diretor da Polícia Federal afastado.
3: Suspeito de matar mulher com mais de 40 facadas após discussão por ciúmes é preso na Bahia.
1: Governo da Bahia tem 12 licitações sem sucesso e 134 milhões de reais não saem do papel.
3: Dois líderes do Comando Vermelho morrem em confronto com a polícia em Eunápolis.
1: Bancos entram em greve na Bahia.
3: Mulher esfaqueada pelo vizinho durante tentativa de homicídio em Ibicaraí.
1: 12 horas e 35 minutos, a participação do Marcelo Santos. Olá, Marcelo, boa tarde.
4: Boa tarde, Walter. Mais de 7 arrombamentos a residências foram registrados em uma semana no bairro São Judas. Homem esfaqueado pela própria esposa em Palmira foi encaminhado ao Hospital de Basi. Daqui a pouco eu conto tudo aqui dentro do programa Impacto. 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
1: Agora 12 horas e 36 minutos na Bahia, o destaque do dia, todos os sites, todas as emissoras de TV, todos os jornais, foi o pedido do ministro do Supremo Tribunal Federal, André Mendonça, pelo afastamento de Andrei Rodrigues, no cargo de diretor-geral da Polícia Federal, e de Leandro Almada, diretor da Inteligência da Polícia Federal. Esse é o destaque do dia para todos os jornais, todos os sites do país. A decisão também ordenou uma abertura de procedimento investigativo na Corregedoria da Polícia Federal e a suspensão da produção de relatório da PF sobre atos de magistrados, advogados públicos e policiais federais. A coisa está complicada, muitas manifestações a partir dessa decisão. Os principais argumentos utilizados pelo ministro para afastar os dois delegados das suas funções apontam uma insatisfação e uma certa desconfiança. Um episódio na crise institucional que se instalou em Brasília. A medida cautelar é o mais recente desdobramento de uma sucessão de acontecimentos nos primeiros dias desse mês de setembro. No dia 2 de setembro, o Partido Novo apresenta ao STF um pedido de providências para preservar investigações em curso, sugerindo avaliação do afastamento cautelar do diretor da Polícia Federal, André Rodrigues. O partido se baseou em mensagens extraídas do celular de Daniel Vorcaro, nas quais constavam menções a André. O sigilo dessas mensagens, que também envolve Alexandre de Moraes, foi retirado por Mendonça no dia 1º de setembro. 3 de setembro, em mais um pedido, o Novo, Partido Novo, que é o partido do candidato à presidência da República por Minas Gerais, ele empresário bem sucedido, o Novo solicita a prisão preventiva do diretor da Polícia Federal. Quer dizer, não é uma situação de agora. Eu estou trazendo esses fatos aqui para que a gente tenha uma ideia de que a coisa já vem ocorrendo já de algum tempo. Então, o Novo pediu o afastamento do diretor da Polícia Federal e o afastamento de Andrei imediatamente, por conta do envolvimento da citação do nome dele no caso do Banco Master. No dia 3 de setembro, no mesmo dia, o ministro André Alexandre de Moraes, ele retira o sigilo de relatórios e inteligência da Polícia Federal no chamado inquérito das fake news. O Moraes havia pedido à Polícia Federal esses relatórios que citavam integrantes do STF e embasou nos documentos uma solicitação do presidente do STF, Edson Fachin, para investigar o Mendonça, além de pedir a inclusão do Mendonça no inquérito das fake news. Então, a partir daí, meu irmão, o pau quebrou. 8 de setembro, diante dos acontecimentos do teor dos relatórios de inteligência que apontavam monitoramento contra o Mendonça, o próprio ministro determinou o afastamento preventivo imediato do diretor da Polícia Federal e do chefe da inteligência. Ao determinar a suspensão do diretor-geral e de Leandro Almada, o ministro André Mendonça concentrou o seu voto na produção e a divulgação dos seus relatórios de inteligência elaborado entre o dia 3 e 31 de agosto deste ano. Mendonça destacou que os relatórios comprovam um monitoramento sistemático e ilegal conduzido pela Polícia Federal por mais de um mês contra a sua própria atuação e contra o advogado-geral da União, Jorge Messias. Segundo a decisão, o próprio documento interno da Polícia Federal classificava suas teses como confiança agregada baixa, mas concluía autorizando o monitoramento e coleta dirigida. O ministro comparou a situação ao cenário de 1984. E a coisa complicou e o resultado é esse que nós já estamos verificando desde 9h30 da manhã. A coisa complica, as manifestações elas vão acontecendo, o indicado pela Polícia Federal aponta que vai cumprir o que o ministro determina, mas que ele acredita no diretor afastado. Ele disse: não nos deixaremos abalar de jeito nenhum pela decisão do ministro. O ministro do Supremo, o André Mendonça, ele determinou que o afastamento, né, e a indicação de um novo nome para o lugar do Andrei e também do Leandro Almada. A coisa está complicada, a manifestação em Brasília, manifestação política também, de alguns partidos políticos estão se manifestando, senadores estão em Brasília, houve uma antecipação da agenda de votação no Senado, eu sei que o caldeirão está fervendo. O caldeirão está fervendo. Outro ex-ministro também, o Lewandowski, diz que não foi procurado e não assinaria a carta de ex-ministros. A coisa está feia. É muito difícil de se encontrar um caminho, porque agora está um bate-cabeça, né?
5: Agora tá,
1: cada um com a
5: agora
1: sua versão. O Mendonça está preocupado.
5: O verdadeiro racha dentro do STF.
1: Do STF.
5: Como a gente nunca viu antes, né, Walter? Isso. Nunca a gente viu na história do Brasil algo parecido com isso, né?
1: E essa declaração do ministro, que ele estava sendo monitorado há 30 dias
5: pela Polícia
1: pela
5: Federal,
1: Polícia,
5: né,
1: Federal, complica mais ainda, complica a situação do diretor-geral.
5: Complica até pelo fato do diretor ter sido citado em conversas, né,

0: mais ainda complica a situação do diretor-geral.
1: Complica até pelo fato do diretor ter sido citado em conversas.
0: Exatamente, pelo Morcaro.
1: Então você vê que é um verdadeiro terremoto que está abalando todas as estruturas.
0: Exatamente.
1: E esse terremoto tem nome, né?
0: Isso.
1: Chama-se Morcaro.
0: É. Então vamos aguardar, porque eu acho que até o final da noite de hoje nós teremos mais novidades. Mais novidades, viu? Porque a coisa está feia. Aí eu fico imaginando o seguinte: o ministro teve muito cuidado, porque ele poderia ter jogado esse barro no ventilador ontem, né, no feriado, mas ele esperou, não. Feriado, está todo mundo descansando, vamos deixar a coisa acontecer. Né?
1: Deixa passar.
0: Deixa passar isso. Amanhã eu falo sobre esse caso, e jogou e detonou, pedindo o afastamento desses dois membros da Polícia Federal. Ele aparece aqui sorrindo, né, o ministro André Mendonça, e com uma declaração ao lado da foto dele de que o governo vê invasão de competência e vai recorrer da decisão do ministro. Aí vamos ver até que ponto essa decisão do governo vai influenciar num passo atrás do ministro, né? O que eu acho muito pouco provável. Muito pouco provável. Ele vai seguir. Então, é preciso ter calma, muita calma nessa hora. A própria coordenação de campanha do presidente está dizendo, muita calma. Não vamos nos antecipar, não vamos tomar nenhuma posição em defesa de ninguém, por enquanto.
1: E a gente, como população pagadores de impostos, a gente espera que isso não atrapalhe o processo, todas as investigações envolvendo Daniel Vorcara e sei lá quantas pessoas mais nas várias áreas do poder, né?
0: Isso, espero que não essa atrapalhe, conta, né? Quem paga
1: que
0: é
1: essa
0: povo.
1: Briga não sejam pessoas, um de lá, outro de cá, todos tentando se autoprotegerem também, né? A gente não sabe o que está por trás do pensamento de cada um.
0: Isso,
1: a gente só espera que as investigações andem de modo imparcial. Isso. E que a gente chegue a um resultado e cada um que tenha lá sua culpa seja punido.
0: Isso, que os envolvidos, que os criminosos sejam apontados e punidos, né, com aquilo que a justiça determina. É exatamente aquilo que o povo brasileiro deseja, que é extremamente chato tudo isso que está acontecendo, né? O Brasil precisa avançar, nós precisamos gerar emprego, precisamos melhorar a saúde, precisamos melhorar a educação, a segurança pública. Mas
1: e agora, volta, nós chegamos numa situação em que todo mundo desconfia de todo mundo, né?
0: Exatamente.
1: Todo mundo agora desconfia de todo mundo.
0: Então,
1: tá complicado,
0: tá difícil. Tá difícil de você até comentar um fato desse, porque quando você cita um fato ligado a um ministro, aparece um outro com uma outra acusação. O Fachin, acho que a pior fase do STF caiu no colo do Fachin. E ele vai ter que decidir isso aí.
1: Verdade.
0: Ele vai ter que ter, ele vai, caiu na conta dele.
1: Caiu na conta dele. Os tempos bons passaram.
0: Vai ter que resolver. Não dá para passar pano, porque já tem gente, ex-ministros do Supremo se manifestando. Foi feita uma carta com 5 assinaturas pedindo que ele vá fundo, que fiscalize e que ele tenha a coragem de punir os culpados. Vamos aguardar. 12h47. Olá, Marcelo. Boa tarde, um abraço para você, Marcelão.
2: Ok, Walter, boa tarde para você, que ouvinte aqui do Impacto. Olha só, internada aqui no hospital de base, está preocupante.
0: Espera aí, ligar de novo.
2: O Jefferson, acima de Jesus.
0: Bom, deixa eu fazer um registro aqui de agradecimento, né? Agradecendo ao meu irmão Gilvão, que no domingo nós fomos até Sambaituba, distrito de Ilhéus. E eu confesso que eu fiquei muito feliz, primeiro de ver, de rever uma amiga, né, de muitos anos, que tem um bar em Sambaituba, ver ela, os filhos, a família como um todo. E a viagem foi uma viagem extremamente confortável, como eu confesso que nunca tinha feito uma viagem igual. Eu conheço Sambaituba há muitos anos, morei em Ilhéus 17 anos, eu conheço muito bem os distritos, mas foi muito bom. Para quem vai de carro, confortável, uma viagem rápida, a estrada está perfeita. Então eu quero aqui parabenizar todo o conjunto aí, todos os envolvidos na conservação das estradas. Se você conhece Sambaituba, Olha, está muito bom a estrada. Se você não conhece, é uma ótima oportunidade de você conhecer. É um lugar muito bom.

0: para você passar um final de semana com a sua família. 12h49, com você, Marcelo. Vamos lá.
1: Ok, Walter, de volta aqui no programa. Jesus, 37 anos de idade, ele quer um morador de Palmira, fica ali em Itaúna de Colônia. Na semana, ele acabou sendo saqueado após discutir com a esposa lá na localidade de Palmira, e os motivos não foram revelados, e o ambulância aqui no município conduziu ele aqui para o hospital de base Luiz Eduardo Magalhães, onde passou por intervenção cirúrgica, e essa vítima está internada, está delicada, internada aqui no hospital de base Luiz Eduardo Magalhães, confirmando o fato que aconteceu final de semana em Itaúna de Colônia, Palmira, Itaúna de Colônia, e a vítima Jefferson está aqui internada no hospital de base. Rede Boa de Comunicação, tá na boa, tá feliz, Walter.
0: Valeu, moçada, agora 12h49.
2: E integrante de braço armado do Comando Vermelho invade casa e tenta fazer moradores reféns antes de morrer. O fato aconteceu na cidade de Eunápolis. Cercado pela polícia dentro de uma casa e com uma arma na mão, Ítalo Nascimento Moraes, conhecido como Badalo, usou o celular para registrar parte do confronto ocorrido no dia de ontem, no bairro Sapucaeira, na cidade de Eunápolis. No vídeo enviado a comparsas, ele afirma que atirou contra policiais e relata que esteve encurralado. Ítalo e Matheus dos Santos Oliveira, o Lobo, eram alvos de uma operação conjunta da Polícia Civil e Militar. Os dois foram baleados e levados ao Hospital Geral de Eunápolis, onde as mortes foram confirmadas. Segundo o delegado Manuel Vieira, titular da Delegacia Territorial de Eunápolis, a ação buscava prender integrantes de uma organização criminosa que atuava em Barrolândia, distrito de Belmonte, em Veracruz, Porto Seguro e em Eunápolis. Lobo tinha 3 mandados de prisão por homicídio e tráfico de drogas. Conforme a investigação, ele exercia papel de liderança no tráfico em Barrolândia e já havia escapado de uma operação anterior, deixando armas, munições, drogas e um colete balístico para trás. O delegado informou que o grupo usava área de mata como esconderijo e saía desses locais para atacar integrantes de organizações rivais, de uma organização rival. Os dois mortos também eram investigados por envolvimento em homicídios e nos chamados tribunais do crime. Durante o cerco à casa, conforme a polícia, Lobo foi baleado após atirar contra as equipes. Badalo pulou para um imóvel vizinho e tentou fazer os moradores reféns. Manuel Vieira informou que houve uma tentativa de negociação e que os policiais avançaram após constatarem que a família estava protegida. Na casa foram apreendidos um revólver calibre 38, uma pistola calibre 9mm, munições de diferentes calibres, inclusive de fuzil, rádio comunicador, balança de precisão, drogas e também celulares.
0: Agora 12h52, olha, a greve dos bancários na Bahia começa nesta quinta-feira, dia 10, e deve afetar o atendimento em agências da Caixa Econômica Federal, Banco do Brasil e Banco do Nordeste. A paralisação foi aprovada pelos funcionários das 3 instituições após a rejeição das propostas apresentadas durante uma campanha salarial deste ano. Já os trabalhadores dos bancos privados na Bahia aprovaram a proposta apresentada pela Federação Nacional dos Bancos, a FENABAN. Portanto, essas instituições não integram a paralisação prevista para o Estado. Bradesco, Itaú, isso aí normal. Mas se você tem negócios nos bancos estatais, né? No caso aí, eu vou repetir aqui, Caixa Econômica, Banco do Brasil e Banco do Nordeste, os 3 agências aqui em Itabuna, quinta-feira fechado. Então, se você tem negócio, amanhã, hoje ainda até 3 horas da tarde e até amanhã. Amanhã, último dia desta semana, os bancos Caixa Econômica, Banco do Brasil e Nordeste fechados. Tá ok? Presta atenção. Banco privado não, tá aberto, tudo funcionando direitinho. Então vá lá, se você tem algum negócio para fechar, a dívida para pagar, pague logo, porque Ah, porque tava fechado por causa da greve. Você vai pagar o seu juro bonitinho, viu? Não tem colher de chá. Na Caixa, a proposta que foi apresentada aos trabalhadores, ela foi rejeitada por 97,52% dos votantes. No Banco do Brasil, o índice de rejeição foi de 83,82%. E no Banco do Nordeste, 72,97% dos votos foram contrários a um acordo e, por isso, a decisão de início da greve por tempo indeterminado nesta quinta-feira, dia 10. Está explicado direitinho? Todos os bancos, não. Banco privado, os funcionários aceitaram a proposta e fizeram um acordo, tudo bem, funcionando normalmente. Mas Caixa Econômica, Banco do Brasil e Banco do Nordeste, fechados na quinta-feira por tempo indeterminado. 12h55.
2: E uma mulher foi esfaqueada pelo próprio vizinho durante uma tentativa de homicídio na noite de ontem, na Rua C, no bairro Bela Vista, em Ibicaraí. Uma guarnição da polícia foi acionada por volta das 18 horas para atender a ocorrência. No local, o suspeito foi localizado e detido. Com ele, os policiais apreenderam um facão que teria sido utilizado no crime e um canivete. A vítima foi atingida pelos golpes de facão e encaminhada ao Hospital Arlete Maron de Magalhães para receber atendimento médico. O suspeito também precisou ser levado à unidade de saúde, pois apresentava ferimentos após ser agredido por populares. Durante o deslocamento para o hospital, os policiais abordaram um segundo homem em atitude suspeita no bairro Bela Vista. Durante a busca pessoal, foram encontrados 26 pedras de crack e R$ 107,00 em dinheiro. O homem também foi preso em flagrante por tráfico de drogas. Após receber atendimento médico e ser liberado, o suspeito da tentativa de homicídio foi conduzido, juntamente com o segundo detido, para a Delegacia Territorial aqui de Itabuna, onde ambos foram apresentados para a adoção das medidas legais cabíveis.
0: A coisa está complicada, a hora está feia, né? A movimentação nesse momento, olha, em Salvador, por conta de uma movimentação, de a prisão de um traficante bem próxima à nova rodoviária. Muita coisa acontecendo nesse momento. Estou recebendo aqui só uma informação, mas vamos lá. Bom, o Tribunal Superior Eleitoral, ele definiu regras decisivas sobre o uso da inteligência artificial nas eleições de 2026. Em julgamento encerrado na última terça-feira, o TSE barrou abusos de conteúdos manipulados. No entanto, deu sinal verde para o uso de ferramentas sintéticas em encontros fechados. E com isso, partidos e pré-candidatos ganham respaldo para transmissões pela internet sem o risco de multas automáticas por propaganda antecipada. Então, é muito importante observar esse detalhe. Preste atenção, né? Já foi definido, essa informação está sendo divulgada agora, foi publicada agora há pouco, há 10 minutos atrás. Então, na internet está tudo liberado. Então, tomar cuidado, é bom consultar o coordenador da campanha, você que é candidato, para depois não ter que pagar multa e sair do ar. Tá bom? 12h57.
2: E um corpo em avançado estado de decomposição foi encontrado na noite de ontem em uma área de mata na zona rural de Guaratinga. A vítima, aparentemente do sexo masculino, ainda não foi identificada. A polícia investiga se os restos mortais são de um homem sequestrado na madrugada de 28 de agosto, último dia da festa da cidade de Guaratinga. Ele permanece desaparecido desde então. Essa possibilidade já fazia parte da investigação. Segundo o registro da ocorrência, o corpo estava sob uma fenda perto de um córrego em uma propriedade rural na região da BA-283. A vítima foi encontrada decapitada, sem os braços e as pernas e com as genitálias decepadas. A cabeça estava ao lado do tronco. devido ao estado de decomposição, não foi possível fazer o reconhecimento pelas características físicas. Segundo a polícia, somente com o exame de DNA poderá determinar a identidade e confirmar ou descartar a relação com o desaparecimento investigado. A área foi isolada pela Polícia Militar até a chegada da Polícia Civil e do Departamento de Polícia Técnica. O tórax e a cabeça foram recolhidos e encaminhados ao Instituto Médico Legal para exames.
0: Olha, nas eleições desse ano, os partidos apostam na popularidade de apresentadores, humoristas, atores, influenciadores e ex-participantes de realities para conquistar votos. E alguns desses nomes estão recebendo cifras milionárias para financiar suas campanhas. O levantamento, com base em dados declarado pelo Tribunal Superior Eleitoral, mostra que celebridades que disputam vagas na Câmara dos Deputados, nas Assembleias Legislativas, receberam recursos partidários que chegam a R$ 2.400.000. Entre os maiores valores está o destinado pelo Partido Social Democrático, o PSD, à campanha de Silvia Abravanel. Você conhece a Silvia?
3: Uhum.
0: Filha do Silvio. Homem do baú. Apresentadora, filha do Silvio, candidata a deputada federal por São Paulo, ela recebeu, sabe quanto? R$ 2.400.000 para fazer campanha. Isso mesmo. E tem mais gente aqui, ó, tem mais aqui. Deixa eu pegar aqui para você. Aqui, outro nome da televisão que aparece entre os beneficiados, a Raquel Sherazade, lembra dela?
2: Sim, a Raquel.
0: Apresentadora do SBT, né? Participou de um reality, ela é candidata a deputada federal por São Paulo e vai receber, ou já recebeu, R$ 1.300.000. Também, o Marquito, aquele humorista do programa do Ratinho, ele é candidato a deputado estadual, também por São Paulo, recebeu uma merreca. Coitadinho, é quebrado, R$ 200.000. R$ 200.000.
2: Quem menos tem, menos recebe também, né?
0: Nos Republicanos, é o partido, o apresentador Siqueira Júnior, que também disputa uma vaga na Câmara por São Paulo, recebeu R$ 650.000. O cantor Manuel Gomes, lembram dele?
2: Manuel Gomes, homem da caneta azul.
0: O homem da caneta azul. Isso mesmo. Ele recebeu, botou no buraco do pano, R$ 600.000. Ele é candidato, né, a deputado federal.
2: Seja, é brincadeira. Somando tudo é muita grana, né?
0: É muito dinheiro, meu.
2: É muito dinheiro, que é dinheiro nosso, né?
0: Que são dois fundos, né? O fundo partidário e o fundo eleitoral.
2: E o fundo eleitoral. No caso da filha do Silvio Santos, se fosse botar mesmo na ponta da caneta, talvez ela nem precisasse,
0: não,
2: né?
0: Não.
2: Ela poderia bancar do dela mesmo.
0: Ela,
2: né,
0: tem uma situação financeira muito boa.
2: Muito boa, muito boa.
0: E ela faz parte, né? Na hora de dividir o lucro do SBT, ela tem a parte dela.
2: A parte
0: que
2: dela,
0: não é pouquinho.
2: É bem gordinha, né?
0: A grana dela. Então, ela vai receber R$ 2.400.000. Tá bom pra você? Então, pronto. Uma hora e dois minutos. Obrigado, Tony Barbos. Obrigado, Ney.
2: Obrigado, Walter. Obrigado, Tony. Obrigado, ouvintes. Lembrando que daqui a pouco tem o WhatsApp Boa Segunda Edição.
0: Obrigado a você pela companhia. Até amanhã.
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0: 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Como a gente acompanha aí vários casos, né, em todas as cidades que a gente passa, muitos casos, muitos deles tristes, chocantes. Como de pessoas, até mesmo pessoas que se aproveitam até de religiões para fazer maldade aos outros, né? Como até mesmo no nosso querido estado do Maranhão, agora, recentemente, a gente aí acompanhou um caso também, né, de uma pessoa maldosa, perversa, se dizendo que é espírita e fazendo maldade com os outros. Essa pessoa, ela teve a coragem de retirar a vida de um pobre casal, pobres coitados. 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
1: Obrigado, caro amigo ouvinte. Fiquem todos com Deus e até o nosso próximo encontro. Que Deus abençoe a todos.
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Boa, 1h21, uma ótima tarde pra você. Já estamos de volta, hein? A partir de agora com muita música no seu rádio, claro, a sua participação. Muito bem, tá no ar o nosso WhatsApp, boa segunda edição. A partir de agora você sabe, via você quem faz a programação. Mande aí sua mensagem no nosso WhatsApp 991799601. Deixa eu lembrar uma coisa pra você, viu? 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

0: Mensagem no nosso WhatsApp 991799601. 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Marcos Heleno, supera ela, por favor.
1: Todo Brasil.

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0: 1:38, uma ótima tarde pra você. Já estamos de volta no seu rádio, com muita música, claro, e a sua participação. É o nosso WhatsApp, boa segunda edição por aqui, Ney Moreno, na sua cola até as 2 horas. Às 2 tem Bebeto Oliveira com mais uma edição do Super Tarde. 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Muito bem, tem gente fazendo aniversário hoje. Quem é que vai contar pra gente? É o Pedro, lá da cidade de Bicaraí. Boa tarde, Pedro.
1: Ô, Ney, boa tarde, boa tarde. Por gentileza, aqui é Pedro de Bicaraí. Por gentileza, você toca os parabéns aí pra minha esposa, que ela tá aniversariando.
0: Olha aí que legal.
1: E se for possível, você pode tocar uma música de Pablo aí pra ela, por favor. Que é Pedro de Bicaraí. Pode ser qualquer uma, viu? Tenha uma boa tarde, Deus abençoa.
0: Valeu, Pedro.
1: Tô aqui no trabalho, ouvindo vocês.
0: Obrigado pela sintonia.
1: Das 7 da manhã às 5 da tarde.
0: Ei, beleza.
1: Valeu, meu brother. Deus abençoa.
0: Valeu, Pedro. Em Bicaraí ligadão na programação da Boa, né? Mandando os parabéns aí pra sua esposa. Alô, esposa do Pedro. Em Bicaraí, parabéns pra você, viu? Muita felicidade, muitos anos de vida, muita sorte na vida e muito dinheiro no bolso também. 1:40, tá aí o Pablo.

0: Deus quiser um RP.
1: Boa, tá na boa, tá feliz. É o Grupo Menos é Mais e João Gomes. Foi bom, mas foi ontem. Muito bem, o nosso WhatsApp boa, onde você faz a nossa playlist. Boa tarde, Val.
2: Boa tarde.
1: O que é que a gente vai ouvir
2: boa
1: hoje?
2: Boa tarde, Ney. Que Deus te dê uma tarde abençoada.
1: Amém, Ney. A todos nós.
2: Que Deus te dê uma tarde abençoada de Deus. A você, a mim e a todos os ouvintes.
1: Amém.
2: Que tá ouvindo essa rádio, essa programação nesse horário de grande audiência. Ney, eu vou pedir a música O Menino da Gaita com Sérgio Reis, viu?
1: Prontinho, Sérgio Reis, O Menino da Gaita, a gente toca agora. 1:50, faltando 10 minutos para as 2. Daqui a pouquinho tem Bebeto Oliveira com mais um Super Tarde.

boa, tá na boa, tá feliz. Esse é o Gabriel Elias, Sinais. Ainda Sérgio Reis, Menino da Gaita. Encerrando aqui o nosso WhatsApp Boa. Vem aí Bebeto Oliveira com mais uma edição do Super Tarde, trazendo muita música, claro, informação também e um pouquinho da vida dos artistas no Super Tarde. Bebeto Oliveira de olho nas entradas e saídas aí do nosso universo, e eu volto amanhã a partir do meio-dia com Walter Machado no Impacto da Notícia, 1 da tarde, na segunda edição do WhatsApp Boa.

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Ótima tarde para você que tá aí viajando no Santa 96.1. Tava acompanhando meu amigo Ney Moreno. Agora tem o Bebeto te fazendo companhia até às 6 da tarde. Uma tarde abençoada para todos nós. Muita paz, leveza, positividade no ar. Belo, pra gente começar muito bem. Transas.

0: nome da banda, caralho.
1: Tá na boa, tá feliz demais. Banda Esquivinha, Bumbum Mágico, Guilherme Benuto, Wesley Safadão, Milionário aqui na nossa programação. Lembrando que a Banda Esquivinha vai estar com Filhos de Jorge, Carla Cristina, Aonde Bebeto, aqui no City FT, pra gente matar saudades. 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Compra logo o teu ingresso antes da virada de lote. Daqui a pouquinho, aquela previsão do tempo, né, para as cidades aqui da nossa região, Itabuna, Ilhéus, Salvador, para você que está pegando estrada. Tá em nossa sintonia. Deixa eu mandar um abraço aqui, Angelita Andrade do Santo Inês. Bebeto, parabeniza minha sobrinha Ana Clara, aqui da Roça do Povo. Hoje é aniversário dela. Ô, Aninha, beijo pra você. Parabéns, muita luz, muita paz pra você, tá? Olá, Bebeto, boa tarde, tudo bem? Posso pedir uma música? Pode, puedes. Edmundo Cardoso tá ouvindo a gente também. O Paulo Lisboa tá grudado. Fala, Paulinho.
2: Boa tarde, Bebeto. Beleza? Como foi seu feriado aí, negão?
1: Tudo em paz, graças a Deus.
2: Eu passei folgando. Saí folgando.
1: Que beleza, hein, rapaz?
2: Aí passei o dia todo em casa.
1: De boa.
2: Manda um alôzão aí pra João. Pergunta é, manda um alôzão que ele foi ontem pra ver o pai dele que tá passando mal numa cidadinha aí. Eu não sei dia a volta dele como foi. Obrigado, Bebeto. Tô na boa, tô feliz.
1: Eita! Tô na boa, tá feliz. É assim que se diz. Olha a hora pra você não perder o compromisso. Tá no trânsito, tá em casa, tá relaxando, tá ouvindo a gente. Bom demais, 2h26. Valeu. Deixa eu mandar um abraço aqui, minha amiguinha Priscila. Tá lá em Salvador, nos dando a moral, ouvindo a Boa FM. Valeu, Pri. A menina da Serenidade ouvindo. Raquel Reis, Serenidade. 2h26, boa tarde, muita luz, muita paz pra nós.

0: Tá na boa, tá feliz demais. Você ouviu Zé Felipe, Ana Castela, Sou Boca Mente, a versão da música You Are Still the One, da Shania Twain. Vamos à previsão do tempo, em Itabuna, sol com muitas nuvens, com previsão de chuva rápida durante o dia e noite. A mínima de 21 a 22 graus, a máxima de 27. Quarta-feira, céu nublado e parcialmente ensolarado, com chuvas isoladas e aberturas de sol à tarde. Salvador, nossa capital baiana, condição de chuvas fracas, rápidas e passageiras ao longo do dia. A mínima de 23 e a máxima de 28 graus. Vamos para onde? Para Ilhéus. Ilhéus, a mínima de 21, a máxima de 27 graus, céu nublado, ensolarado com chuvas isoladas e aberturas de sol à tarde. Previsão do tempo também para nossa vizinha cidade de Ilhéus. Deixa eu mandar um forte abraço pra galera da Cadeirarte Móveis. Alô, Claudinho, um grande abraço pra você, meu irmão. E o Baba. Grande Cláudio, Cadeirarte Móveis, nosso parceiro aqui, clientaço nosso, móveis de escritório, né? É, pra diversas clínicas aí, escola. O Corredor Cláudio, valeu. Alô, Tati, lá no São Lourenço, tá ligadinha? Fala, Tati.
1: Boa tarde, Bebeto, tô na boa, tô feliz, é assim que se diz, coladíssima na sua programação, viu? Um abraço aí pra Digives, que está colado.
0: Digives, encontrei Digives ontem, dando uma de pintor, né? Avenida Ilhéus.
2: Boa tarde, Bebeto, tá na boa, tá feliz.
0: Ah, valeu, Arlinda lá de Ilhéus, é mais uma que tá ligada. Ótima tarde pra você, Zezo e Pablo. Rapaz, que encontro, hein? O nome da música é Muda de Vida, a música que o Zezé cantou pra caramba.

0: 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Tá bom? Você não vai ficar de fora dessa, né? Deixa eu mandar um abraço a Ritinha Araújo, lá em Nova Ferrada, está ouvindo a gente também. O Reynan chegou por aqui, chegou cedo.
1: Pega eu no pé, tipo!
0: Que é isso aí,
1: mano? Você que se não vai me perder! Eu sou por você.
0: Tá na sofrência, o homem. Vou dar uma segurada nesse áudio pra o Se Ligue na Ideia, né? 4:30 da tarde. A partir das 4, já pode mandar teu áudio. 2:54.

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8: Acidente entre Ilhéus e Itacaré deixa a vítima presa às ferragens durante chuva forte. Um acidente envolvendo dois veículos de passeio foi registrado na tarde desta segunda-feira, feriado, na região da Ladeira do Pé da Serra, na descida do mirante do trecho entre Ilhéus e Itacaré, no sul do estado. Segundo as informações divulgadas sobre a ocorrência, os veículos colidiram com força e ficaram bastante danificados. Em lado opostos da pista, com impacto, uma das vítimas ficou presa às ferragens de um dos automóveis. Uma criança e uma outra pessoa que estavam no mesmo veículo também ficaram feridos. Conforme os primeiros relatos, ambas estavam conscientes e em condição estável no momento do atendimento. Equipes do Corpo de Bombeiros de Atendimento e do Serviço de Atendimento Móvel de Urgência, o SAMU, foram acionados para prestar socorro às vítimas. Os feridos foram encaminhados para atendimento hospitalar, mas até o momento não foram divulgadas mais informações. No momento da colisão, a região registrava chuva intensa. Ainda não há confirmação de que as condições climáticas tenham contribuído diretamente para o acidente. Notícias da Boa de volta a qualquer momento.
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3: 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Na 96.1, ótima tarde para você que tá acompanhando a gente, é o Super Tarde, o oferecimento

0: Tá na boa, tá feliz, estamos de volta, né, na 96.1, ótima tarde para você que tá acompanhando a gente, é o Super Tarde, o oferecimento Atacarejo, ofertas e promoções imperdíveis todos os dias, 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Dia 19 de setembro, tá chegando a hora, hein? A partir de 1 da tarde, no Sítio FT. Deixa eu mandar um forte abraço aqui pra galera da Urbis 4. Alô, minha galera da Urbis 4, Jorge Amado, ouvindo a gente, meu querido Batistovski. Quase não sai, né? Batistovski, valeu, Batista, grande abraço, meu irmão. Tá aí com o nosso querido Miranda. É, rapaz, também o Luizão, rapaz, o homem do bigodão aí, hein? Ô Bebeto, manda alô aqui pro pessoal da Portelinha, Mirandovski. Não, o tal do Miranda me fez uma feijoada, rapaz. Aê! É o cara comer e ficar zunzo, cara. É potência total, deliciosa, e parabéns, Mirandovski. Manda um abraço pro meu amigo Jaquinho, teve aí também, né? É, Jaquinho teve aí com o Gargamel, né, Batista? Visitando a... Não foi? E aí, e o outro rapaz lá, como é o nome dele? Hein? Ricardo. Estavam todos aí, marcando presença aí. Forte abraço para vocês todos aí, sempre ligadinhos aqui na Rede Boa de Comunicação, a que mais cresce na Bahia. Também a Clemilda e o Jorge Pintor do Simval Palmeira, sempre ouvindo a gente também. Valeu, meu irmão. O Márcio é o homem da cachaça chamado Marcela. Aí o Márcio falou: e aí, Bebeto, vai? Olhei pra um lado, olhei pro outro, falei, tamo junto. É, pois é. Pois é, também tá ligado lá. Turma massa aí. Gustavo Mioto, pedido de socorro. Boa tarde, 3h04. Às 3h30 tem aquela reflexão do Super Tarde, aquela mensagem positiva.
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1: Ei.
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1: Tiaguinho, pensamentos intrusivos.
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1: Ah, conta boa aqui na nossa programação. Tá na boa, tá feliz demais. Olha que encontro inusitado, hein? João tem encontro com Elton John e ganha elogio. Obrigado pelas palavras tão gentis. Pois é, rapaz. João e Elton John se encontraram no Rio de Janeiro registrando o momento com uma foto compartilhada pelo brasileiro. Elton John elogiou João no Instagram por um cover que o brasileiro fez de Rocket Man ao piano. Ambos os cantores são contratados pela mesma gravadora, o que facilitou aí o processo, né? A Universal Music, facilitando esse encontro mágico. Rocket Man, clássico de 1972, é uma das músicas mais icônicas de Elton John e tema da sua cinebiografia. João não está no line-up do Rio, no Rock in Rio, mas viveu um momento de glória na edição desse ano no festival. Afinal de contas, ele teve um encontro com a lenda, né? Eu chamo esse cara de a lenda, Elton John. Os dois se encontraram no Rio e tiveram um momento de troca de carinho, de admiração. E para você da 96.1, tá em casa, tá aí ouvindo a gente, bora conferir o que rolou lá no Rock in Rio. Elton John cantando Rocket Man no nosso Conta Boa. 3h21, já tem a reflexão do Super Tarde. Essa é pra ouvir, gente, ouvir quietinho.
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1: Agora 3h32, ótima tarde para você que está acompanhando a nossa programação. Sejam todos bem-vindos. Essa é a rede boa de comunicação que mais cresce na Bahia. 3h32. Chegou a hora da nossa reflexão do Super Tarde de hoje, aqui na Boa FM. A gente é aquilo que dá conta de ser, sabe? Nem mais, nem menos. Entender isso diminui o peso das cobranças diárias. Somos quem conseguimos ser. E tudo bem, tá tudo certo. A gente é aquilo que dá conta de ser. Quantas e quantas pessoas se encarregam de tantos afazeres, tantas atividades, tantas preocupações, tantas angústias, tantas metas a cumprir. E aí vai se desgastando, se esvaindo aos poucos. Então, nem mais, nem menos. Quando você entende isso, o peso das cobranças diárias torna-se diferente na sua cabeça. E a gente só consegue ser aquilo que a gente está preparado para ser. E tudo bem, pare de se cobrar demais, de exigir demais sobre você mesmo. Busque a tua paz. Valorize cada momento da tua vida ao lado de quem você gosta e ao lado de quem você quer bem. Tá bom? Uma ótima tarde para você que está ouvindo a nossa programação. 3h34. Agora tem Thalita próximo. A música Amigo. Boa tarde para você. Deus abençoe a nossa cidade, nosso estado, nossa nação.

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1: Esse Cleiton Romário, chuva de bênçãos, esse ano vai dar certo. 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Ah, você tá pensando que a gente parou, né? 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Tem mais! A partir de agora, atenção, a galera do ouvinte da Boa, abre o Instagram aí, já prepara o Instagram aí. 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Sabe o que é emoji, né? Aquele bonequinho lá que fica dando risada. É, aqui tem uns tristes, tem com raiva. Será válido apenas um comentário por participante. O participante deve seguir todos os perfis mencionados, falei agora há pouco. Comentários sem marcação de amigo ou sem emoji serão desclassificados. Então entendeu, né, velho? Ou não? Vou repetir, hein? Comenta apenas uma vez e marca um amigo no comentário e coloque um emoji. Tem gente que bota um foguetinho. Tem gente que bota o quê? Um foguinho. O sorteio será realizado dia 11. Durante o programa Bom Dia Boa, hein? Cláudio Roseno vai estar no comando para sortear esse ingresso. O ganhador será anunciado ao vivo na rádio e divulgado no Instagram Boa FM Itabuna. Então vamos divulgar aqui na rádio para você não ficar perguntando: ah, eu não vi nada lá, não tinha nada. Tem. A gente divulga aqui na rádio e também no Instagram. Ah, não tava no Instagram. Tá, sim. Dia 11 sorteio. Dia 11 que dia? Sexta-feira, hein? Sextou. 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É. 3h51.
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0: Essa é a Carlinha, a Carla Cristina, caça e caçador, que vai estar com o filho de Jorge, banda Esqueminha, aqui dia Bebeto, 19 de setembro. A partir de 1 da tarde, Feijão Fest, música, alegria, gente bonita e aquela energia que só o Feijão Fest tem. Dia 19, né? Hoje é 8. Hein? Faltam quantos dias, produção? 11. Apenas 11 dias. Eu tô avisando, né? Tô avisando. Ó, e tem ingresso lá no Instagram, hein? Corre lá rapidinho. Segue as etapas que o Instagram tá pedindo lá. Boa FM Itabuna, tá bom? 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Você segue Boa FM Itabuna, Feijão Fest Oficial, Carla Cristina Oficial, Esqueminha com I mesmo e Filhos de Jorge. Aí você vai curtir a publicação, comenta apenas uma vez, marcando um amigo. No comentário você coloca um emoji lá, tá certo? Será válido apenas um comentário por participante. Tá bom? O sorteio será dia 11 de setembro, durante o programa Bom Dia Boa. No comando de quem? Cláudio Roseno, rei das enquetes. Segura aí, depois do intervalo, volto com muito mais. 4 e 1. Já já tem Se Ligue da Ideia, hein? Vai preparando tua resenha.
1: Epa, aqui não.
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5: Agora 4 horas 3 minutos, é música e informação o tempo todo aqui na Rede Boa. Carro de jogador do Bahia perde o controle, bate em veículo e muro em Salvador. Zagueiro Ramos Mingo do Bahia se envolveu em um acidente na noite desta segunda-feira no bairro de Santo André, além do carro em Salvador. O veículo era conduzido por um amigo do jogador que perdeu o controle da direção, atingiu outro carro e depois bateu contra um muro. Segundo informações iniciais, Ramos Mingo estava no banco do carona quando aconteceu o acidente. A Mercedes-Benz do jogador colidiu primeiro com o Chevrolet Tracker e, na sequência, atingiu a parede. Os dois veículos ficaram danificados. Apesar da sequência de colisões, não houve registro de vítimas. O atendimento à ocorrência foi realizado por equipes do 18º Batalhão da Polícia Militar, que também acionaram agentes da Transalvador para acompanhar a situação. De acordo com a Transalvador, ninguém ficou ferido no acidente. Após atendimento local, os veículos envolvidos foram liberados e permaneceram sob responsabilidade dos respectivos condutores. O jogador estava de folga e tem reapresentação prevista para esta quarta-feira, dia 9. Apesar dos danos nos veículos, não houve necessidade de encaminhamento de vítimas para o atendimento médico. Ainda bem que não houve nenhuma vítima nessa colisão envolvendo o jogador do Bahia, o zagueiro Ramos Mingo. Notícias da Boa, de volta a qualquer momento.
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Opa, já estamos de volta aqui na 96.1. Ótima tarde para você. Tá no trabalho, tá em casa, tá no trânsito, tá ouvindo a gente. Manda um abraço, meu amigo Pirulito, lá na Califórnia. Pirulito, o músico. Tá ouvindo a gente, Dema Novos 4. Também tá coladinho com a gente, também. Valeu, Dema. Também a Rose Batista, lá de Ferradas, ligadinha. Valeu, Rose.

que mais? Maria Oliveira de Bicaraí, o Louro também tá ouvindo a gente. Ricardo Rosa, São Caetano, Maria Raimundo, MC Gael e o Principinho Ritinho Araújo, Nova Ferradas, tá lá ligadinha. Bora. A Linda e Elz também ouvindo a gente. Boa tarde, Bebeto. Giovanni do Assentamento Ressurreição. A Gilmara, lá de Serra Negra, ouvindo a gente, mandando um abraço para toda a galeria massa aí da Sapucaíra. Galera que tá sempre acompanhando a nossa programação. A partir de agora já pode ir mandando seus áudios, viu? Daqui a pouquinho começa o Se Liga na Ideia. Aquela resenha bacana para você zoar seu amigão, zoar sua amiguinha. Para tirar a leseira da tarde. Já prepara teu áudio, né? Fica acontecendo no final de semana aí, feriadão. Conta para mim, tem uma piada, conta. Quer zoar alguém? Manda. Se Liga na Ideia a partir das 4h30 da tarde. Agora tem Henri Freitas. Me fala qual necessidade. 4h13.

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0: Agora 4h37, ótimo finalzinho de tarde pra você que tá partindo pra pegar o filhote na escola, né? Os motoristas de aplicativo, taxistas, quem mais, hein? Caminhoneiros, pra você paizão, pra você maninha, pegou o carro, tá indo pegar o filhote na escola, tá aí ouvindo o som da Rede Boa de Comunicação, a que mais cresce na Bahia, os amigos taxistas, mototaxistas, galera do Tapete Preto, né, seu Gilbertão? 96.1, meu amigo Hermógenes Júnior, nome do Crediário Oliveira, que fez um aniversário top da galáxia. Tô sabendo, hein? Esse ano fiquei devendo, meu amigão, né? Mas dias melhores virão. Valeu! Alô, Simon Souza, tá lá ligadinho, valeu, Simon, participando das promoções. DJ Ricardo Leal, tá ouvindo a gente também. Giovanni, assenta bem a tua ressurreição. Fala, Gel.
2: Bom dia, Cláudio. Salva meu novo número aí.
0: Ah, aqui foi pra Cláudio. Pelo amor de Deus, tem um recado que chega agora, cara. O cara manda pra Cláudio e chega agora. Interessante. Reynan, fala, se liga na ideia.
3: A música eu compôs, meus ouvintes, para Bebeto e a Rivamar e Bebeto.
0: Ele disse que compôs uma música. Para Rivamar.
4: Ai!
0: E não é nem Rivamar, ele chama Rivamar de A Rivamar.
3: E a Rivamar e Bebeto.
0: Alô, a Rivamar tá de férias, né?
3: Compôs essa música.
4: Quem é o cantor?
3: A Rivamar. Aí quando a Rivamar vem ver a cabeceira do pilão bate. Aí vem agora. É Bebeto. Ô Bebeto, ô a Rivamar. Ô Bebeto, vem a peneira. Se ligue na ideia.
0: Rapaz. E aí, rapaz? Rivamar Mesquita deve estar de férias, não. Deve estar descansando o máximo possível. Curtindo as praias, litorais. E aí, Riva, o cara disse que fiz uma música pra você, meu irmão.
3: Essa música eu compôs, meus ouvintes, para Bebeto e a Rivamar. A Rivamar.
0: Não tem um A, não, cara. Tiro.
3: Compôs essa música. É de Bebeto e a Rivamar. Acorda, Rivamar, vem ver a cabeceira do pilão. Bate aí, vem agora.
0: Peraí, quando a Rivamar vem ver a cabeceira do pilão bater. É isso mesmo? Que música miserável. Volta aí.
3: Doido! Pois essa música é de Bebeto e a Rivamar. Acorda, Rivamar, vem ver a cabeceira do pilão. Bate aí, vem agora. É Bebeto, ô Bebeto, ô a Rivamar. Ô Bebeto, vem a peneira. Se ligue na ideia.
0: Doido! Muito digo, bicho, que isso aqui é a hora da loucura, meu irmão.
4: Ai.
0: Manda áudio. Se liga da ideia.
2: Boa tarde, Bebeto.
0: Beleza.
2: Passou meu áudio aí de manhã, né, Cláudio? Mas eu toco da agora aí, agora também. Se liga na ideia pro meu irmão Rafael. Tomou todas. Caiu de moto. Disse que quebrou o pé. Ficou chorando. Meu pé quebrou. Bebeto foi uma putaria, viu? Se meu irmão Rafael me apronta.
0: Ô, Rafael, rapaz. Fiquei até com pena do cara aí, bicho. Tomou uma queda.
4: Ah!
0: Meu pé quebrou. Tomara que não tenha quebrado mesmo, né? Acidente de moto não é brincadeira, não. 991-799-601, Dema.
5: Boa tarde, Bebeto. É Dema, motorista de aplicativo. Faz uma pergunta no ar aí, Bebeto. Pra essa secretária aí maravilhosa, Sônia Fontes. E pra esse prefeito maravilhoso que tá em propaganda, ou tá em carreata com a mulher dele, esqueceu que tá bom, não existe, que já não é nada mesmo. Ele é um lero-lero. Por que não liberar pra essa Isabel, já que não tem, não tá mais fazendo nada? Tem uma obra tartaruga aqui do viaduto e ninguém faz nada. E por que não liberar pra essa Isabel? Ô, mano incompetente, libera a essa Isabel, ô, jumento!
0: DJ Ricardo, se liga na ideia.
6: Ô, Bebeto, rapaz, essa aí foi boa. Aí, mamá vai ver a cabeça do pilão bater. A cabeça do pilão. E você vai peneirar, você vai ficar balançando. Rapaz, esse cara aí pegou pesado. Bebeto, você é boleiro, meu.
0: Aí, a risada do homem aí, ó.
6: Peneirar, você vai ficar balançando. Rapaz, esse cara aí pegou pesado. Bebeto, você é boleiro, meu.
7: Doido.
6: Mas, rapaz, eu não sei se liga na ideia, se é na ideia que se liga, a peça foi foda, viu, Bebeto? E pai, um aprontou comigo, Bebeto. Trouxe manhã de novo. Manhã tá aqui, Dona Edith.
0: Dona Edith!
6: Rapaz, pensa, é 4:30 da tarde, vindo pra 5 e a gente vai tomar uma gelada. O freezer da Summer Fest lotado, Bebeto. Se liga na ideia, Bebeto. Fala aí com Dona Edith pra liberar a cerveja, ver se ela paga, né?
8: Tô aqui só de tucaia.
0: Tá só de tucaia, né?
8: Tô aqui só de tucaia.
0: Dona Edith, e aí, Dona Edith? Vai liberar a gelada ou não, né? MC Gael, não aguenta ouvir esse barulhinho aí, ó. Pô, tá chovendo, fazendo sol. Ele não aguenta ouvir esse barulhinho, hein?
9: Amaral. Sabe, meu amigo Bebeto. Olha eu aqui, Amaral. O namorador ladrão de corações. Sou pro cara.
0: O namorador ladrão de corações.
9: Rapaz, você não sabe o que aconteceu esse final de semana, esse feriadão aí, viu?
0: Foi que houve.
9: Com o Johnny Silva, Felipe botou esse aplicativo e atirador lá de Léus.
0: Rapaz, foi que houve com esses caras.
9: Lá de Mamuá.
0: Os com três.
9: Sunga de crochê, rapaz. Você precisa ver.
0: Sunga
9: rapaz,
0: de crochê.
9: Você precisa ver a galera tirou foto aí. Todo cheio de sunga de crochê.
0: Foi meu.
9: Então é só essa ideia aí, viu?
0: Caramba, valeu, velho.
9: Tô na boa, tô feliz. Amaral, namorador, ladrão de corações.
0: Sunga de crochê.
9: E mandei um
0: crochê
9: pra esse cara aí, pra esse cara parar de usar sunga de crochê, rapaz. Você precisa ver, engraçado demais, viu, Bebeto? Valeu, meu irmão.
0: Rapaz, cadê a foto? Velho. Manda pra gente aí. Galera de sunga de crochê, né? Alô, meu amigo Léo Kai Jones. Vocês estavam nessa barca aí também, não, né? Léo Kai fica só observando. Léo Kai fala assim, eu só observo.
8: Tô aqui só de tucaia.
0: Ele e o ele e o seu parceiro fiel e competente mecânico Jones. Pirulito e a foto, ó, aquela foto mágica. Homem, não é brincadeira, não. Olha outro aí, apareceu, rapaz. É o sangue, um puxa o outro.
10: Boa tarde, Bebeto. E aí, filhão? Tudo em paz? Se liga na ideia, Bebeto. Separa logo aí o meu do Feijão Fest aí por conta da casa, hein? O 0800, né? Pra o ouvinte mais assíduo da Boa FM.
0: Vai aparecer 500 agora. 500 ouvintes assíduos. Valeu, Márcio Cafu, Cafibes. Olha, gente, tá rolando, inclusive, ingresso pro Feijão Fest. Calma. Não manda nome pra cá agora. Presta atenção no que eu vou dizer. Atenção, você vai comentar apenas uma vez, marcando um amigo no comentário e colocando um emoji. Será válido apenas um comentário por participante. Aonde, Bebeto? Lá no Instagram, tá bom? O participante deve seguir todos os perfis mencionados. Comentários sem marcação de amigo ou sem emoji serão desclassificados. O sorteio será realizado dia 11 de setembro durante o programa Bom Dia Boa. Com ele, Cláudio Roseno, rei das enquetes. O homem que disse que vai deixar o bigode dele parecido com o Ney Moreno. Participa lá, segue o perfil Boa FM Itabuna, Feijão Fest Oficial, Carla Cristina Oficial, Banda Esqueminha, Filhos de Jorge. Comenta apenas uma vez, marca um amigo e boa sorte pra você, hein? Tá rolando, hein? Tá rolando. Bebeto! Coloca aí, velho, o áudio do rapaz que fez a música pra você e Rivamar. Eu gostei.
11: Xiii!
0: É mesmo.
12: Apareceu o Miserê.
0: Vamos lá, então. Volta aqui, o Reinan, né? Cantando a música aqui, né? Cadê ele?
7: Doido!
0: Cadê o trecho da música? Atenção, Cláudio Roseno e Dona Fernanda, hein? Estão aí no escritório do financeiro ouvindo a gente.
7: Eita, poxa! Lero.
0: Ah, não, o cara fez uma música pra Rivamar. Ele chama Rivamar de A Rivamar. Ele coloca um...

0: Caramba.
1: Ah, não, o cara fez uma música pra Rivamar. Ele chama Rivamar de A Rivamar. Ele coloca um o artigo A na frente do nome Rivamar. Então, Rivamar, a partir de hoje, vai ser chamado de A Rivamar.
2: Ai!
1: Cadê a música que o cara fez pra ele?
0: Essa música eu compôs, meus ouvintes, para Bebeto e A Rivamar. A Rivamar e Bebeto. Compôs essa música, é de Bebeto e A Rivamar. Acorda, A Rivamar, vem ver a cabeceira do pilão. Bate aí, vem agora.
1: Veja só o trecho, a poesia poética.
2: Aê!
1: Da música que ele compôs pro Rivamar, hein? Parece uma marchinha de carnaval, né?
0: Pois essa música é de Bebeto e A Rivamar.
1: Ainda me botou no esparro.
0: Acorda, Rivamar, vem ver a cabeceira do pilão. Bate aí, aí.
1: Acorda, Rivamar, vem ver a cabeceira do pilão bater.
2: Ai!
0: Compôs essa música é de Bebeto e A Rivamar. Acorda, Rivamar, vem ver a cabeceira do pilão. Bate aí, aí. Eita, poxa! Vem agora, é Bebeto. Ô Bebeto, ô A Rivamar, ô Bebeto, vem a peneira. Se liga na ideia.
1: É coisa, velho.
3: Bebetão, boa tarde, se liga na ideia. O cara chegou no trabalho 11 da manhã, ó. A hora de entrar é outro, ele chegou 11, chegou atrasadíssimo. Aí o patrão de lá, chegou atrasado. Porra, é essa aí, rapaz? O salário paga em dia, tudo direitinho, você chega atrasado. Aí o cara virou o patrão e falou, ô patrão, brigue comigo não, patrão, tô triste hoje. O que aconteceu, homem, rapaz? Fui no velório da minha sogra, mano. Ah, tá. E teve briga lá, foi? Você tá todo lascado. Ele, não, mano. Foi a véia que não queria entrar no caixão. Tá na boa, tá feliz. Essa sogra ainda vão me pegar. Ainda.
1: Rapaz, esse cara ataca a sogra, seu bicho. Ih, rapaz. O homem apareceu aqui, Renan. O homem apareceu aqui, o homem tá de férias, mas a galera conta pra ele. Tem os informantes dele, hein? Rivamar Mesquita mandou uma cara aqui de um caboclo aqui de uma figurinha, né? Cabeça branca aqui, ó, olhando pra... Vou repetir, bicho. Vou repetir a música dele aqui. Né? Às vezes contaram pra ele errado, né? Então vamos lá.
0: Doido! Eita, poxa!
1: Cadê, velho? É o 3 lá?
0: Essa música eu compôs, meus ouvintes, para Bebeto e A Rivamar. A Rivamar e Rivamar. Bebeto. É, compôs essa música, é de Bebeto e A Rivamar. Acorda, A Rivamar, vem ver a cabeceira do pilão. Bate aí, vem agora.
1: E aí tem duas partes, né? Ele divide a estrofe da música em duas partes.
0: Compôs essa música, é de Bebeto e A Rivamar. Acorda, A Rivamar, vem ver a cabeceira do pilão. Bate aí, vem agora.
1: Acorda, A Rivamar, vem ver a cabeça do pilão bater.
0: Compôs essa música, é de Bebeto e A Rivamar. Acorda, A Rivamar, vem ver a cabeceira do pilão. Bate aí, vem agora. É Bebeto, ô Bebeto, ô A Rivamar, ô Bebeto, vem a peneira. Se ligue na ideia.
2: Ô Fué, vou compor uma música pra você, Fué.
1: Olha, já tá mexendo com o Fué. Daqui a pouco o Fué aparece aí cantando o trecho da música. E o Rivamar fez o seguinte: Bebeto, solta aquele rapazinho aí que ele vai ver a cabeça do pilão bater. É o nosso Se Ligue da Ideia aqui na nossa programação. É a hora de você extravasar e bater aquela resenha.
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1: Daqui a pouquinho tem um louro, né? Já mandou o dedo aqui. Vai mexer com o Fuena. Banda

Rapaz, esse cara deu uma golada no... E um litro de uísque que assustou Natanzinho. Imagina como esse menino não manguaça. O nome da música é Corpo Nu, Panda.

0: só por isso, é?
1: É só por isso, não.
2: Eita, seu desejo, Natanzinho Lima, chumbo trocado aqui na nossa programação. 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Manda um abraço ao Ari Osvaldo Fofo, lá ouvindo a gente também. Homem que deu mais voador aí no São Lourenço. É, rapaz. Cada voadora é incrível. Fala, louro. Ai, que eu vi Sando Doce. É o quê, né?
3: Lá ele, mamá. Bota a poeira debaixo do jegue. Seu jegue vai entrar demais, é poeira, mano.
4: Boa tarde, Bebeto. É, Natanzinho falou.
2: Sumiu ele hoje.
4: Que é pra você falar pra... Pra botar ele debaixo do jegue amanhã, do jegue cinco patas de Marcelo.
2: Ah, é o jegue... É outro... O jegue de Rivamar, Rivamar deixou, né, na fazenda lá amarrada. E Marcelo agora me apareceu aí com um tal de um jegue de cinco patas.
5: É o quê, rapaz? É o quê, rapaz?
2: Aí é com o Marcelo, né? Marcelo e Tony lá. Ló Marceneiro do Vila Nádia, Bebeto. Tô por cá, hein? Sempre na melhor. Valeu, Ló. Forte abraço, meu irmão. Tá na boa, tá feliz. O nosso Se Liga na Ideia. Já chegando no finalzinho, né? Dá tempo aí? Ainda não, né? Vou tocar mais um aqui, ainda mais não. Ah, tá bom. Daqui a pouquinho na volta tem o nosso modão. E você descolando a tua, a nossa programação. 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

0: partir de agora tem modão da boa aí, você solicitando a tua pelo 991-799-601. Pede sua música, manda aquela alusão pra quem você quiser aqui na nossa rede boa de comunicação que mais cresce na Bahia, no oferecimento todo especial. Agora 5 e 9, né? 5 e 9, ótimo. 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
1: Olá, Bebeto Oliveira, boa tarde, tô chegando pro Modão da Boa, Bebeto. Bebeto, se possível, gostaria que você tocasse no Modão da Boa e hoje para mim. É, Jacó e Jacózinho, Violinha Barulhenta. Ofereço pra minha esposa, Dona Maria, toda a minha galera aqui do sítio e dizer, né, Bebeto? Tá na boa, tá feliz, é assim que se diz.
0: Valeu!
2: Olha ele aí,
0: disse que tá na... Deixa eu traduzir, disse que tava na estrada.
2: Amanhã
0: ele tá de volta, hein? Valeu, Fuê! Val Prates, ligadinha, fala, Val.
3: Aqui é a Val. Bebeto, hoje eu vou lhe pedir a música de Barreirito, Homem de Pedra com Barreirito, viu? Se der pra você passar, você roda hoje pra mim, o Homem de Pedra com Barreirito. Ofereço pra mim, pra meu esposo, e para você e para todos que estão aí assistindo essa rádio de grande audiência.
0: Valeu, Val, obrigado pela participação. Homem de Pedra. É, os Marvel, deve ser os Marvels antigamente.
4: Roberto, Renan, no modão, bebê, eu quero assistir, eu quero ouvir aí.
0: Ouvir.
4: Os completos. Aí eu ofereço para você, meu pai, Maria aí, meu pai. Meu pai, Gumecindo, e minha mãe, Maria Ives. Valeu, Bebeto. Fusco Comprido. Com Tainária, viu, Bebeto? Cantando Fusco Comprido. Tainária. Valeu, Bebeto. E ofereço também pra todos os ouvintes.
0: Valeu, queridão.
4: Da Boa FM. Tá na boa, tá feliz.
0: Aguinaldo.
5: Boa tarde, Bebeto. Bebeto, hoje eu gostaria de ouvir no Modão da Boa, Zico e Zeca, Dona Jandira. Esse pra minha esposa, esse pra Banzé e Rita no Ribeirão Seco, meu compadre Leão aí também no Ribeirão Seco, Zé Baixinho também no Ribeirão Seco. Dona Jaciara e família, Ribeirão dos Cachorros, Marcão do Caminhão no Centro Comercial, vai pra você e todos os ouvintes que gostam da boa música sertaneja. Tá na boa, tá feliz, é assim que se diz.
0: Marcelo, São José da Vitória.
6: Boa tarde, Bebeto Oliveira.
0: Beleza, Marcelo.
6: Marcelo, na Fazenda da Boa Vista, vai São José da Vitória, curtindo aqui uma chuvazinha de leve.
0: Eita.
6: Deixa eu falar, se for possível, no Modão da Boa, toca aí pra mim, Sinônimos, com Chitãozinho, Chororó e Zé Ramalho. Tá na boa, tá feliz, quero dedicar aí pro povo de Nema, Pimenteira, meus pais, minha irmã que mora em Tapitanga e todo que curta a Boa FM. Tá na boa, tá feliz, assim que se diz.
0: Valeu então, obrigado pelo carinho da sintonia, mais um.
7: Bebetinho, tá na boa, tá feliz. Toca aí, Bebeto, brigue comigo, mas não vá.

0: Pode, Zezo. Já que é modão, tá na boa, tá feliz, é sucesso.
1: Valeu, Fabinho Oliveira, um dos maiores vendedores do Brasil. Tava lá no aniversário do Mojão, é ele, viu, Mojão? Fabinho Oliveira. Valeu, vamos lá. É o nosso modão da boa e a tua participação pelo 991799601 513. Chitãozinho e Chororó, sinônimos. Participação do Vozeirão do Zé, Zé Ramalho.

0: de quem, companheiro? Da dona Jandira.
1: Tá na boa, tá feliz demais, Zico e Zeca. Dona Jandira aqui na nossa programação. Estamos apresentando o nosso Modão da Boa.
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0: 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Atenção em proprietário em fazenda de Itacaré, está contratando trabalhador rural com referência. É necessário ter experiência com ordenha de leite, manejo de cacau e outras atividades rurais, além de saber operar motosserra e roçadeira. Os interessados, né, manda aqui contato pra gente e a gente faz a ponte aí para você ter essa oportunidade de trabalho, tá certo? Tá na boa, tá feliz? 5h33, lembrando que tem ingresso pro Feijão Fest rolando lá no nosso Instagram, hein? 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Everton Rosa, tá lá ouvindo a gente, também o corredor da Beira Rio. Grande Everton, um abraço, rapaz. Tem que chamar o Urias, é. Daqui a pouquinho, 6 da tarde, tem ele, já chegou por aqui cedão, hein? Marcelo Santos, Esporte da Boa, Robério Nunes, Orlando da Hora, o Tony Babos, a galera acompanhando a gente aí. Vambora.
1: Bebetão, rapaz, você esqueceu de minha música, meu irmão.
0: A qual?
1: Embara aí o nome do Lourão hoje. Ah. Eu mandei o áudio pra você, foi bacana ontem aí. Você rodar mesmo.
0: Ah, ontem eu tava de folga, rapaz. Curtindo o feriadão.
1: Uma música da Diana, viu? Que eu lhe pedi aí, viu? É pra uma amiga que aniversariou na Nedical de Itajuípe. Tânia, viu? É pra todo o pessoal dedicar, eu tô dedicando essa música da Diana, que é fez aniversário hoje. Eu sou lá o cliente de lá, vários clientes da zona rural, viu? Armazém Dedical de Itajuípe.
0: Valeu, 5h34.
2: Oi, Bebetinho, tudo bem? No modão da boa, vou pedir Zezé de Camargo e Luciano. Não era pra ser assim. Ofereço para aniversariante de hoje, Danilo Itaparica, lá na Santa Casa. Eu e a galera manda parabéns pra ele.
0: Alô, Dan!
2: Tia Malhada, Robson, Tom Ribeiro, Xuxa, Demildes, Thaís Tayane, Zé Dac, e pra todos que estão ouvindo a boa, tá na boa, tá feliz, é assim que se diz.
0: É assim que se diz. Tia Magá, mulher da cara, já é do caldo, né? Tá sempre ouvindo a gente aí. Valeu, Tia Magá, grande abraço, hein? Alcione também tá ouvindo a gente aí. Forte abraço. Como é que é, Everton? É, diz que o Luiz era o galã da década de 80, né? Ele gosta da resenha. 5h35, até às 6 da tarde, tem modão.

0: Tá na boa, tá feliz demais. Pra matar saudades, Tonico e Tinoco, moreninha linda. Essa tem história, hein? Tem tempo. Alô, Codó, lá na Roça do Povo, tá ouvindo a gente também. E sabendo que o Codó já dançou muito essa música aí, hein? Versão de forró lá, com o Sandoval, o Homem do Bigode, tá lá ouvindo a nossa programação. Grande abraço, obrigado pelo carinho da sintonia sempre. E atenção, hein? Proprietário em fazenda em Itacaré está contratando trabalhador rural com referência. É necessário ter experiência na área de ordem de leite, manejo de cacau e outras atividades rurais. Lugar muito bacana para trabalhar em Itacaré. Procura sua pessoa aproximadamente 35 anos, responsável, experiente, comprometida, preferência por casal. Se você tem experiência, procura essa oportunidade. Essa pode ser a sua chance. 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Daqui a pouquinho, 6 da tarde, tem ele, tem Marcelo Santos, o Tony Babo já chegou por aqui. Tem o Roberto Nunes, Orlando da Hora. Hoje trazendo detalhes sobre a seleção de Itabuna com o treinador Ronaldo Calheira. Ainda as informações do Interbairros, Intermunicipal, Campeonato Brasileiro, Copa do Brasil, pacote recheado de novidades. Daqui a pouquinho, 6 da tarde, no Esporte da Boa.
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0: Agora tem Tairone, garota poderosa. Alô, Eldoreia, tá lá ouvindo a gente também. A Nice do Requeijão, São Caetano, a Gilmara de Serra Negra. Ao Mário do Açougue, Banco Central, Grimaldo Itapetinga. Alô, Mara, Joyce, Luna, Érito, Cleide, Luninha, Leiliane, CC, tá tudo churrasco. Alô, Geraldão, meu irmão, um abraço pra você e pra toda a sua família. Deus no comando sempre, irmão.

Sucesso do Pablo embolou aqui no Modão da Boa. Alô, Turminha Boa de Barro Preto, Itapé, São José da Vitória. Valeu, beijo no coração de todo mundo. Já já tem Esporte da Boa aqui na Rede Boa de Comunicação, a que mais cresce na Bahia. Eu volto amanhã, gente, a partir das 2 da tarde, no Super Tarde. Beijo na alma do Bebeto. Simplesmente Bebeto. Vem aí Esporte da Boa com Marcelo Santos e toda a sua equipe. Trio Parada Dura, Homem de Pedra, 5h52. Tá na boa, tá feliz? Alô, meu amigo taxista, alô, você motorista de busão. Alô, meu amigo, sai do Bahia. Um grande abraço, meu irmão. Alô, Dona Adélia, São Pedro, Cid.

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0: Sal, 18 horas e 5 minutos, 18 e 5 na boa. Estamos chegando para mais um Esporte da Boa aqui pela sua Rede Boa de Comunicação. Digo sempre, a rádio que mais cresce no estado. A partir de agora você fica sabendo de tudo, hein? O que aconteceu no final de semana, também no dia de ontem, feriado nacional, tudo com relação ao futebol. A partir de agora aqui, esse debate gostoso, início de noite, né? E você já sai do trabalho aí, sintonizado na Boa FM, está em casa sintonizado na Boa FM, está no trabalho também sintonizado aqui na Boa FM. Já abraçando você de toda a Rede Boa de Comunicação, o pessoal meu de Barreiras, também de Alagoinhas, ali de Chique Chique, Madre de Deus, Irecê, um abraço a todos vocês e obrigado pelo carinho da audiência, hein? É bom sempre lembrar que vem aí mais duas boas para fazer parte da Rede Boa de Comunicação, que é em Eunápolis e também na cidade de Ilhéus. A partir de agora, tudo com relação ao campeonato intermunicipal, também ao campeonato interbairros, já já um papo aqui com o Ronaldo Calheira, técnico da seleção de Itabuna, que ontem, olha, ontem não, não é? No domingo, já que hoje é terça, ontem foi feriado. Mas tá com a cara de segunda essa terça-feira. Mas domingo, seleção itabunense conseguiu emplacar a primeira vitória no campeonato intermunicipal e já deu uma melhorada. Foi o que eu falei aqui na sexta-feira. Só precisa vencer, não é? Citei até o exemplo aqui da seleção do lá de Quaraci, que vinha também capengando ali com dois empates. Vencer uma, já deu uma respirada. E com a vitória da seleção itabunense, a gente já vai trazer daqui a pouco este balanço do grupo 12, a seleção já dá um pulo e já passa aí Ilhéus e Ibirapitanga. Começou a rodada na última colocação e já está na segunda colocação e já pode domingo garantir duas coisas. Vencendo domingo Ilhéus, já garante classificação e a segunda posição do campeonato. Já posso adiantar aqui, hein? Porque tem 5, vai a 8. Ilhéus perdendo, fica com 3, só chega a 6. Enfim, então, duas coisas podem acontecer no estádio Maria Pessoa. Domingo, uma vitória da seleção itabunense. Garante a classificação e na segunda colocação já garantido. Daqui a pouco também tudo com relação ao campeonato de bairros, já definidos os 4 semifinalistas, inclusive com horários também no campo do Caíque. Já já o técnico Yuri Boca, que Edson Pedro, que acabou eliminando a Califórnia, e um chamamento de atenção nisso aí. O Yuri, campeão pela Califórnia no passado, hoje defende as cores do São Pedro. Segundo ele fala aqui na entrevista, que houve uma discussão com um dos diretores da Califórnia, por isso que foi a saída dele, e hoje ele assumindo a seleção do São Pedro, e o São Pedro tirando a seleção da Califórnia do campeonato interbairros. Já já ele fala aqui no programa, assim também como o Léo Tangueira, técnico da seleção da Califórnia, falando da derrota após 7 anos sem perder a seleção da Califórnia, acabou sendo surpreendida ou derrotada, né, nos pênaltis no domingo, e está fora do campeonato intermunicipal. Tá tudo aqui, hein? Já viu que tá cheio aqui o balaio, não é isso? Pois é, eu vou até o estudo avançado saber dele, do nosso querido Roberto Nunes. O seu boa noite, alô Roberto, boa noite.
1: Boa noite, Marcelo, boa noite aos amigos da Boa FM, Orlando, Tony Babo, toda a galera esportiva na espera, né?

0: dele, do nosso querido Robério Nunes. O seu boa noite, alô Robério, boa noite.
1: Boa noite, Marcelo, boa noite aos amigos da Boa FM, Orlando, Tony Babo, toda a galera esportiva na espera, na expectativa, né, de uma terça-feira com cara de segunda, com muita coisa para essa semana. É, como deve ver hoje, nem banho eu dormi ainda. Se eu te ter dito aqui, só preciso que eu sou assessor político, né, porque tá complicado.
0: Olha, olha, Robério.
1: Eu tenho que subir.
0: Olha,
1: não, eu tô ferrado.
2: Oi? É verdade, mesmo a brincadeira
0: é
2: toda.
0: É verdade. Olha, eu sei do seu compromisso agora, no horário realmente cravado, pra você chegar lá no horário. Eu já quero que você me traga aí, já que você trabalhou no domingo, narrou o jogo, já um balanço aí do que você viu da seleção de Itabuna. E já liberar você.
1: Ah, uma melhora, mas é aquele sentido mesmo, Marcelo, que a gente já veio comentando no domingo, após a viagem, de que é preciso colocar férias, porque só com essas férias aí não vai dar pra chegar muito.

0: É contratório, eu gostei de fulano, você vai para lá e assina aqui, a prefeitura vai lhe ajudar, você aqui não tem isso. Então nós estamos indo até muito longe, mas é aquilo que ele falou, é preciso pontuar, saíram agora mais quatro seleções, será que dessas aí não tem como colocar? O goleiro falhou, não é que ele é ruim, mas não tem experiência, precisa de uma pessoa experiente naquele time. João Neto, ela não demonstra ser um cara para segurar a responsabilidade de conversar com o juiz e fazer um negócio. O que está lá, se for experiente, não aprendeu a lidar com certas situações. E a vida nos ensina que nós temos que lidar com certas situações complicadas. Saber desfazer algum erro, alguma coisa, consertar na palavra, na lábia. Na lábia para poder ver como conversa com o próprio grupo, um líder no grupo, um líder, né, para poder conduzir a situação, que você sabe que sempre aparece. Ali tem quantas pessoas? 30 e poucas pessoas. Então, um vai estar insatisfeito, um quer a posição do outro, então são essas coisas. Pontual. Contratar um centroavante, eu não sei se vocês falaram que o outro goleiro também, botar como sombra aí, mais um meio campo, um cara de criação e um zagueiro. Você vê, botou uma zaga, depois trocou de novo a zaga. Essa que entrou agora eu achei até melhor do que a outra, mas foi obrigado. E outra coisa, essa seleção está se contundindo muito e a gente fala que três meses só está vendo peças sair e sem poder de reposição e as fichas estão em aberto. Então, a minha crítica hoje, que é construtiva, é repor logo as peças dessas fichas de foto para a gente poder dar mais andada nesse campeonato, Marcelo.
1: Ok, ok, Robério. Obrigado aí por sua participação, seu boa noite aqui, não é? Boa aula e boa prova, hein?
0: Hoje é aula e seminário. As duas coisas aqui, uma confusão. Você já viu que eu já mantei aqui meu líder, como é que ele tá, né? Tá doido. Aqui ele já botou. Tá pensando que era não sei quem? Era fulano, um fofoca aqui. Mas eu, amanhã a gente conserta tudo aqui. Deixa eu tomar um banho aqui que o negócio tá feio. Valeu, Marcelo. Um abraço.
1: Ok, um abraço aí, meu querido Robério Nunes, que narrou o jogo domingo, a vitória da seleção itabunense pelo placar de 3-1. Já já, o Ronaldo Calheiro, ele fala aqui no programa, manda um abraço ao presidente da Liga de Itabuna, nosso querido Lailson. Abraçar também o Del, o Índio, essa equipe aí, de fato, de direito, né, com relação à direção da Liga Itabunense. Marcelo, e o grupo? Não, tem um grupo que é aquele grupo de apoio à seleção de Itabuna, mas tem aí a diretoria, né, que é composta pelo presidente Lailson, o vice Rosivaldo, também o Del, o Índio, que fazem parte realmente da direção da Liga Itabunense. Exatamente. Diretoria, obrigado Orlando, estatutária. Então, um abraço aí, meu amigo Lailson, tá de rádio ligado, ouvindo, acompanhando aqui o Esporte da Boa. 18h13, agora sim, eu vou aqui ao Boa Noite, nosso querido Orlando da Hora, que esteve também conosco na transmissão do último domingo. Essa vitória, primeiro, Orlando, da seleção itabunense, lá em Itapitanga, em cima de Itapitanga. Boa noite.
2: Boa noite, Marcelo. Boa noite, Tony. Boa noite, o querido cabecinha de coco que foi tomar o banho dele, não vai me ouvir.
1: Não, o rádio, não tem rádio de banheiro.
2: Ah, tem rádio
1: de banheiro? São cinco rádios ligados aí.
2: Amanhã, quinta-feira no máximo, eu preciso falar com ele no PV, privado. Teta a teta, eu e ele. Assuntos confidenciais.
1: Falou difícil agora.
2: Seleção de Itabuna, Marcelo, eu tô felicitado demais, tô muito alegre, né? Porque eu me intitulo torcedor da seleção de Itabuna e às vezes a gente chama atenção aqui, sem criticar ninguém pessoalmente, não é esse o intuito nem a função de comentarista e tampouco de jornalista, de radialista, de nada. Eu acho que o mundo precisa de muito mais paz. A seleção fez um jogo bom, dentro da medida do possível, dentro do enquadramento que nós estamos. Nós não estamos mais naquele sonho que a gente começou o Intermunicipal. Nós não estamos aqui mais sonhando com título de Intermunicipal, exigindo de comissão técnica, de comissão de apoio maravilhosa que ajuda a liga, de uma liga estatutária, como falei aqui antes, muito democrática, que há anos vem buscando parcerias, vem sendo aberta, vem buscando se aproximar do governo municipal, do governo estadual, buscando a Câmara, buscando a Secretaria. E

0: diga-se de passagem, que essas pessoas que eles buscaram não tiveram má vontade, mas não tiveram porta aberta. E é por isso que eu elogio demais essa comissão agora, porque teve. Essa comissão agora teve. Tem homens de moral que tiveram acesso, né? E graças a Deus, parabéns ao prefeito, ao nosso prefeito Augusto Castro, que abriu a porta do seu gabinete para o esporte, como deve abrir para todas as modalidades que assim sejam constituídas e tenham constituição na nossa cidade. Deve ser assim, assim tem que ser, né? Eu tive hoje em Buerarema e elogiei demais o desfile cívico de 7 de setembro que o prefeito Gel fez em Buerarema. Lembrei de 50 anos atrás, quando eu desfilei, estudante que era do Colégio Lomanto Júnior, fazendo papel de vida seca, uma brilhante turma de professores que existia naquela época, existe hoje de novo lá em Buerarema, inclusive a secretária, minha amiga demais, secretária da educação. Então são coisas que eu valorizo muito, que eu prego muito, da gente não deixar morrer a história, porque faz parte da cidade. Então não podemos deixar e não podemos abandonar a nossa seleção. Como sou contra a criação de novo clube profissional em cidade. Diversas vezes já teve grupinho me beirando para criar clube. Sou altamente contra. Não cabe. Tem dois aí sofrendo, padecendo. Eu já vi o Dragão do Sul da Bahia ter ônibus, ter boa casa do atleta, inclusive aqui na Fernando Cordier. Eu já vi meu time vestindo Adidas. Hoje eu vejo meu time passar 5 anos, 6 anos sem disputar nada. Nunca ganhou um título de campeonato baiano. Uns pés de chinelo aí, fuleiro aí, time de vida curta, de mandar tampão. Já conseguiu. Teve grandes times. Teve time quando tinha calendário. Tinha time de ano todo, de elenco ficar aqui em Itabuna o ano todo. Eu me lembro de Zé Roberto, ponto esquerdo, que jogou Flamengo, Fluminense, veio pra aqui com 30 anos de idade. Seu Olivo da Hora tem que desentocar esse baú que ele tem. Ele tem um arquivo morto.
1: Tem.
0: Muito grande.
1: Você que tá aguardando aí.
0: Sei pra que você tá aguardando. Você vai levar isso no caixão. Para de safadeza. Bota pra fora. Entendeu? Então, eu tenho orgulho do futebol de Itabuna. Eu tenho orgulho de minha seleção de Itabuna. Eu tenho orgulho da família Riela. Eu tenho orgulho de Lua. Eu tenho orgulho de outros e outros jogadores que não foram campeão, de Tasso, que foi campeão, de tantos outros que nunca foram campeão. Eu lembro de Pelé Cotó. Eu lembro de Pelé Cotó jogando bola. Então tem que juntar um pouquinho, pô, do passado com o presente para poder funcionar. Se a gente ficar atrás só de presente, o presente é hoje, amanhã já passou. Peraí, senão daqui a pouco tá todo mundo esquecendo que teve avô, que teve pai, que teve bisavô. Não, a vida da gente tem uma história. E aí fica se criando homens ruins, pessoas horríveis, como o mundo tá cheio. E quando eu aqui vim dar entrevista, eu falei que o Brasil e o mundo é de 50% feliz, 50% feliz, que 50% é ladrão, 50% é roubado. Então ninguém é feliz. É por quê? É falta disso, de melhores homens. Porque o homem que não tem humildade, o homem que não quer criar uma história para si próprio, ele não olha para a história de ninguém. Pô, tem um monte de gente aí que não sabe mais quem é Pedro Alves Cabral. E são coisas, não é um coronel fulano de tal, não um pilantra que ficou sentado por ali fazendo nada, não. Coronel é carro de hoje aí que bota a cara na pista aí vai encarar organização criminosa? Bandido? Bandido se tinha quando tinha militarismo. Quando eu servia o exército, por exemplo, os bandidos foram lá e tiraram escadinha de dentro do quartel no Rio de Janeiro de helicóptero. Aí nem os burros dos políticos não falam sobre isso. Porque os políticos hoje de direita e de esquerda, por causa do crime, o Estado tal é comandado pela direita, o Estado tal é comandado pela esquerda, tá violência. Sim, mas violência existe desde que Jesus pisou na terra. É tanto que mataram Jesus. Ou Jesus se enforcou? Tem algum bandido aí pra vir me dizer, me calar minha boca aqui, vir me dizer que Jesus se enforcou, se suicidou? E escadinha? O presidente da República era o comandante, Coronel João Batista Figueiredo. Aí, o militarismo, não sei o quê. Não é, é os tempos, é Bíblia. Vamos estudar.
1: É complicado realmente. Coisa horrorosa.
0: Tudo de bom pra minha seleção, parabéns.
1: Olha, 18h21, olha, antes do Ronaldo Calheiro, eu tô com ele na linha. Ele vai trazer aí esse balanço, né, do jogo lá de Itapitanga, né, onde a seleção venceu Ibirapitanga. E eu falava aqui na sexta-feira que era só uma vitória. Só uma vitória para poder melhorar o clima, o astral dos jogadores, a posição no grupo 12 aqui. E eu olho aqui hoje, Orlando, Roberto, que já foi, ouvintes, né? E meu presidente Laílson, que está aí ouvindo o programa. Olha só como a vitória deixou a seleção de Itabuna numa posição confortável, que se ganhar domingo, ganhando domingo para Ilhéus lá, já garante duas coisas: a classificação e a segunda colocação. Por quê? A Aurélio tem 10 pontos. Já tem 4 jogos, faltam 2. Itabuna foi para 5 pontos, é a segunda colocada. Terceiro vem Ilhéus com 3 pontos. E o último, Ibirapitanga. Temos um jogo agora, Ibirapitanga e Aurelino. Fala a mesma coisa. No mínimo aqui, no máximo aqui, empata. Ou vitória de Aurelino. Pode acontecer de Ibirapitanga ganhar? Pode, porque futebol é bom por causa disso. Né? A gente pensa uma coisa, daqui a pouco acontece outra. E Itabuna ganhando para Ilhéus domingo. Olha como é que eu já tô. Minha opinião, ganhando domingo já para Ilhéus, vai a 8 pontos ganhos, não é alcançado nem por Ilhéus mais e nem por Ibirapitanga, e a segunda colocação já garante para a próxima fase da competição.
0: Marcelo, não esqueça que eu sempre falei, nunca tive dúvida da classificação, nunca tive dúvida por causa do grupo, nunca tive dúvida que se Itabuna tivesse acordado um pouquinho mais cedo, tivesse gasto a suíça, tivesse achado peças para melhorar o seu elenco, que achou até dentro do elenco, o professor Ronaldo encontrou, porque o Murilo não vai queimar minha boca mais, porque já foi dois jogos,
1: dois jogos,
0: melhorou o menino quarto zagueiro, melhorou demais, o Murilo ajudou a melhorar o quarto zagueiro por consequência.
1: Você fala o Mica, né?
0: Não.
1: O João entrou antes.
0: Isso. Começou a ganhar as primeiras bolas aéreas ali, começou a se impor mais, um jogador com postura de zagueiro mesmo, melhorou demais, e eu ainda acho que nós vamos, de repente, classificar, isso eu nunca tive dúvida, melhorou, mas nós não podemos empolgar, porque jogamos contra ninguém, mas vamos continuar jogando contra ninguém, se classificar ali em primeiro, segundo lugar.
1: Exato.
0: Vamos continuar jogando contra ninguém, e contra ninguém Ronaldo começou a achar algumas coisas. Hoje eu já digo assim, que a gente já tem um lateral direito com um nível bem razoável, principalmente como eu elogiei na transmissão o Rassudo, primeiro tempo dele foi muito bom, muitas passagens. O miolo de zaga melhorou demais. O Evanilson ainda precisa, em termos de acabamento final, no último terço do campo, é um crime. Tem errado demais, tem tido excesso de vontade demais. A ida de João para o meio-campo qualificou bastante ali. Melhorou muito em termos do que a gente cobrava aqui, de posse de bola. Falta o 10 ainda. O Arlinho não consegue vir articular, vir apanhar uma bola no campo da gente, jogar. E eu tô esse final de semana assistindo jogos demais, e hoje vou assistir demais, e fico ali estudando, pego o campinho, boto no colo, pego papel e tal, e aqui, é isso aqui que precisa, vir machucar aqui nesse terreno e tal, articular. Acho que o ataque tá claro, né, que o Luiz, como confidenciou para mim antes do ocorrido, do trágico
1: do pai,
0: episódio do pai dele, coitado, que sofreu muito, menino de índole maravilhosa, assim como era o seu pai. Ele gosta de flutuar, não é aquele jogador que gosta de jogar fixo ali. E eu também não gosto desse jogador, até porque o Brasil nunca ganhou uma Copa do Mundo com o centroavante Turbugu. Então, quando o nego fica perguntando, precisa do 9-9-9 de verdade. Aí eu falo assim, sim, o Barcelona foi o melhor time do mundo com o Messi jogando de 9. O Brasil nunca ganhou uma Copa do Mundo com o Serginho Chulapa, com o Roberto Dinamite, com essas bombas.
1: Pronto. Então o Luiz é um jogador que flutua.
0: Flutua, mas está flutuando sem apoio. Porque falta característica de jogador, e ele não está, como não tem um 10 de origem. Ele é um jogador de rodar. Aí fica a grande área sem o pisoteio. Então tem que sair, mas tem que chegar em harmonia. E faltava, só vai chegar se esse time sair, vir de trás e trabalhando a bola. Senão é só aquela ligação direta que a gente via nos outros jogos. Os passos errados diminuíram demais nesse jogo. Então eu não no jogo antepassado eu dei o voto para Ronaldo como melhor em campo, porque não teve um jogador que jogasse nada. Esse jogo agora já tinha 3, 4 jogador que merecia ganhar o melhor em campo. Eu escolhi o Michael porque, além de ter voltado a jogar bem, que no jogo passado não jogou nada, caiu, e eu já falei isso para ele, que é uma pessoa que de uma cidade que minha irmã morou 20 anos, então conheço os pais dele, conheço todo mundo. E o que aconteceu? Ele voltou a jogar bem e fez 2 gols. Acabou. Qualquer.
1: Verdade.
0: Pessoa que vai votar, tem que votar nele.
1: E outra coisa que chamou a atenção também no domingo, além da vitória, é claro, a seleção Itabuna, em 3 jogos, tinha marcado apenas 2 gols. Em 3 jogos. E em apenas um jogo, que foi o jogo contra o Ibirapuera, nesse retorno já fez 3 logo, e foi para 5 gols o ataque da seleção itabunense, 4 negativo, e tem um saldo agora que era negativo, tem um saldo positivo agora, a seleção de Itabuna, de 1 gol, marcou 5, a defesa levou 4, e tem um saldo de 1 gol na competição.
0: Marcelo, eu não sei se foi você ou foi antes do professor Ronaldo, até para o professor Ronaldo comentar em cima disso. Eu não sei se foi você ou foi
1: Robério
0: que foi o

0: Robério, que foi o levantador dessa hipótese, não foi eu, que sou o pai da matéria, sobre o 9. E eu hoje dou, para deixar bem claro, hoje eu dou o braço a torcer, e até comentário que um 9 para jogar com o Luiz Felipe, ali fazendo meio que uma dupla de atacante, eu concordo plenamente. Para deixar o Luiz mais à vontade, que é um jogador que tem uma potência no arranque muito grande, tem muita velocidade, precisa segurar um pouco mais a bola, tem hora que quer definir tudo muito de primeira, tocar de primeira, quando o time ainda não deu liga, está buscando, e deu um avanço nesse jogo. Ah, contra Itapitanga, Ibirapitanga. Não interessa, o Intermunicipal tem 30 Ibirapitanga.
1: São 18:30. 18:30. Não é? Bateu certinho, 18:30.
0: Tem 30 abacaxi.
1: Me chama Ronaldo aí. Deixa eu bater papo com o Ronaldo Calheira, técnico da seleção de Itabuna, que fala com relação a essa vitória primeira no Campeonato Intermunicipal. Ronaldo, boa noite.
2: Boa noite, Marcelo. Boa noite, Orlando. Boa noite a todos presentes. Boa noite a todos os ouvintes da Rádio Boa. Então, Marcelo, na verdade, feliz primeiramente pela vitória. Isso aí nos dá mais tranquilidade, mais confiança para poder seguir o trabalho. Os atletas também, né, ganham mais confiança, também mais tranquilidade para poder desempenhar. E é isso, Marcelo. Na verdade, um jogo onde nós fomos superiores, agredimos desde o início do jogo, conseguimos fazer o gol, tomamos mais uma vez um gol. Né, em um detalhe, porém tivemos a tranquilidade e a força para poder buscar o resultado e ganharmos por 3-1. Um jogo redondo para a equipe do Itabuna, onde o primeiro jogo da segunda fase, nós no primeiro jogo já fizemos 3 gols, coisa que só havíamos feito 2 em toda a primeira fase. Então sabemos que tem muita coisa para melhorar. Quando não estávamos ganhando, não éramos os piores, tão pouco, porque ganhamos uma, já somos os melhores. Que é pezinho no chão, com tranquilidade, com humildade, seguir o trabalho, os atletas estão focados pra gente buscar essa vitória lá em Ilhéus.
1: Orlando.
0: Não, tá só de parabéns, colocação do professor, muito perfeita, muito boa, e é essa linha mesmo, e eu sempre disse que ele sabe, né? Sempre disse que é um Ronaldo não é treinador de Intermunicipal. Está no Intermunicipal.
1: Exato.
0: Né? Ronaldo é treinador profissional. Então, assim como o Neto, que eu conheço, treinador de goleiro, treinador de goleiro que viajou o ano passado comigo. 24 horas, 26 horas de avião, de ônibus, de balsa, para jogarmos Série D de brasileiro. Ele era preparador de goleiro. Então, preparador de goleiro, de um goleiro que jogou comigo no Bahia. Eu subi ele em 2010 no Bahia. Eu era diretor de futebol profissional do Bahia. Eu subi ele do Júnior Valdes. Então, é uma comissão que tem capacidade e com certeza sofre demais quando vê seu time em campo entregando, dando gol, errando. Ainda erramos domingo, né? Não vamos esquecer, como o Ronaldo falou aí, corrigir, não pode. Todos os gols que Itabuna tomou foi erro individual. De domingo de novo. Graças a Deus e graças a Jesus Cristo que abençoou nosso querido Cauã, porque já pensou se ele sai lá com um empate ou com a derrota? O que pegava na cabeça do pobre, do coitado do menino? E erro faz parte. Só não pode é vir se repetindo. E Cauã é um dos grandes responsáveis ali atrás. É um jogador que foi contratado justamente por ser um jogador com uma certa rodagem, com certo peso. Então, além de fazer a parte dele, ele tem que ajudar os outros a fazer melhor.
1: Exatamente.
0: Entendeu, Marcelo?
1: São 18:33. Só lembrando que o outro jogo do grupo 12 da seleção itabunense foi entre Aurelino Leal e Ilhéus, onde Aurelino venceu em casa 3-1, já garante aqui também a sua classificação para a próxima fase do campeonato intermunicipal. Então, os dois jogos aqui no grupo 12, Aureliano Leal 3, Ilhéus

0: 1, Itabuna 3, Ibirapitanga também 1. É, ou seja, 3-1. Os jogos que interessam aqui a nós da região: Coraci venceu em casa 1-0, Catiba diz que segurou lá.
1: Foi a melhor partida.
0: Engrossou o caldo.
1: Catiba tomou uma decisão, Marcelo, e os nossos
0: olhos. Será que houve reforço aqui?
1: Não. Pelo contrário, dispensou.
0: Aí.
1: Dispensou uns caras de fora que eles levaram lá, barca furada. E o time deles, o time de Catiba, pra você ver como foi um monte de seleção empurrada.
0: Exato.
1: No intermunicipal, botado a pulso. Catiba só tem 3 jogadores acima da idade. E é tudo da casa. Aí. O que veio aí em Guaraci, tudo da casa. Viu a entrevista do presidente, elogiando demais. Parabéns, Guaraci, vocês sempre foram assim e sempre irão de continuar assim, em nome de Jesus Cristo. Recepção maravilhosa que tiveram por parte de Guaraci inteiro, né? De quem faz futebol, de quem não faz. Claro que comissão técnica já fica mais difícil, porque está envolvido lá com trabalho, é só na hora do campo ali que Beto e sua comissão pôde trocar a afago e delicadeza ali com a comissão técnica visitante, mas a cidade em si acolheu o prefeito Miltinho e toda a sua equipe, a liga comandada pelo nosso querido Dedé, fizeram a recepção que Itatiba levou no coração mesmo. Então eu fico como morador da região e uma pessoa que tem uma paixão grande, tem muitas pessoas que me amam, me adoram e eu amo de paixão em Guaraci, eu fico muito feliz.
0: São 18 horas e 35 minutos antes do faturamento. Só lembrando que Tucano enfiou 8-1 fora de casa.
1: Tucano.
0: E já garantindo aqui 10 pontos ganhos. Olha,
1: escreva aí.
0: E tem lá o nosso querido Marcelinho Amaral
1: Marconi,
0: e também
1: Marconi,
0: o menino lá, o treinador.
1: Marquinho, e você todo dia você esquece do nosso querido Ferro.
0: O Ferro,
1: campeão de Moleque. Meu treinador, que eu lancei como treinador. Aí, quando eu fui no banheiro que voltei, lá em Senhor do Bonfim, o jogo Galícia 4, Feirense 1. Enquanto eu fui no vestiário que voltei no banco antes de começar, aí quando eu vou voltando, nosso time fez o gol. Aí ele fez, entreguei o carro. Foi só você chegar. Foi treinador por menos de 4 minutos.
0: Nossa senhora.
1: Aquele Ferro já.
0: Então aqui.
1: Ferro já me deu trabalho, viu, Marcelo?
0: Aí o Tucano que tem aqui, o nosso cajonário aqui.
1: Tucano, perto, Castro aqui. Alves,
0: Marcelo. 8-1 no Glória. Ô, Glória. Não é? Glória tomou 8-1.
1: Castro Alves.
0: Aí descendo aqui, Orlando. É só confirmando aqui. Guaraci 1. É, Catiba 0. Itapetinga venceu o Barro Preto 2-0. Jogando lá em Itapetinga. É, Camacan venceu fora de casa. Teixeira não veio esse ano.
1: Fala, você tem duas seleções.
0: 4-0.
1: Tem duas seleções lá, uma disputando a Copa, não sei o que lá, e outra disputando o Municipal. E a.
0: Fora de casa.
1: A que tem moral é a outra.
0: A que tá jogando outra competição.
1: A outra competição lá, porque tem chance de ganhar.
0: É, e aí, Camacan meteu 4-0 em Teixeira. O outro jogo, Santa Cruz da Vitória aqui, empatou com o Itamaraju. Esse grupo aqui, que é o grupo de Itapetinga, não é? Itapetinga 10. Pontos, é o líder, Coraci tem 8, é o segundo, terceiro Barro Preto com 4 e Catiba não pontua ainda, são 4 derrotas. Já o grupo de Camacan, Itamaraju 10 pontos é o líder, Camacan em segundo colocado aqui com 7 pontos, em terceiro Santa Cruz da Vitória e em último lugar aqui a equipe.
1: Camacan tem um camisa 10, Marcelo, jogou uns 4 anos comigo, mas jogou uns 6 anos comigo, que se tá na seleção de Itabuna, Itabuna já começava a ter corpo pra pensar em chegar lá entre as 8, por aí assim. O tal de Davis, o de Junçari, o Minhoca, que
0: é fera.
1: É fenômeno.
0: Bom, então só confirmando aqui. Só confirmando, portanto, chuta, né? Itabuna venceu, graças a Deus, e com fé em Deus, já no domingo garante carimba sua classificação. Ali entra a segunda colocação e a depender de alguns resultados, até em primeiro lugar.
1: Vamos essa semana, Marcelo, lançar aqui para nossa equipe, para a gente botar o torcedor, se for possível, exatamente, se você aprovar, para nominar quem é os 8 finalistas.
0: Pronto, a gente pode abrir. Exatamente.
1: Eu duvido que eu é por mais de um.
0: Você fala do Itamaraju.
1: Do Itamaraju. Itaba Municipal foi forçado, Marcelo. É verdade. Itaba Municipal vai acabar. Itabuna, vamos tratar urgente de fazer um time aí daqui a 2 anos, 3 anos. Pra ganhar o Intermunicipal, pra terminar por cima. Cachoeiro não vai ganhar o Intermunicipal mais. Pra gente terminar como a maior campeã da história. Porque o Intermunicipal não tem sobrevida.
0: 18h39 tem faturamento, meu filho. Vamos faturar no retorno. Vamos discutir aqui tudo com relação ao campeonato Interbairro. Já tem os 4 semifinalistas. Vamos ouvir aqui o Yuri Boca, técnico da seleção do São Pedro, que tirou ontem ou domingo a Califórnia. Também o Lepo Tangueira fala também aqui o Yuri. Daqui a pouquinho no retorno também já com jogos e horários do próximo domingo. 18h39.
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0: Legal, 18 horas e 44 minutos, 18h44, estamos de volta aqui com o Esporte da Boa até as 7 da noite, hein? 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Também nome de Edu Autopeças. Alô, seu Edu, como é que estão as coisas por aí? Um abraço aí a dona Anália, não é isso? É Anália, meu filho? Daqui a pouco eu tô trocando o nome da esposa do Edu e eu tô caindo um cacete aqui na rádio. 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Não é? Quem tá ligado aqui, ó, Olívio, tá ouvindo o recado, viu? Um abraço, grande Olívio, vamos tirar o baú aí, meu filho. Vai esperar o quê? Oxê, já mandou aqui o recado do seu primo, viu?
1: Marcelo,
0: pois é, opa.
1: Aproveita aí, mande você, que é uma autarquia, olha, colega só de imprensa como ele, e mande um alô pra nosso amigo Calazans, lá em Buerarema.
0: Grande Calazans, Solove, é conhecido como Solove,
1: narrador de futebol.
0: Ouvinte da... Meu amigo Calazans, um abraço, meu irmão. Como é que tá você?
1: Nosso querido.
0: Gente boa, viu?
1: E eu quero mandar muito um abraço pra Cosminho, que eu chamo carinhosamente Cosminho, que é Cosme, operador, igual o Tony Babo, aqui, nosso querido Tony Babo. Que pessoa espetacular. Verdade. Perdi tantos anos da minha vida sem conhecer Cosminho. Vim conhecer Cosminho hoje. Estive lá no programa de Val de Mãe Rosa. Programa bombado. Val... Uma postura.
0: Mas o empresário não liberou, não.
1: Muito forte.
0: Não liberou o empresário.
1: Muito forte. Muito forte. Horário de folga.
0: Horário de folga. O empresário sou eu.
1: Para jogador tem liberdade. Tem
0: que fazer liberar
1: sua.
0: Olha lá, hein? Beleza. 18h40. Alô Mendes, um abraço, hein? Grande Alan também. Alô Mendes, aí em Buerarema. Eu
1: com Val.
0: Val de Mãe Rosa, gente boa. É. Categoria. É, Orlando, olha só. Domingo, os resultados do Interbairros. Os Ferrados venceu 2-1 no Manto. A Califórnia empatou em 1-1 com o São Pedro nos pênaltis, 4-2 para o São Pedro. O Sarinha venceu o Pedro Gerônimo pelo placar de 3-1. E o Santo Inês perdeu para a Mangabinha por 2-0. Algum resultado aqui que...
1: Não.
0: Surpresa normal mesmo.
1: Sentimento, né? Domingo não deu para mim falar sobre isso. Lembrando que domingo a gente já, na transmissão a gente já falou esses resultados.
0: Exato,
1: na transmissão da seleção. É o surpreso com seleções de tradição, de impacto, como Lomanto, como
0: Califórnia,
1: fora, né? Como Nova Ferradas, como Fátima, né? Pedro Jerônimo. A gente fica muito, muito triste, mas eu quero aproveitar do momento, como venho falando desde o início, para parabenizar... Ao invés de parabenizar a organização, que já parabenizei diversas vezes, ao invés de deixar para parabenizar quando o campeonato terminar, que aí é hora de parabenizar aos campeões, que é o vice e o campeão, ou seja, os dois são campeões, e vai haver dois eliminados, eu queria era parabenizar aos times participantes. Eu que assisti desde do primeiro jogo, do São José, da Rua de Palha, da Roça do Povo, que humildemente entraram na competição e foram brilhantes, apresentaram bons valores, foram disciplinados, foram educados, campo aberto, sem policiamento direito, sem nada, juízes... Já sem treinamento, porque já muitos já aposentaram, outros já são trabalhadores que trabalham.

0: muitos já aposentaram, outros já são trabalhadores que trabalham a semana toda, não tem tempo de treinar, e todo mundo muito unido, torcida tudo misturado, e aí ficam falando mal de Itabuna, ficam falando mal da Bahia, esses cagões lá do sul, fica falando mal de nossa Bahia, e nossa Bahia tão linda, tão unida. Eu vi jogo lá em Nova Ferrada, vi jogo no Caique, vi jogo no São Lourenço. Tantas vezes
1: uma emoção danada.
0: E todas as torcidas lá, aí ficam falando de bandido, de criminoso. Criminoso tem na casa de vocês, seu safado. Aqui em Itabuna não tem ninguém bandido, não, rapaz.
2: São 18h49. Olha um jogo aqui que chamou a atenção: foi Califórnia e São Pedro. O porquê? Califórnia, atual campeã do campeonato de bairros. E aí houve um empate 1-1. E nas penalidades, o São Pedro venceu 4-2 a Califórnia. E é claro, o técnico hoje do São Pedro é o Yuri Boca, que já foi campeão como treinador também pela seleção da Califórnia. E ele fala conosco aqui, meu querido Tony. Yuri Boca, ele fala dessa partida e também a classificação para a equipe São Pedro, Yuri.
3: Todos aí, glorificar, velho, o nome de Deus, como eu sempre falo para meus atletas, seja feita a vontade de Deus. A gente já vinha muito penando, velho. O São Pedro não ganhou um título desde 2012, a gente tá penando. O ano passado eles tiraram tiraram o São Pedro. E aí eu venho esse ano, velho, para mim ter um jeito, um gostinho de especial. Passei 10 anos lá, né? Da forma que eu saí, lá um diretor me tirou lá da Califórnia. Mas eu sempre falo, velho, eu trabalho calado, entendeu? Eu faço o meu e graças a Deus, mais uma vez, o sortudo tá na semifinal. Um abraço pra todo mundo aí, Marcelo Santos, um abraço, obrigado.
4: Bom, Yuri, rapidinho aqui, como é que foi? Você que passou lá muito tempo na Califórnia, foi campeão pela Califórnia e hoje no São Pedro e tirando o time que você já foi campeão.
3: Como eu falei agora, Marcelo, tem um jeitinho, tem um gostinho especial, era pra mim esse jogo, velho, é o que eu tava esperando, né? A Califórnia faz parte da minha vida, da minha história, tem uma família lá, minha mãe mora lá e eu sempre, vai coração, a Califórnia tem que estar no meu coração, mas hoje eu defendo as coisas do São Pedro e hoje eu tô muito feliz pela classificação e a gente não ganhou nada e vamos em busca da final com fé em Deus.
4: Um abraço, parabéns.
3: Valeu, obrigado, Marcelo, tamo junto.
1: É a lei do ex do Interbairros também, viu, filho? Passou 10 anos treinador. Lá, foi campeão como treinador, discutiu com o diretor, saiu, foi pro São Pedro e tirou a Califórnia, que há 7 anos, não, que há 10 anos, não, que há 7, vai falar aí o Léo Tangueira, não perdia no campeonato de bairros. Me traga aí o Léo, Yuri.
0: Que Yuri, sentido com o Léo.
1: O Yuri goleiro,
0: digo, Léo.
1: Preparador de goleiro, que é irmão do Mulambo, muito emocionado, chorando bastante logo após o jogo, lembrando do irmão do nosso querido Mulambo, né? O Yuri, que fala agora também aqui no programa.
5: A gente sabia que o time ia ser batido, era o time da Califórnia. Mas trabalhamos durante a semana, um grupo muito qualificado, o grupo do São Pedro. Sabíamos que ia ser um jogo difícil, como foi, mas graças a Deus prevaleceu quem trabalha mais. Temos agora mais duas finais para, consequentemente, chegar ao título. Depois de 14 anos, o São Pedro tentando ser campeão novamente do Interbairro. Último título, 2012. E por incrível que pareça, eu tava, entendeu? Mas estamos no caminho certo e que Deus possa estar nos abençoando.
4: Bom, o São Pedro sendo São Pedro, né? Voltando realmente ao cenário, vamos dizer assim, do Interbairros, que realmente é um time onde um bairro também temos jogadores.
5: Verdade, Marcelo. E também, eu particularmente fiquei um tempo fora. Depois de 7 anos, eu tô voltando a compor dessa comissão técnica aí do São Pedro. Falei quando me chamaram, falei, estou voltando para fazer história novamente no bairro. E falei também outra coisa, vamos ser campeão para poder, queremos almejar em vida, mas não conseguimos, para dar esse título aí da Everton Mulambo, que merece muito.
4: Era o que eu ia falar aqui agora, realmente é uma vitória que tem a cara, né, do Everton, que era seu irmão, né, o nosso querido Mulambo, que acabou falecendo, e é uma vitória que realmente tem a cara dele.
5: É verdade. Sabíamos que se ele estivesse aqui agora, achando que nós, ele estaria aqui junto conosco, comemorando essa vitória. Mas não é como a gente quer, como Deus quer. Então, infelizmente, Deus o levou. Mas eu sei que ele está aí se morrendo por nós.

0: Obrigado, Marcelo.
1: Ok, tá aí o Yuri, né, irmão do nosso querido saudoso Everton Mulambo, né, e muito emocionado, conversando conosco aí logo após a partida, onde o São Pedro conseguiu a classificação. Por outro lado, nós também ouvimos o Léo Tangueira, atual campeão do Campeonato de Bairros, e ele fala aí dessa derrota e a saída, né, deste Campeonato de Bairros deste ano.
2: Muito bem, aqui é o lado do Léo Tangueira, técnico da seleção da Califórnia, que no último domingo acabou nos pênaltis, deixando o Interbais. Mas a equipe foi guerreira e chegou até o empate, né, Léo?
3: Com certeza, eu acho que a equipe está de parabéns. A gente tinha 7 anos sem perder na competição e ainda continua sem perder na bola rolando, perdendo menos pênaltis, mas são 7 anos, então um momento aí ia chegar, a derrota ia chegar. Um descuido de 10 segundos, a gente tomou o gol dos caras. Nós mostramos que a gente tem personalidade, tem força de vontade, garra, fomos em busca, conseguimos empatar, ficou com um gostinho que poderia vir a vitória, mas futebol é isso. Nos pênaltis, o time do São Pedro foi mais aguerrido, teve mais competência, que pênalti é competência, os caras foram mais competentes que nossos atletas, e se classificaram, que eles têm agora uma boa sorte na competição. Nossa equipe agora descansar um pouco e voltar mais forte para o ano que vem.
2: Você logo após a partida foi lá realmente parabenizar e abraçar o pessoal também do São Pedro.
3: Com certeza, porque independente da rivalidade dentro de campo, a gente somos amigos, somos uma família. Tem pessoas que já atuaram comigo, Boca já atuou comigo, já foi meu treinador, que é o treinador de lá hoje. É um cara que conhece também bastante do futebol itabunense. Então, hoje eu torço para o time do São Pedro, que eles possam chegar e conquistar o título esse ano.
1: Tá aí, Léo Tangueira, falando aí pela seleção da Califórnia. E ficou assim a semifinal, já no domingo, hein? Às 9 da manhã. Nós teremos o time de Ferradas enfrentando São Pedro e logo após o Sarinha encara a Mangabinha. O que é que acha desses confrontos aqui?
4: Como a gente já vem dizendo há muito tempo, né? Eu, Roberto, você. Aí é chover no molhado, não tem como se atirar.
1: Verdade. Quatro equipes.
4: Chegou a semifinal, é muito mérito. Você tá doido, é mérito demais. É muito sol na cabeça que esse povo tomou, é muito sacrifício para dominar a bola nesses buraqueiras por aí, é muito sacrifício, então qualquer um que passar vai ter meus parabéns.
1: O que vamos pedir aqui é que faça um bom jogo, né? Ou bons jogos.
4: E paz.
1: Né? E paz, tranquilidade.
4: Como tem sido até
1: que as torcidas também de Ferradas, São Pedro, Sarinha, Mangabinha, continuem fazendo a festa.
4: Continue pregando paz. Olha pra aí, ó, que exemplo.
1: Vai ficar.
4: Califórnia, São Pedro.
1: É.
4: Isso aí, sim, tudo lindo.
1: Vai ficar pequenininho ali.
4: Se abraçando. Coisa linda. Parabéns,
1: Califórnia. Gostei. A atuação do Léo Tangueira, mesmo com a derrota. Os jogadores também foram lá.
4: Gosto
1: falar com
4: disso.
1: São Pedro,
4: gosto
1: abraçar todo mundo ali.
4: Acho isso lindo.
1: É bom. Né?
4: A briga. Isso é que me faz respirar futebol ainda.
1: A briga, no dito popular, é dentro de campo. Né? Uma briga saudável, uma briga ali que quero vencer. Né? Mas depois que passa, todo mundo é conhecido, todo mundo é amigo.
4: Fluminense, Cruzeiro, Bahia,
1: por aí vai.
4: Esse time não me move mais, não. O que me move é
1: o nosso campeonato.
4: É nossa terra.
1: Então, confirmado. 9 da manhã, Caíque, Ferradas e São Pedro. E às 11 horas, teremos Sarinha e Mangabinha. Na quinta-feira, a comissão já divulga a arbitragem. Né, o Petinha, também o Zenildo, o Rosivaldo, eles já divulgam a arbitragem para esses dois jogos da semifinal do campeonato Interbairros. Olha, para a gente fechar aqui, os gols da seleção de Itabuna foram marcados por Mikael 2 vezes e o Cláver Terror, que entrou aí no segundo tempo e aproveitou aquela ali.
4: O Cláver começou o jogo, Marcelo.
1: Ao 9, exatamente. Ele aproveitou no início ali do segundo tempo aquela bola ali.
4: Foi até uma falha, ele se posicionou bem no segundo pau. Não é um jogador de estatura grandona, aqueles 9 grandão. E estava bem posicionado, não precisou nem pular, para você ter ideia. Tanto que falharam lá e ele só beijou. E foi bom pra gente, ajudou demais. E 2 gols desse Mikael aí, podia ter sido 3. Lembrando que para esse jogo, com fé em Jesus Cristo, Ronaldo já deve contar com o Alisson,
1: que não jogou que domingo.
4: Ajuda demais. É outro fantástico jogador, né? E como eu falei aqui no dia da lesão, graças a boa, porque eu estava num local privilegiado lá em Itajuípe. em cima da cabine, pude perguntar ao Riquelme, que é
1: um
4: amigo
1: também
4: de muito tempo, e a lesão dele com certeza não é boa.
1: E a lesão dele foi logo no início do jogo, não foi?
4: Foi no início
1: da partida.
4: Demorou muito.
1: Naquela área lá.
4: E é um jogador que vai fazer muita falta, já está fazendo e vai fazer muito na frente, porque é um jogador que o Ronaldo conhece bem, um jogador que tem base profissional, tem uma formação de caráter maravilhosa e tem força muscular, tem tudo, jogador para crescer mesmo em reta final de competição. Mas lamentavelmente eu acho que a gente, mesmo chegando à final, nós não vamos ter Riquelme para esse ano, não.
1: Um abraço,
4: uma satisfação a todos e principalmente aos nossos ouvintes, que são a razão maior
1: nosso
4: da
1: aqui.
4: Boa ser a maior.
1: Olha, amanhã cedinho, programa de férias do Rivamar, conosco, com fé em Deus, e também aqui o Tony Barros, às 5 da manhã tem o Rancho da Boa, aí tem às 7 horas tem horário político, depois vem Jaqueline Mendes, depois vem Cláudio Roseno, Walter Machado, Ney Moreno, 14 horas tem Bebeto Oliveira, zagueiraço, e nós retornamos com fé em Deus, mas amanhã às 18 horas com mais Esporte da Boa.
4: E amanhã você não bota Léo Pitangueira debaixo do jegue?
1: Vai descer ele.
4: Ele foi eliminado.
1: Um abraço, 7 horas.
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0: Obrigado, gente. Muito obrigado.
1: Tamo junto.
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0: A gente já rodou esse Brasil todo.

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0: Está no ar a Voz do Brasil. As notícias do governo federal que movimentaram o país no dia de hoje.
1: Olá, boa noite.
2: Boa noite para você que nos acompanha em todo o país.
1: Terça-feira, 8 de setembro de 2026.
2: Vamos aos destaques do dia.
1: Proteção da biodiversidade.
2: Novas unidades de conservação ambiental são criadas no Amazonas e no Piauí.
1: Decretos também formalizam concessões para manejo florestal sustentável.
2: Doenças raras. 65 em cada 100 mil brasileiros convivem com alguma condição de saúde incomum.
1: O Sistema Único de Saúde acolhe pacientes, realiza o diagnóstico e realiza acompanhamento multidisciplinar.
2: Quem fala sobre o assunto é Natan Monsores, coordenador de doenças raras do Ministério da Saúde.
3: Em sua maioria, essas doenças são doenças de origem genética que afetam predominantemente crianças, mas também podem acontecer em adultos, em pessoas idosas.
1: Semana da Pátria.
2: Brasil celebra os 204 anos da independência.
1: E você vai conhecer alguns dos heróis que ajudaram a construir a nação brasileira em reportagem especial de Luana Karen.
4: A praça que abriga os três poderes da República em Brasília também guarda a memória daqueles que se dedicaram a um ideal de nação. O livro de aço reúne os nomes dos heróis brasileiros oficialmente reconhecidos.
2: Hoje, na apresentação da Voz do Brasil, eu, Mariana Jungmann e Luciano Seixas.
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2: Novas unidades de conservação ambiental foram criadas a partir de decretos assinados hoje.
1: As medidas também criam e ampliam reservas de desenvolvimento sustentável e parques nacionais.
2: As ações marcaram as celebrações pelo Dia da Amazônia, comemorado no último dia 5.
4: Em comemoração ao Dia da Amazônia, celebrado em 5

0: de setembro, foram criadas 4 reservas de desenvolvimento sustentável no Amazonas. As unidades ficam na região de influência da BR-319, no sul do estado, e somam cerca de 669 mil hectares. O ministro do Meio Ambiente e Mudança do Clima, João Paulo Capobianco, disse que é preciso agir de forma preventiva diante das mudanças provocadas pela pavimentação de rodovias.
1: A presença do Estado precisa se antecipar às pressões decorrentes da ampliação do acesso, pois os anúncios de abertura ou de asfaltamento estimulam a ocupação desenfreada, a grilagem de terra e a invasão, impactando negativamente de forma irreversível populações e o meio ambiente.
0: Foi anunciada também a ampliação em mais de 7 mil hectares do Parque Nacional de Sete Cidades, no Piauí. A medida tem o potencial de proteger espécies ameaçadas e de favorecer o turismo no parque. Em outra ação, o Banco Nacional de Desenvolvimento Econômico e Social, BNDES, destinou recursos para restauração ecológica de mais de 10 mil hectares na área de proteção ambiental do Xingu, no Pará. Também foram destinados recursos do Fundo Amazônia ao projeto Naturezas Quilombolas, para apoio à gestão territorial de comunidades quilombolas na Amazônia Legal. O BNDES ainda divulgou o resultado do edital para projetos de restauração e fortalecimento da Bacia do Xingu, em Mato Grosso. A diretora socioambiental do BNDES, Tereza Campelo, destacou a importância da recuperação da floresta.
2: A restauração da floresta é absolutamente fundamental, não só para proteger esse território, para garantir emprego e renda, para garantir que a Amazônia não chegue naquele ponto de não retorno.
0: Também em comemoração ao Dia da Amazônia, o Serviço Florestal Brasileiro assinou contratos de concessão das unidades de manejo florestal 2 e 3 da Floresta Nacional de Humaitá, no Amazonas. Os contratos terão duração de 40 anos e abrangem 162 mil hectares. Reportagem Luana Karen.
3: Mais de 1000 acidentes de trânsito foram registrados nas rodovias federais durante o feriadão da Independência, com 66 mortes.
4: Os números foram divulgados pela Polícia Rodoviária Federal.
3: O foco da fiscalização este ano foi o uso de álcool pelos motoristas. Mais de 900 pessoas foram autuadas por embriaguez ao volante.
5: De olho nos motoristas que insistem em beber e dirigir, a Polícia Rodoviária Federal encerrou mais uma operação de fiscalização entre a sexta-feira, dia 4, e a segunda-feira, 7 de setembro. A Operação Independência foi a primeira ocorrida depois que o CONTRAN, Conselho Nacional de Trânsito, definiu novas regras na fiscalização de alcoolemia. Agora, a lei seca passa a prever um pré-teste ou teste passivo. Somente se for detectado algum indício de embriaguez neste teste inicial, é que o condutor será encaminhado ao uso do bafômetro. A prática já é adotada pelos agentes da Polícia Rodoviária Federal, como destaca o coordenador-geral de comunicação institucional da PRF, Matheus de Paula.
6: O foco deste ano foi a questão da mistura álcool e direção. Na verdade, essa já é uma fiscalização que a PRF faz constantemente. Nesse feriado, foram cerca de 54 mil testes de alcoolemia realizados em todo o Brasil, onde nós autuamos 993 motoristas por embriaguez ao volante.
5: Ao todo, os agentes registraram 1.031 sinistros de trânsito, com 66 mortos e 1.074 feridos. Mais de 24 mil veículos foram flagrados com a velocidade acima do permitido, 5.404 motoristas foram autuados por ultrapassagens irregulares, 2.610 por não utilizarem o cinto de segurança e 461 por transportarem crianças fora das cadeirinhas. Reportagem Graziele Bezerra.
4: Pessoas que vivem com doenças raras são acolhidas no Sistema Único de Saúde por um protocolo que já existe há mais de 10 anos.
3: É a Política Nacional de Atenção Integral às Pessoas com Doenças Raras. Ela estabelece procedimentos para diagnósticos, tratamentos e melhoria da qualidade de vida dos pacientes.
4: Nós conversamos com o coordenador de doenças raras do Ministério da Saúde, Natan Monsores, sobre a política e a assistência prestada pelo SUS para quem vive com condições incomuns e de difícil identificação. Acompanhe. Olá, doutor Natan Monsores. Um prazer ter o senhor com a gente aqui na Voz do Brasil para a gente falar sobre doenças raras, né? Eu queria que o senhor começasse, então, dizendo aí para o nosso ouvinte, o nosso espectador, o que define uma doença como rara e se há alguma estimativa de quantas pessoas existem hoje no Brasil com esse tipo de doença.
7: Doença rara para o Ministério da Saúde é um tema de bastante relevância. Primeiro aqui, né, agradecer pelo convite e desejar aí para todos os ouvintes também um excelente dia. Mas vamos lá, para o Ministério da Saúde, doença rara é aquela que acomete, né, 65 pessoas a cada 100 mil brasileiros. Em sua maioria, essas doenças são doenças de origem genética que afetam predominantemente crianças, mas também podem acontecer, né, em adultos, em pessoas idosas, de acordo com a natureza da própria doença. As estimativas globais que a gente tem para esse grupo de condições é de que entre 2,5%, 3% a 6% de toda a população do planeta seja afetada em algum momento por alguma dessas doenças raras. Então, essa estimativa ela acaba se replicando aqui no Brasil também, tá? Então, é essa faixa, são muitos milhões de brasileiros. Precisar o número é sempre muito difícil, tá? Porque cada doença traz a sua contribuição numérica para o escopo brasileiro. E as doenças que acontecem aqui no Brasil não necessariamente replicam o que acontece em outros lugares do mundo. Mas nesse momento a gente tem trabalhado bastante em melhorar essas estatísticas.
3: Existe hoje uma política nacional de atenção integral às pessoas com doenças raras, né? Como é que essa política estabelece o acolhimento, o encaminhamento para pessoas com doenças raras no SUS, coordenador? Existe alguma diferença em relação ao acompanhamento de uma doença comum?
7: Existem algumas diferenças importantes, sim. Então, um percentual das crianças, né, identificadas com doenças raras vem de uma ação que existe há quase 20 anos aqui no Ministério da Saúde, na verdade há mais de 20 anos aqui, que é o Programa Nacional de Triagem Neonatal. É o famoso teste do pezinho, né, do qual é coletada, né, algumas gotinhas de sangue, né, do pé do bebê para fazer uma série de exames e depois, né, essas crianças serão acolhidas pelo sistema de saúde. Então, por exemplo, essa é uma grande porta de entrada que a gente tem. As outras portas de entrada são serviços de referência em doenças raras. Hoje são mais de 50 serviços no Brasil. Boa parte deles está associada aos hospitais universitários. E esses serviços, eles recebem a chancela, a orientação da rede de atenção à saúde do Estado para que os casos, né, suspeitos de doenças raras sejam encaminhados para lá. Esses serviços hoje, eles contam com um exame genômico, por exemplo, que é o sequenciamento de episoma, que ajuda a diagnosticar essas crianças, essas pessoas, né, para que elas consigam alcançar o diagnóstico necessário.
4: Então, eu suponho que quando o médico, ali nos primeiros momentos, né, de acompanhamento do bebê, identifica que ele tem alguma condição e outras doenças mais comuns são descartadas, ele encaminha, então, a família para procurar esse serviço de referência, que o senhor disse que geralmente está nos hospitais universitários, né?
7: Isso. O fluxo estabelecido pelos estados geralmente é o seguinte, né? A atenção primária, os postos de saúde, as unidades básicas de saúde, as emergências, né? Algumas dessas crianças e adultos acabam, né, sendo identificados, né, em situações de alguma gravidade já. Essas pessoas são encaminhadas, né, pela regulação, que é uma área, né, da Secretaria de Saúde que estabelece filas, vagas, processos de atendimento. A regulação encaminha esses pacientes para esses serviços ultra especializados e lá nesse serviço o paciente vai ter contato com geneticista, com nutricionista, com uma equipe multiprofissional que vai tentar acolher as suas necessidades. Então, o fluxo de modo geral é esse. Mas para algumas doenças, não necessariamente o lugar de atendimento é um serviço de referência em doença rara. Então, muitos pediatras, muitos neurologistas, muitos endocrinologistas também conseguem conduzir o manejo, o atendimento dessas doenças.
3: Coordenador, nós temos aqui uma pergunta do Marco Aurélio Cardoso. Ele é presidente de uma associação de familiares e pessoas com síndrome de Prader-Willi, uma doença rara que, entre outras coisas, causa hiperfagia, ou seja, fome acima do normal e, consequentemente, obesidade. Ele menciona outro sintoma da doença e faz uma pergunta. Vamos ouvir.
8: A hipotonia neonatal é o principal sinal de alerta da síndrome de Prader-Willi, logo ao nascimento. Sabendo disso, a SPDA Brasil uniu mais de 10 associações de síndromes raras que compartilham esse mesmo sintoma. Como o Ministério da Saúde pode colaborar conosco para divulgar uma diretriz ou fluxo de orientação para os profissionais da rede pública de saúde, ajudando a encurtar a jornada dessas famílias em busca de um diagnóstico precoce?
7: Então, vou responder aqui essa pergunta maravilhosa e dar uma oportunidade da gente entender como é que a rede funciona. A Prader-Willi, um quadro sindrômico, é muito caracterizado por essa questão da hipotonia e da dificuldade, por exemplo, do bebê em fazer a sucção do peito da mãe, o aleitamento materno ele fica prejudicado. E logo do início, essa criança tem dificuldades com ganho de peso. Então, olha como é que é importante a gente ter um instrumento da atenção primária para poder acompanhar isso. Hoje o Brasil disponibiliza para as famílias a caderneta da criança, que é um instrumento usado pela equipe de saúde da atenção primária, do postinho, da unidade básica de saúde, para poder acompanhar o desenvolvimento dessa criança. Então, se o profissional da atenção primária ele consegue preencher adequadamente essa caderneta da criança, boa parte desse processo de suspeita de que alguma doença rara esteja ocorrendo naquela situação, ela começa a ser levantada. Para além disso, se essa oportunidade de identificar a doença no início da sua apresentação aconteça, tem outros marcos de

0: Para além disso, né, se essa oportunidade de identificar a doença, né, no início da sua apresentação aconteça, tem outros marcos de crescimento, outros marcos de desenvolvimento que a gente pode utilizar como rede de saúde, né? A baixa estatura, por exemplo, né, essas crianças costumam ter, né, algum grau de deficiência de hormônio do crescimento, costumam ter algumas alterações no desenvolvimento motor, algum grau de deficiência cognitiva também, né, instalada, além da compulsividade alimentar, né, que foi falada aí. Hoje, dentro do sistema único de saúde, como é que funcionaria esse processo para melhorar o acolhimento, né? É o desenvolvimento do que a gente chama de linha de cuidado. O Ministério da Saúde, nos últimos meses, tem elaborado algumas linhas de cuidado e tem disponibilizado isso para a população, né, para os profissionais de saúde também, no sentido de dar as orientações adequadas. Nesse momento, a gente está desenvolvendo uma de doenças neuromusculares, né, que não é bem o quadro aí de Prader-Willi, mas esse desenvolvimento está permitindo a gente, né, criar marcos também para outras condições que vão ter, né, situações semelhantes, que vão precisar, né, de manejo endocrinológico, de suporte nutricional, de orientação psicológica e comportamental, de apoio educacional. Então, a linha de cuidado é o melhor instrumento que a gente tem na ausência, por exemplo, de medicamentos específicos. No caso de Prader-Willi, né, há uma deficiência de hormônio de crescimento que costuma ser debatida também entre profissionais para ajudar a conduzir, a manejar a situação. Mas, né, na ausência de um protocolo ou na ausência de uma orientação específica de cuidado, a recomendação do Ministério da Saúde é procurar, né, que esse pai, que essa mãe, que essa família procure um serviço de referência em doenças graves.
1: Para a gente concluir, então, doutor Natan, quando o senhor mencionou aí, às vezes, a ausência de uma medicação específica para tratar aquela doença, né, que possa servir de cura ou mesmo de tratamento, mas as pessoas encontram outros tratamentos para os sintomas e também tratamento psicossocial pelo próprio SUS, né, inclusive para as famílias.
0: Isso. Recentemente, o Ministério da Saúde anunciou uma iniciativa muito bacana para as mães cuidadoras de apoio psicológico, né? Então, no sentido de acolher essas mães, porque, né, o dia a dia, né, do cuidado, ele é uma sobrecarga, né, importante para a saúde mental dessas mães.
2: Muito bem, nós conversamos com o Natan Monsores, coordenador de doenças raras do Ministério da Saúde. Muito obrigado por sua entrevista aqui à Voz do Brasil.
0: Agradeço pela oportunidade e o Ministério da Saúde fica à disposição de vocês e dos ouvintes, né, para diálogo e esclarecimento.
1: Hoje, 8 de setembro, é celebrado o Dia Mundial da Alfabetização.
2: A data criada pela Organização das Nações Unidas marca a importância desta etapa no desenvolvimento da cidadania de crianças, jovens, adultos e idosos.
1: E o Ministério da Educação ressalta o compromisso com o processo de alfabetização em todas as idades.
3: A alfabetização é um direito fundamental em todas as idades. E para comemorar o dia em que ela é celebrada no mundo todo, o Ministério da Educação ressalta a importância dessa etapa. A qualquer tempo, jovens, adultos e idosos podem retomar os estudos e aprender habilidades que permitem compreender, produzir e utilizar conhecimentos em diferentes situações da vida social. O processo de alfabetização começa quando já se tem as habilidades de ler e de compreender textos curtos, de localizar informações e de escrever palavras. Como explica a secretária de Educação Básica do MEC, Kátia Schweikart, ele segue por toda a vida escolar do estudante, principalmente da criança.
4: A alfabetização começa lá atrás e que ela já pode ser trabalhada por meio das linguagens, por meio do contato com os livros, nos seus processos de aprendizagem. Os efeitos disso vão aparecer e certamente essa criança conseguirá se desenvolver.
3: O Dia Mundial da Alfabetização lembra a responsabilidade de professores, gestores públicos e redes de ensino como agentes nesse processo educacional. A alfabetização é um compromisso compartilhado entre municípios, estados, Distrito Federal e a União, conforme estabelece a Constituição Federal e a legislação educacional brasileira. Reportagem Léo Gomes.
1: Dicas do Enem.
5: Olá, meu nome é Isaac Leal e a minha pergunta é: como eu posso montar um cronograma de estudos?
6: Quem responde é a Randu Lemos, responsável pela coordenação de um cursinho popular.
7: No edital do Enem tem descritos todos os conteúdos que poderão cair na prova. Eu começaria estudando ele. Eu acredito que todas as matérias merecem atenção, até porque o Enem é uma prova que trabalha diferentes competências. Então, numa questão em que você está vendo matemática, pode

0: ser que tenha uma pergunta sobre interpretação textual e vice-versa. Então, é importante que você tenha um conhecimento básico sobre todas as disciplinas. Tem pessoas que conseguem estudar 30 minutos no dia e conseguem se sair bem na prova, mas tem pessoas que precisam de mais tempo, uma, duas, três horas. A minha dica é que você respeite a sua disponibilidade. É importante que vocês se organizem para estudar com mais antecedência possível. Revisar, responder questões, conversar com a sua rede de apoio e descansar.
1: É isso aí. As provas vão ser realizadas nos dias 8 e 15 de novembro. 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
2: Personagens que marcaram a luta por um Brasil independente.
3: Na Semana da Pátria, vamos conhecer algumas figuras históricas.
2: Seus nomes estão marcados no Livro de Aço, que registra na memória nacional a trajetória dos chamados heróis da pátria.
4: A praça que abriga os três poderes da República em Brasília também guarda a memória daqueles que se dedicaram a um ideal de nação. No Panteão da Pátria, o Livro de Aço reúne os nomes de 49 dos 87 heróis brasileiros oficialmente reconhecidos. Quatro deles estão ligados à independência do Brasil. Joaquim José da Silva Xavier, o Tiradentes, inaugura o Livro de Aço. O historiador Rafael Leporassi explica por que Tiradentes se tornou um herói da pátria, mesmo tendo morrido 30 anos antes da independência do Brasil.
5: Ele fez parte de um movimento que visava a separação de Minas Gerais do Império Português. Para muitos historiadores, é um dos primeiros movimentos a trazer um ideal de fim do pacto colonial.
4: Tiradentes virou símbolo da Inconfidência Mineira. Quando a trama foi descoberta, acabou condenado à morte. Mas a Inconfidência deixou uma ideia que atravessaria décadas. Anos depois, esse projeto ganhou um articulador, o professor José Bonifácio de Andrada e Silva. Quando Portugal exigia que Dom Pedro retornasse, Bonifácio trabalhou para convencê-lo a permanecer no Brasil. O jornalista e escritor Laurentino Gomes detalha o projeto de Bonifácio.
6: Ele percebe que a única solução para a elite brasileira preservar os seus privilégios era manter o herdeiro da coroa de Portugal no trono e ir por uma via monárquica e não republicana.
4: A independência não foi fruto apenas do dia 7 de setembro. Depois que Dom Pedro decidiu ficar no Brasil, foram meses até o processo ser concretizado. Em 7 de setembro de 1822, durante uma viagem, recebeu cartas de sua esposa, Maria Leopoldina, e de José Bonifácio, que relatavam novas exigências de Lisboa. Do lugar onde estava, às margens do rio Ipiranga, Dom Pedro I decidiu proclamar a independência do Brasil. O historiador Rafael Leporassi destaca que também foi pessoalmente interessante para Dom Pedro I romper com Portugal.
5: Ele voltando para Portugal seria um príncipe. No Brasil ele seria alçado à condição de rei ou até de imperador, que foi o que aconteceu.
4: Após o grito do Ipiranga, houve resistência portuguesa e conflitos em diferentes regiões do país. E nesse cenário, na Bahia, surge mais uma personagem da história da independência, Maria Quitéria. Em 1822, ela fugiu de casa, se disfarçou de homem e entrou para o batalhão de voluntários do príncipe. Quando sua identidade foi descoberta, Maria Quitéria não foi expulsa. Depois da vitória, foi condecorada pelo próprio Dom Pedro I. Mas a heroína acabou esquecida pela sociedade. O jornalista Laurentino Gomes explica que a independência envolveu muitos brasileiros e brasileiras.
6: Na Bahia, no Piauí, no Ceará, nas regiões mais distantes, o Brasil inteiro se envolveu no processo de independência e sem essa luta, o Brasil hoje não existiria.
4: O Livro de Aço nasceu em 1989, com a inscrição de Tiradentes. Dom Pedro I entrou no livro 10 anos depois, em 1999. José Bonifácio foi inscrito em 2005 e Maria Quitéria em 2018. Tiradentes morreu antes da independência. José Bonifácio ajudou a construí-la politicamente. Dom Pedro proclamou a ruptura e Maria Quitéria pegou em armas para defendê-la. 4 personagens, 4 histórias e 4 maneiras diferentes de olhar para o nascimento do Brasil independente. Já,

0: Brasil.
1: Reportagem Luana Caro.
2: E essas foram as notícias do governo federal.
3: Uma realização da Secretaria de Comunicação Social da Presidência da República.
2: Com produção da empresa Brasil de Comunicação.
3: Fique agora com as notícias do Poder Judiciário e do Congresso Nacional. Boa noite.
2: Boa noite, até amanhã.
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6: Ministro Edson Fachin encerra o Encontro Nacional de Corregedores na sede do CNJ em Brasília.
7: STJ entende que Defensoria Pública habilitada durante prazo recursal tem direito à contagem em dobro desde a intimação.
6: Presidentes do TSE e da Câmara dos Deputados reforçam confiança na Justiça Eleitoral.
7: Boa noite, eu sou Leandro Bezerra.
6: E eu sou Walter Lima.
7: O presidente do Supremo Tribunal Federal e do Conselho Nacional de Justiça, ministro Edson Fachin, participou hoje do Encontro Nacional Integração de Boas Práticas, diálogos entre o CNJ e o Colégio de Corregedores e Corregedoras da Justiça do Brasil, na sede do CNJ em Brasília.
6: As corregedorias são responsáveis por orientar e fiscalizar o funcionamento dos tribunais e dos cartórios.
7: O evento promoveu a cooperação entre as instituições e o compartilhamento de experiências para melhorar os serviços prestados pelo Poder Judiciário.
6: Durante o encontro, o ministro Edson Fachin destacou a importância do diálogo e da atuação da justiça brasileira diante dos desafios atuais.
8: Os dias de hoje reclamam esse diálogo permanente, reclamam que tenhamos uma resposta à altura dos desafios. E eu estou plenamente convencido de que o Poder Judiciário brasileiro está à altura dos desafios que se lhes apresentam no momento contemporâneo. E a justiça brasileira não faltará à legalidade constitucional, por certo, por seus deveres que decorrem da própria Constituição.
7: Você ganhou uma ação na Justiça do Trabalho e, mesmo assim, não recebeu o seu dinheiro?
6: Para resolver esse tipo de situação e garantir que as decisões judiciais sejam cumpridas, a 16ª Semana Nacional da Execução Trabalhista entrará em ação entre 14 e 18 de setembro em todo o país. Larissa Batista.
9: Com o slogan Seu Direito por Inteiro, a iniciativa é um esforço concentrado para localizar bens de devedores, incentivar acordos e dar mais celeridade ao pagamento dos créditos trabalhistas. Para se ter uma ideia, no ano passado, a campanha movimentou mais de 8 bilhões de reais em 5 dias de evento e promoveu mais de 94 mil audiências e cerca de 24 mil acordos entre trabalhadores e empresas. Quem quiser incluir um processo nesse mutirão pode pedir a inscrição na Vara do Trabalho, nos TRTs ou nos Centros de Conciliação da Justiça do Trabalho, onde o processo tramita. Para mais informações, acesse csjt.jus.br.
7: Presidentes do Tribunal Superior Eleitoral e da Câmara dos Deputados reforçam confiança na Justiça Eleitoral.
6: Pronunciamentos aconteceram na abertura da exposição O Caminho do Voto. Na Câmara. Fábio Ruas.
10: O presidente do TSE, ministro Cássio Nunes Marques, disse que a exposição mostra que o caminho do voto vai muito além da cabine de votação. A Justiça Eleitoral percorre uma longa jornada de preparação, fiscalização e auditorias para garantir a segurança do processo eleitoral. Já o presidente da Câmara lembrou que o voto é o resultado de um processo amplo e aperfeiçoado ao longo do tempo. A mostra vai ficar disponível ao público até o próximo dia 21 de setembro.
7: Defensoria Pública habilitada durante o prazo para recurso tem direito à contagem em dobro, completo desde a intimação da sentença.
6: Essa conclusão é do Superior Tribunal de Justiça, o STJ. Fátima Uchoa.
0: Uma mulher foi condenada a pagar pensão alimentícia e procurou a Defensoria Pública do Paraná quando faltavam 2 dias úteis para o fim do prazo simples de 15 dias. O Tribunal Estadual não conheceu da apelação por considerá-la fora do prazo. Já a terceira turma do STJ a reconheceu como tempestiva, ou seja, dentro do prazo legal. Segundo a ministra relatora Nancy Andrighi, a aplicação do prazo em dobro não altera o dia inicial da contagem do prazo recursal, que permanece o mesmo, mas o que ocorre é apenas a ampliação do termo final e, no caso de apelação, dobra-se o prazo de 15 dias úteis. Assim, o Tribunal do Paraná deverá continuar com o julgamento.
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7: A você uma boa noite.
3: E até amanhã.
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12: Eu sou Paula Groba.
13: E eu sou Humberto Pinheiro.
12: E estes são os destaques de hoje do Jornal do Senado, que começa agora.
13: Avançam novas regras para proteger investidor de criptomoeda.
12: Senado aumenta a proteção para crianças vítimas de violência no exterior.
13: Reajustes da conta de luz podem ser limitados pela inflação.
12: Boa noite.
13: Boa noite.
12: Quem investe em criptomoedas e outros ativos virtuais poderá ter mais proteção contra o risco de perder dinheiro caso a empresa que administra os recursos tenha problemas financeiros.
13: A Comissão de Ciência e Tecnologia aprovou novas regras para separar o dinheiro dos clientes do patrimônio das empresas. Os detalhes com a repórter Patrícia Oliveira.
14: Se uma corretora tiver problemas financeiros, o dinheiro investido pelos clientes em ativos virtuais, como as criptomoedas, não deve ser usado para cobrir dívidas ou prejuízos da própria empresa. É o que estabelece um projeto aprovado na Comissão de Ciência e Tecnologia. O texto também prevê que essas plataformas tenham um capital mínimo para atuar no mercado, para reduzir o risco de quebrar dessas empresas e de perdas para os investidores, como explicou o relator da proposta, senador Carlos Portinho, do PL do Rio de Janeiro.
15: O Banco Central deverá estabelecer requisitos prudenciais mínimos de capital para funcionamento das corretoras e plataformas de investimento em ativos digitais.
14: O projeto também estabelece medidas para prevenir fraudes, lavagem de dinheiro e o uso de ativos virtuais para financiar organizações criminosas. A proposta segue para a análise da Comissão de Assuntos Econômicos.
12: E empresas podem receber incentivos para contratar mulheres com câncer de mama.
13: Projeto com esse objetivo seguiu para análise do plenário do Senado. Repórter Márcio Maturana.
16: O projeto cria o programa Empresa Rosa e o selo Rosa para a inclusão e reinserção no mercado de trabalho de mulheres diagnosticadas em tratamento ou em remissão de câncer de mama. O programa prevê ações de contratação com igualdade de oportunidades, condições adequadas, flexibilização para o trabalho remoto, jornada reduzida e estabilidade no emprego, tudo sem redução da remuneração. As empresas participantes com mais de 10 empregados vão ganhar o selo Rosa, válido por 2 anos e renovável pelo mesmo período, que poderá ser usado em publicidades. O texto foi aprovado na Comissão de Assuntos Sociais com parecer lido por Flávio Arns, do PSB do Paraná.
17: A criação de um regime positivo de inserção e manutenção profissional das mulheres em tratamento ou remissão do câncer de mama possui valor social evidente. Além disso, é comprovado que se manter ocupado e produtivo representa um grande apoio psíquico aos pacientes de câncer ao obstar ou ao menos dificultar o advento de depressão que muitas vezes os acomete.
16: A certificação vai ser feita por uma comissão composta de representantes do governo, do setor privado e da sociedade civil.
12: O O Senado aprovou uma proposta que aumenta a proteção para crianças vítimas de violência no exterior.
13: Se houver indícios de violência ou de outro crime, as autoridades brasileiras poderão deixar de determinar o retorno da criança ao país onde morava com o pai. Repórter Pedro.

0: Brasileiras poderão deixar de determinar o retorno da criança ao país onde morava com o pai. Repórter Pedro Pincer.
1: A proposta permite às autoridades brasileiras deixar de determinar o retorno de crianças e adolescentes ao país onde moravam com o pai quando houver indícios de que eles ou a mãe brasileira foram vítimas de violência doméstica. A Convenção sobre os Aspectos Civis do Sequestro Internacional de Crianças determina, em regra, o retorno da criança ou do adolescente. A relatora, senadora Mara Gabrilli, do PSD de São Paulo, fez ajustes para dar mais clareza e segurança jurídica ao texto. Para ela, a principal inovação da proposta é reconhecer que a violência doméstica pode constituir risco suficiente para autorizar a autoridade brasileira a ignorar a regra de retorno da criança ou do adolescente ao país estrangeiro.
2: E a proposição, ela contribui para que a exceção de grave risco deixe de ser interpretada de modo restritivo, permitindo que situações de violência, ainda que contra a genitora, sejam juridicamente consideradas como fatores de risco à criança.
1: Como sofreu mudanças, o texto retorna à Câmara dos Deputados.
3: Migrantes, refugiados e pessoas sem nacionalidade reconhecida por nenhum país que chegarem ao Brasil poderão ter acesso a serviços de acolhimento do Sistema Único de Assistência Social.
0: É o que prevê um projeto que começa a ser analisado pelo Senado. A proposta busca garantir dignidade à pessoa que, muitas vezes, são obrigadas a deixar seus países por causa de guerras, fome ou perseguição. Repórter Alexandre Campos.
4: Pelo texto, o direito aos serviços de acolhimento será exercido sem a necessidade de apresentação de documento não exigido em lei, a inscrição no CPF e comprovantes de residência e de regularidade migratória. Autor do projeto, o senador Paulo Paim, do PT do Rio Grande do Sul, lembrou que muitos desses migrantes fogem de guerras, da fome ou de perseguição e, quando chegam ao Brasil, precisam de um acolhimento digno e continuado.
5: Mais do que atender situações emergenciais, queremos transformar o acolhimento em uma política permanente do Estado brasileiro. O projeto também ajuda a fortalecer a estrutura dos municípios, reduz a dependência de recursos internacionais e melhora as condições de atendimento. Isto é, política humanitária.
4: A proposta vai além ao garantir a unidade familiar para evitar que, a depender do encaminhamento dado no atendimento, pais e filhos acabem ficando separados. A comunicação entre os profissionais de assistência social e os migrantes deve contar com tradução e mediação intercultural, e os documentos de viagem e de identificação não poderão ser retidos.
3: Avançou no Senado o projeto que autoriza o porte de armas de fogo para membros da Defensoria Pública da União, dos Estados e do Distrito Federal.
0: Uma emenda estendeu o benefício a integrantes da Advocacia Geral da União e procuradores estaduais e distritais. Repórter Bruno Lourenço.
6: O projeto altera o Estatuto do Desarmamento para permitir que defensores públicos da União e dos Estados, além de membros da Advocacia Geral da União e procuradores dos Estados e do Distrito Federal, tenham direito ao porte de arma de fogo. O relator, senador Flávio Bolsonaro, do PL do Rio de Janeiro, ressaltou que esses profissionais lidam rotineiramente com situações perigosas.
7: Há, portanto, na atuação do defensor público, riscos de ameaças reais, violência física, retaliações de facções criminosas e de partes envolvidas em processos judiciais. Além da necessidade de visitas constantes a presídios, há disputas sensíveis de guardas de filhos ou posse de terra que tenham gerado hostilidade extrema das partes contrárias.
6: A proposta seguiu para a Comissão de Constituição e Justiça.
3: Diminuir as filas do INSS é o objetivo da lei promulgada pelo Congresso Nacional nesta terça-feira. A norma reduz de 45 para 30 dias o prazo para um processo ser incluído no Programa de Gerenciamento de Benefícios, que abrange monitoramento especial e força-tarefa dos servidores. A nova legislação amplia ainda a finalidade do programa, que passa a incluir a análise de reconhecimento inicial de direitos, reavaliação e revisão de benefícios previdenciários e assistenciais.
0: No Congresso Nacional, o texto foi analisado por meio de medida provisória e recebeu aprovação dos senadores no início do mês. A relatora da proposta, senadora Zenaide Maia, do PSD do Rio Grande do Norte, destacou a necessidade de dar mais agilidade à análise dos processos. De acordo com ela, a demora em obter uma resposta do INSS afeta especialmente pessoas que dependem de auxílios da Previdência para despesas básicas.

0: O principal beneficiário dessa medida é o cidadão que depende do INSS para o reconhecimento de direitos de natureza alimentar, aposentadorias, benefícios por incapacidades e benefícios assistenciais.
1: E a inflação pode ser o limite para reajustes da conta de luz, é o que diz um projeto aprovado na Comissão de Infraestrutura.
2: O texto ainda cria um regime especial para frear aumentos na região norte e determina que a Agência Nacional de Energia Elétrica adote índice ou metodologia para os reajustes anuais das tarifas de energia elétrica. Agora, o projeto será analisado pela Comissão de Assuntos Econômicos. Com edição de Paulo Agrova e trabalhos técnicos de Eliseu Caires, o Jornal do Senado fica por aqui. Acompanhe agora as notícias da Câmara dos Deputados. Boa noite.
1: Boa noite e até amanhã.
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4: Câmara diminui restrições legais para benefícios concedidos a data centers.
5: Avança projeto de lei que aumenta a punição para crimes contra os idosos.
4: Deputados alteram o programa de gratificações para reduzir as filas do INSS.
5: Boa noite. A Câmara aprovou medida provisória que muda o programa de gratificações destinado a reduzir as filas do INSS. O repórter Marcelo Larcher explica as mudanças.
6: O plenário da Câmara aprovou medida provisória que altera o programa criado no ano passado para permitir gratificações como maneira de reduzir as filas de perícia e análise de benefícios do INSS. O texto amplia o alcance do programa que, quando foi criado, priorizava a revisão de benefícios já concedidos. Agora, esses processos terão a mesma prioridade dos pedidos novos. Além disso, reduz de 45 para 30 dias o prazo de espera para que um processo entre no programa. O Programa de Gerenciamento de Benefícios foi criado por uma medida provisória em 2025. Ele permite pagamentos extraordinários para servidores que trabalham com a revisão de benefícios e na análise do pagamento do Benefício de Prestação Continuada, ou BPC. Esse pagamento extra é de R$ 68,00 por processo concluído para servidores do INSS e de R$ 75,00 por perícia ou análise de documento para os médicos da Perícia Médica Federal. O programa está previsto para acabar no fim do ano. De acordo com o INSS, as medidas deram resultado. Entre janeiro e junho deste ano, o número de processos pendentes de análise ou de perícia médica inicial caiu de 2 milhões e 700 mil para 1 milhão e 700 mil. Já os processos com tempo de espera superior a 45 dias passaram de 1 milhão e 700 mil para apenas 557 mil. O deputado Reginaldo Lopes, do PT de Minas Gerais, disse que a medida é importante para a população mais carente, que depende de benefícios previdenciários.
7: Já conseguimos diminuir a fila em 76% até o mês de agosto. E agora, no mês de setembro, nós vamos zerar a fila do INSS.
6: A medida provisória que altera o programa criado no ano passado para permitir gratificações como maneira de reduzir as filas de perícias e análises dos benefícios do INSS foi aprovada também pelo Senado e já pode virar lei. Da Rádio Câmara de Brasília, com informações de Antônio Vital, Marcelo Larcher.
3: Justiça.
4: Tião Medeiros, do PP, defende a suspensão do reconhecimento dos estudos de demarcação da terra indígena Tecorá-Guavirá, no oeste do Paraná. Relator da matéria na Comissão de Agricultura, ele afirma que o procedimento da FUNAI desrespeitou o marco temporal adotado pelo Congresso para as demarcações.
5: Tião Medeiros também cita decisões da Justiça que interromperam o processo por falhas nos estudos de identificação da área. De acordo com o parlamentar, a medida fortalece a segurança jurídica e reduz os conflitos na região.
3: Segurança Pública.
4: Uma comissão da Câmara aprovou o aumento de penas para crimes contra idosos. A repórter Paula Bittar acompanhou a votação.
8: A Comissão de Constituição e Justiça da Câmara aprovou um projeto que altera o Código Penal para aumentar as penas para os crimes de lesão corporal, abandono, constrangimento ilegal e estelionato praticados contra pessoas idosas. Pelo texto, em casos de lesão corporal, a pena será de 1 a 3 anos de reclusão, podendo ser aumentada em um terço se for qualificada. A pena atual para lesão corporal simples é de 3 meses a 1 ano de detenção. Para o estelionato, o projeto prevê aumento de pena de 1 a 2/3. A pena poderá ser aplicada em dobro se a vítima tiver 80 anos ou mais. Nos crimes de abandono de incapaz ou constrangimento ilegal, as penas poderão ser aumentadas, respectivamente, pela metade e em 1/3. O constrangimento ilegal ocorre quando alguém, por violência ou grave ameaça, força outra pessoa a fazer o que a lei proíbe ou a deixar de fazer o que a lei permite. Também ocorre quando o autor reduz a capacidade de resistência da vítima. A relatora na comissão, deputada Renilce Nicodemos, do MDB do Pará, disse que a proposta está de acordo com os preceitos constitucionais.
9: Proteger quem construiu a história do nosso país é também defender a dignidade e o respeito que toda pessoa merece. É uma medida importante para combater a violência e os crimes contra essa parcela da população e garantir uma resposta mais firme de quem comete esse tipo de violência. Estamos trabalhando para garantir que nossos idosos tenham seus direitos respeitados e possam viver com mais segurança, dignidade e proteção.
8: O projeto, que aumenta penas para os crimes de lesão corporal, abandono, constrangimento ilegal e estelionato praticados contra pessoas idosas, ainda depende de aprovação pelo plenário da Câmara antes de seguir ao Senado. Da Rádio Câmara, de Brasília, Paula Bittar.
5: Jefferson Campos, do PL de São Paulo, defende proposta que reduz a idade mínima de imputabilidade penal no Brasil. O texto estabelece que jovens entre 12 e 16 anos respondam penalmente por crimes contra a vida, hediondos ou cometidos com violência e grave ameaça.
10: Jefferson Campos entende que a medida busca combater a impunidade e conter o recrutamento de adolescentes por organizações criminosas. Na visão dele, a medida é fundamental para garantir a punição proporcional de crimes graves.
5: Júnior Lourenço, do MDB do Maranhão, quer capacitar profissionais de beleza e estética para identificar sinais de violência contra a mulher. De acordo com o deputado, a ideia é ampliar a rede de apoio e facilitar o acesso das vítimas aos serviços de proteção.
10: Júnior Lourenço explica que o projeto inclui cabeleireiros, manicures, pedicures, depiladores, maquiadores e esteticistas. Eles devem orientar as mulheres sobre canais de denúncia e serviços públicos, além de, com autorização da vítima, acionar os órgãos competentes.
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3: Ciência e tecnologia.
5: A Câmara aprovou o projeto que diminui restrições legais para benefícios concedidos a data centers, resseguradoras e pequenos municípios. O repórter Marcelo Lascher explica as exceções.
6: A Câmara dos Deputados aprovou o projeto que permite que benefícios tributários concedidos a empresas de data centers, resseguradoras e as instituições beneficiadas por Programa Federal de Financiamento de Ações de Combate ao Câncer fiquem fora de restrições impostas pela Lei de Responsabilidade Fiscal em 2026. O projeto permite ainda que municípios de até 65 mil habitantes não precisem comprovar que arrecadam todos os impostos de sua competência para poder receber repasses federais ou estaduais. Essa exigência também é prevista na Lei de Responsabilidade Fiscal. O projeto foi apresentado pelo deputado licenciado José Guimarães, hoje ministro das Relações Institucionais da Presidência da República. A proposta original beneficiava empresas localizadas em áreas de livre comércio e o setor de bens de capital. mas o texto foi alterado pelo relator, deputado Isnaldo Bulhões Júnior, do MDB de Alagoas. O texto final permite que benefícios fiscais concedidos a empresas de data centers, resseguradoras e instituições beneficiadas por Programa Federal de Financiamento de Ações de Combate ao Câncer não precisem ser acompanhados de estimativa de impacto financeiro e orçamentário para entrar em vigor. O projeto também dispensa a obrigação de demonstrar que a renúncia de receita não afetará as metas fiscais ou que será compensado pelo aumento de receita. O relator da proposta, Isnaldo Bulhões Júnior,